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Rádio Cultura, 9 horas e 7 minutos.

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Rádio Cultura, 9 horas e 26 minutos.

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Rádio Cultura, 9 horas, 45 minutos.

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1: Meia-noite.
0: 22 minutos.

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Cultura, 2 horas e 25 minutos.

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Rádio Cultura, 3 horas, 20 minutos.

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Cultura, 4 horas, 13 minutos.

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0: 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Cultura, 5 horas, 12 minutos. 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

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Cultura, 5 horas, 21 minutos.

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Cultura, 5 horas, 50 minutos.

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1: No começo a palavra já existia. A palavra estava voltada para Deus e a palavra era Deus. São João capítulo 1. O anjo do Senhor anunciou a Maria e ela concebeu do Espírito Santo. Ave Maria, cheia de graça, o Senhor é convosco. Bendita sois vós entre as mulheres e bendito é o fruto do vosso ventre, Jesus. Santa Maria, Mãe de Deus, rogai por nós, pecadores, agora e na hora de nossa morte. Amém. Eis aqui a serva do Senhor, faça-se em mim segundo a vossa palavra. Ave Maria, cheia de graça, o Senhor é convosco. Bendita sois vós entre as mulheres e bendito é o fruto de vosso ventre, Jesus. Santa Maria, Mãe de Deus, rogai por nós, pecadores, agora e na hora de nossa morte. Amém. E o Verbo divino

0: Deus se fez carne e habitou entre nós. Ave Maria, cheia de graça, o Senhor é convosco. Bendita sois vós entre as mulheres e bendito é o fruto de vosso ventre, Jesus. Santa Maria, Mãe de Deus, rogai por nós, pecadores, agora e na hora de nossa morte. Amém. Glória ao Pai, ao Filho, ao Espírito Santo, como era no princípio, agora e sempre. Amém. Oremos. Infundi, Senhor, a vossa graça em nossas almas, para que nós, que pela anunciação do anjo, chegamos ao conhecimento da encarnação de vosso Filho, pela sua paixão e morte na cruz, sejamos conduzidos à glória da ressurreição, pelo mesmo Cristo, Senhor nosso. Amém. Rogai por nós, Santa Mãe de Deus, para que sejamos dignos das promessas de Cristo. Obrigado, prezados Rádio 20, e até amanhã neste mesmo horário. Louvado seja nosso Senhor Jesus Cristo, para sempre seja louvado. Em nome do Pai, do Filho e do Espírito Santo. Amém.
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Rádio Cultura, 6:08. 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

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Rádio Cultura, 6:19. 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

Rádio Cultura, 6 horas, 50 minutos. 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

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Rádio Cultura, 6 horas, 53 minutos.

0: 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Rádio Cultura, 6 horas, 56 minutos.
1: 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Você manda o velho embora se não quiser que eu vá. 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

0: 7 horas. 1 minuto. 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

0: nosso que estais no céu. Santificado seja o vosso nome. Venha a nós o vosso reino. Seja feita a vossa vontade, assim na terra como no céu. O pão nosso de cada dia, dai-nos hoje. Perdoai as nossas ofensas, assim como nós perdoamos a quem nos tem ofendido. Não nos deixeis cair em tentação, mas livrai-nos do mal. Amém.
1: 7:08, 7:08, muito bom dia. Estamos chegando aqui na Cultura FM com o nosso Espaço Aberto, programa de todos os dias, neste horário aqui na Cultura, das 7 até as 9 da manhã, com você, para você. Um bom dia, então, uma excelente quinta-feira, hoje, 23 de julho de 2026. 14 graus a temperatura, 99% a umidade relativa do ar. Começando bem o dia, começando com uma bela companhia, né? Companhia do padre Júlio Zamparetti e a sua mensagem de fé, de paz, de amor, de esperança para todos nós.
2: Um coração iluminado se predispõe naturalmente a praticar a caridade, sem que nada nem ninguém o obrigue. Aliás, o que se faz por constrangimento, obrigação ou barganha pode ser uma boa obra, mas não é caridade. Caridade é o amor que nos impulsiona a fazer o bem livre e espontaneamente, sem esperar absolutamente nada em troca. Foi isso que motivou Zaqueu a restaurar quadruplicadamente a quem houvesse defraudado e partilhar metade de seus bens com os pobres. Ninguém havia sugerido nada disso, mas segundo o Cristo, esse era o reflexo da luz que entrara em seu interior. Porque, como eu disse, corações iluminados se predispõem a praticar a caridade livre e espontaneamente. Eu sou o padre Júlio Zamparetti e lhes desejo um bom dia. Fiquem com Deus e não

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1: Peter Scheuer e a previsão completa do tempo para você em 3 edições aqui na Cultura, agora de manhã, 7 horas e também às 11 horas e às 5 da tarde. 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Peter Scheuer e o tempo, e aí, choveu, vai continuar chovendo, enfim, como é que vai se comportar o tempo hoje, amanhã, né, quarta-feira, hoje é quinta, né, amanhã é sexta, fim de semana, Peter, bom dia.
2: Bom dia, segue com céu nublado, com previsão de chuviscos fracos e isolados, que acontecem na sequência desta quinta-feira, em momentos o céu ele permanece com muitas nuvens, alguma garoa, algum chuvisco, em outros momentos tempo mais seco. Então é aquele dia assim com bastante cobertura de nuvens, lá de vez em quando até algumas aberturas de sol. A temperatura ela se mantém mais amena, próxima aí da casa dos seus 20 graus. Os ventos sopram com intensidade fraca a moderada de sua sudeste, com algumas rajadas. Essas rajadas, elas devem oscilar em torno aí dos seus 30 a 40 km por hora, principalmente nas praias. O mar ele segue com altura de ondas entre 1,80 m, com picos de 3 metros, então o mar mais agitado mesmo. A ondulação é de sudeste e vai prosseguindo com tempo bom ao longo desse sábado. É um sábado com tempo mais seco, se tiver alguma chuva bem isolada. E no domingo, tempo bom, tempo seco e alguma chuva passageira de forma irregular, mas aí durante o período da tarde e noite. Então, no domingo, só a tarde e a noite que volta a ter pancadas. Na segunda, mantém o tempo seco com pancadas à noite. A temperatura ela permanece mais baixa durante as madrugadas e manhãs, temperaturas mínimas em torno dos seus 10, 12 graus. E importante destacar que durante o período das tardes, as temperaturas elas se mantêm próximas ou acima dos 20 graus, até um pouquinho mais agradável no fim de semana, 23, 22 graus. Peter Scheuer, meteorologista, com a previsão do tempo.
1: Peter Scheuer volta às 11 da manhã, sempre em nome dos nossos apoiadores culturais.
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3: São 7:16, 7:16, antes do intervalo aí temos mais informações para você. Um bom dia para você que está ligado agora, ligou no rádio agora, ligou, sintonizou 87.5. ou já estava sintonizado, só ligou na tomada, muito bom dia. Muito bom dia também para você do YouTube, do Facebook, do nosso portal de notícias, do rcnoticia.com.br. Para você, amigo, que está interagindo com a gente pelo WhatsApp também, um bom dia super especial. Olha, um bom dia super especial para você das padarias, das lanchonetes, né? Você que faz, prepara o nosso santo alimento de cada dia, né? Amigos aí das lanchonetes, restaurantes, dos bares, né? Que levantam cedinho, levantam bem cedo e já estão no batente aí nesta manhã preparando o alimento aí para as pessoas que estão visitando o seu estabelecimento. São 7:17, 7:17, Richelle Maurício com as informações do hospital em nome do mercado mais tradicional da cidade. 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Bom dia, Richelle.
4: Bom dia aos ouvintes da Rádio Cultura. Eu sou Richelle, enfermeira da Fundação Hospitalar Santa Otília, e eu estarei passando as informações das últimas 24 horas. Tivemos um total de 160 atendimentos no pronto-socorro. Setor de internação, estamos com 35 pacientes, sendo 24 pacientes no setor clínica médica e 11 pacientes no setor da maternidade. Cirurgias realizadas, tivemos 7. Nascimentos, tivemos 4, sendo 2 recém-nascidos do sexo feminino e 2 recém-nascidos do sexo masculino. E aproveitando a oportunidade, a convidar todos os ouvintes a fazer o convênio Amigos do Hospital. Sua contribuição é muito importante para o crescimento da Fundação Hospitalar Santa Otília. Faça parte desse convênio você também. E também informamos a todos os nossos ouvintes que o nosso Centro Diagnóstico de Imagem conta com vários exames. Entre eles, raio-x, ultrassom, tomografia, endoscopia e colonoscopia. Estas foram as informações da Fundação Hospitalar Santa Otília das últimas 24 horas. Desejamos a todos os nossos ouvintes um bom dia.
3: Bom dia, bom dia para você, bom dia para todos aí da Fundação Hospitalar Santa Otília.
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0: Bom dia aqui pelo YouTube. Também o Vitalino Ribeiro, o Ronivaldo Medeiros Pedroso, a Simone Crosseta. Bom dia para Eliane Bages Peck, o Almerito. Também para o Reginaldo Agrazi. Bom dia também para Maricelma Catânio. Bom dia também para todos os demais, né, que já mandaram aqui o seu bom dia nesta manhã. E pelo YouTube temos ainda Maria Antônio Rabelo da Veiga, a Divânia Coan e o Edio, o Edenésio Laurindo, mais conhecido por Zeca do Piso, muito bom dia. Bom dia também do Murilo Marcolino. Murilo, bom dia. Bom dia aos ouvintes da Cultura e que tenhamos um ótimo dia, que Deus abençoe sempre, né? Forte abraço aí também pro Zeca do Piso, bom dia com Jesus no coração. Muito bom dia a todos os ouvintes da Cultura. São 7:26 da manhã, 7:26. Pelo WhatsApp, temos também muitas pessoas já mandando seu bom dia por aqui pelo WhatsApp aqui da rádio e também pelo nosso particular, né? O da rádio é o 1082-3466-1082 e o nosso aqui você pode usar também durante o programa, 984-2500-37. A Jane já está ligada na Cultura, muito bom dia. O Valcir Zanetti, César Betti em Criciúma, Valmir Brat, ex-prefeito, também já está ligado na Cultura, Rosetane e o Miro. O Rony da Barra e a Lu, muito bom dia também, dona Irene Perim, o Ademar Becker, o mexicano de Tubarão. Também está ligado lá no Rio Grande do Sul, Eugênio de Almeida, irmão do nosso companheiro Carlos Augusto. Também o João Pereira, o João e todos os demais pedreiros, carpinteiros, encanadores, eletricistas, construtores, né, da nossa cidade, os auxiliares, os serventes, né, também estão ligados à Cultura nesta manhã, né, João? Forte abraço para vocês todos e bom trabalho. Seu Trick e o Tato, né, Trick Concertos, Tato Alberton também, bom dia para dirigir seus ouvintes. A Marcilene também está ligada na Cultura. A dona Terezinha Faquim Fernandes, dona Terezinha, que homenageou ontem o seu netinho, né, seu neto, Davis Fernandes, que esteve de aniversário ontem. Forte abraço aí pro Davis mais uma vez, parabéns pelo seu aniversário, né? O Eduardo Sanches, né? O Eduardo Sanches e a Carol lá em Tubarão também estão ligados. A Maricelma Bússolo da Rosa, lá no Chapadão, a Silvia Radvansky, também a Menina dos Gatos, o Alan Andrade Fermiano, né, o nosso diretor da Defesa Civil Municipal, muito bom dia. Bom dia para a Zena Alberton, bom dia para o Paulo Conte, secretário de Saúde. Bom dia também para o Rodolfo De Vila, nosso companheiro de trabalho. Luiz Cristóvão Crosseta está ligado também, o Márcio Zamproni. Joel Cavagnoli, vereador Joel, ex-vereador Geada, Antônio Dias Andréa, Dona Lourdes, a Joelma do Rio Pinheiros e toda a família também estão ligados. Doutor Hamilton Verambúsculo, muito bom dia também do Guido Pisolatti, do Djalma Oliveira e os pintores todos, né? O Djalma que é pintor, todos os demais pintores aí recebam o nosso abraço. O Zé Furlan, o homem do pastel de São Lugero, né? Que está em São Lugero, em Termas do Gravatal, um forte abraço pro Zé, sempre ligado na Cultura. A Azuleide Orben, bom dia. A Janes de Lourenço de Oliveira, nossa presidente do Sintramora, dona Enide Furlan, o Delavi Pisolatti, a Marley e também a dona Dazilma. Todos ligados na Cultura nesta manhã. São 7 da manhã, mais 29 minutos. 7:29, momento espírita aqui no programa.
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Muito bem, estamos de volta, 7h25 da manhã, 7h25. Você que está acordando agora, acordou há pouco, acordou há bastante tempo, já está no batente, já está trabalhando. Bom dia para você, bom dia especial aí para os amigos do WhatsApp, do Facebook, do YouTube. O Sidney Guinzani já mandou seu bom

Compromisso com a consciência. Você certamente já leu ou ouviu algum dia a notícia de roubo, incêndio,

naufrágio ou explosão de algum bem móvel ou imóvel que pertencia a alguém. No entanto, jamais deve ter lido ou ouvido uma manchete com os dizeres: foi roubada a coragem desta ou daquela pessoa. Foi extraviada grande porção de otimismo. Quem a encontrar, favor devolver no endereço citado. Ou então: incêndio consumiu toda a fidelidade de fulano. Ou naufragou a honestidade de Beltrano. Enfim, nunca tivemos notícias de que as virtudes de alguém tenham sofrido assaltos ou outro dano qualquer. E, no entanto, isso é uma realidade em nosso mundo. Acontece diariamente quando as negociatas indignas põem por terra a honestidade e a honradez desse ou daquele cidadão que sucumbe ante grandes quantias em dinheiro ou favorecimentos de alguma ordem. Essas virtudes que se deixam arrastar por interesses próprios não são virtudes efetivas. São ensaios muito frágeis de virtudes. Quem verdadeiramente conquista uma virtude, jamais a perde. Contou-nos um amigo, jovem advogado que labora num órgão público, que em certa ocasião estava com uma pilha de processos sobre a mesa, quando seu superior entrou na sala e tomou dois deles. Os pôs de lado, recomendando: quero que você arquive estes processos. O advogado perguntou por que razão deveria arquivá-los, recebendo a explicação de que os acusados eram seus amigos e lhe haviam rogado esse favor. O moço, que tinha compromisso com a própria consciência, fez com que os processos seguissem seu curso normal. Tempos depois, os acusados tiveram que arcar com as custas do processo e indenizar vários cidadãos aos quais haviam prejudicado. Quando questionado por seu superior sobre o ocorrido, o advogado argumentou que o fato de os acusados serem seus amigos não era suficiente para isentá-los da responsabilidade de seus atos. Caso o jovem advogado não tivesse firmeza de caráter, poderia ter dado ocasião a que fosse registrada em sua ficha espiritual a seguinte anotação: este espírito sofreu nesta data um assalto da corrupção e da prepotência. Foram furtados seus bens mais preciosos, a fidelidade e a honestidade. Felizmente, isso não aconteceu. A existência nos convida, a cada sol que nasce, ao exercício sublime da retidão e da paz interior. A fidelidade ao dever é a bússola que orienta a alma em mares revoltos. A honestidade na conduta é o brilho sereno de quem não teme o próprio encontro diante do espelho. Ser íntegro na ausência de testemunhas é a verdadeira medida da nossa maturidade espiritual. Não existe grandeza maior do que honrar a palavra empenhada e o compromisso assumido com a vida. O dever retamente cumprido floresce em sono tranquilo e consciência leve, o maior tesouro do espírito. Sejamos operários do bem, transformando o cotidiano em um altar de serviços prestados com nobreza. A fidelidade aos valores do Cristo é a ponte segura que nos confere harmonia e paz de espírito.

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2: São 7:35, temperatura 15 graus, 98% a umidade relativa do ar.

Vamos falar um pouquinho de festas, eventos que ocorrem aqui na cidade. Vamos falar um pouco das festas. O convite especial é para você e para sua família na festa do Senhor Bom Jesus de Iguape, na comunidade de Rio Belo, dia 2 de agosto, né? Dia 2, portanto, anote aí no seu calendário. 2 de agosto, todos os caminhos nos levam para o Rio Belo. Programação 9 horas da manhã, transladação da imagem do Senhor Bom Jesus, desde a comunidade de Rio Novo, às 10 horas a Santa Missa, às 12 horas o almoço servido pelo Pesque Pague Beira Rio, ingressos antecipados por apenas R$65. Após, haverá a tarde dançante animada pela banda Coração na Mão com entrada franca. 16 horas o sorteio da rifa, adquira portanto seu bilhete, ainda tem alguns bilhetes à disposição no CPC e com os festeiros da comunidade de Rio Belo. Ingressos antecipados também podem ser adquiridos no restaurante Beira Rio, no Bar do Diego, no Ponto do Esporte, no Bar do Cheiro e também com a diretoria do CPC ou com os festeiros. Não perca, portanto, 2 de agosto, grande festa do padroeiro Senhor Bom Jesus de Iguape, em Rio Belo. Contamos com sua presença, você pode ser um dos celebrantes aí conosco neste dia de bênçãos em Rio Belo. Leve sua família. 2 de agosto, portanto, em Rio Belo. Festa de Santo Antônio, festa em honra a Santo Antônio, Dia dos Pais, dias 8 e 9 de agosto, no capitel Santo Antônio, em Rio Pinheiros Alto. No dia 8, sábado, 8 de agosto, sábado, cavalgada no capitel Santo Antônio, a partir dali, né? 7:30 da manhã, recepção e café, às 9 horas, a saída para a trilha, 12 horas, o almoço granitaço e às 13 horas, tarde, dançante com Alan e Gabriel. Valor da cavalgada R$60 com almoço e café, valor somente do almoço R$50. Informações com o Leandro no telefone 489-9984-6202. No domingo, dia 9 de agosto, em Rio Pinheiros Alto, ali no capitel, a transladação vinda da comunidade de Ses Marias, 10 horas da manhã haverá missa, às 12 horas o almoço com completo serviço de bar e cozinha, às 14 horas tarde dançante com pai e filhos. Fé que há 112 anos nos une, tradição que se renova a cada ano. Venha participar destes dois dias festivos na comunidade de Rio Pinheiros Alto. Apoio cultural, Dorigon Materiais de Construção, Agropecuária Rio Belo, Alto Bajo Veículos e Ferragens Ascari. O almoço dos pais também, fé, tradição e família, dia 9 de agosto na comunidade de Brusque do Sul. 10 horas Santa Missa, celebração de gratidão e bênçãos para todos os pais. Logo após o buffet do interior, tradicional do interior, por apenas R$55. Durante a tarde, sorteio de brindes e roletas. Participe desse dia especial em Brusque do Sul, dia 9 de agosto, dia dos pais. Um momento de fé, união e confraternização para homenagear aqueles que são exemplo, proteção e amor. E vem aí dias 19 e 20 de setembro, grande cavalgada e grande festa de Nossa Senhora das Dores em Brusque do Sul. Prepare-se e compareça. Apoio cultural, Mercado Ferrarez do Charles Ferrarez, vereador Joel Cavagnoli, Laudi Machado e CPC da comunidade de Brusque do Sul. Portanto, festas e eventos na comunidade. Temos um evento também hoje à noite, né? No Centro Eventos Galeno Zomer. Hoje, a partir das 19 horas e 30 minutos, teremos Guitarras da Serra, né? Hoje, uma apresentação especial, hoje à noite, portanto, você não pode perder. Guitarras da Serra, hoje à noite, ali no Centro Eventos Galeano Zomer. Você é convidado especial. E amanhã é o grande dia, né? O grande dia. E a Secretaria Municipal de Cultura e Turismo, a Prefeitura Municipal estão convidando você e sua família para prestigiar também este momento, né? Através da internet, através da sua presença, aqueles que foram convidados, porque é um evento em que haverá, em função do espaço, haverão convidados, né? Amanhã à noite, portanto, a definição dos a cerimônia no Galeano Zomer, né? Onde, nesta sexta-feira, dia 24, a grande final da cerimônia, né? Da escolha do Conde e Princesa de Orleans. Mais do que um título, os

0: Escolhidos serão os embaixadores da nossa cidade. Vão levar nossa identidade turística, conectando o nosso passado imperial com o futuro do nosso desenvolvimento econômico. Portanto, os candidatos e candidatas são 9 no total, né? 4 homens e 5 mulheres estarão disputando uma vaga cada um para um ano, né? Representar Orleans como conde e princesa. Portanto, amanhã um grande evento no Centro Eventos Galenos Homer. São 7h, mais 41 minutos, 7h41. Após essas informações todas, vamos a mais um intervalo rápido. Daqui a pouquinho pinta por aqui o Carlos Augusto com os casos de polícia, né? As principais manchetes do caso de polícia das últimas 24 horas. Temos a participação do Dilermando Brito e temos também, é claro, muitas outras informações para você até às 9h. Lembrando que às 9h tem Show da Cultura com Amarildo Teles. Eu volto já, depois do intervalo. Fique ligado, aqui você sempre fica bem informado.
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0: Muito bem, estamos de volta, 7h47, 7 horas mais 47 minutos, é o Espaço Aberto aqui na Cultura. Vamos juntos até as 9 da manhã. Depois das 9 até as 11, tem hoje o programa com Amarildo Teles, o Show da Cultura, e hoje, às 11 horas da manhã, quinta-feira, é dia do professor Celso de Oliveira Souza e as histórias de Orleans e região. Estamos num tempo em que estamos falando das etnias que desbravaram o município de Orleans e o estado de Santa Catarina e o Brasil, né? Então, estamos aí com a etnia italiana, falando sobre eles, os italianos, hoje às 11 horas da manhã, com o professor Celso de Oliveira Souza. Carlos Augusto chegando por aqui, trazendo as informações da área policial para as 11, para o meio-dia, né? Logo depois do programa das 11. Meio-dia, Carlos Augusto com os casos de polícia. Bom dia, Carlos.
1: Muito bom dia a você, Gelson Luiz Padilha e amigos aqui do programa Espaço Aberto. Alguns dos destaques para logo mais ao meio-dia no casos de polícia. O Carinha tentou furtar uma garrafa de uísque em supermercado e aí deu no que deu. Houve, reagiu à abordagem da polícia, borracha nele, lá no bairro Santa Luzia, em Criciúma. Também, efeitos da chuva, motorista tentou atravessar a área alagada e ficou com o carro enguiçado no meio da água. Isso aconteceu lá em Criciúma. Também em Criciúma, a polícia também, a policial que atirou em cachorro durante cumprimento de mandado de prisão, segundo o relato, teve lá algumas advertências. É um assunto que nós vamos trazer ao meio-dia no casos de polícia. Isso ocorreu em Criciúma, o cachorro foi baleado por a polícia durante mandado de prisão por tráfico de drogas. O cachorro do traficante não queria deixar a polícia pintar o pedaço. Aí deu no que deu. Diretor de escola lá de Araranguá foi preso, acusado de assediar sexualmente contra uma aluna de menor, a moça, 16 anos. Isso já estava ocorrendo desde o ano passado. Agora ocorreu o delito e o carinha foi em cana. Aí, acusado por assédio sexual contra a aluna. Em Capivari de Baixo, idoso é resgatado às margens de um rio com sinal de hipodermia. Também nós tivemos

0: em 13 de maio, adolescente morreu após ser atingido por pedra. Em Sombrio, dois veinhos foram presos por estupro de vulnerável, né? A velhada estão ficando tarado. E aí, tá ocorrendo as prisões, duas prisões lá em Sombrio por estupro de vulnerável. Nós teremos hoje aqui em Ordeãs um júri popular. Vai ocorrer ali no recinto da Câmara Municipal de Vereadores. E aqui em Ordeãs, lá na Santa Clara, a mulher chamou a Lícia, pois o ex queria entrar no barraco. Ele foi preso, autuado, porque ela tinha uma medida protetiva contra o dito cujo. 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Com as informações policiais, Padilha, para logo mais ao meio-dia, no Casos de Polícia. É isso aí, Padilha. Lembrando que ontem nós tivemos a reunião das comissões no recinto da Câmara Municipal de Vereadores.
1: Ok, Carlos Augusto, até daqui a pouco então, direto dos bombeiros, trazendo as informações dos bombeiros da sua rua, do seu bairro ou da sua instituição. É o nosso repórter Cultura. Daqui a pouquinho entrando em ação aqui na Cultura FM. 7h53, faltam 7 minutinhos para as 8 da manhã, 7 para as 8, eu quero falar um pouquinho para você sobre a Cressol, uma instituição financeira cooperativa. 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Sete e 54, faltam 6 minutinhos, agora 6 minutos nos separam das 8 horas da manhã, 6 para as 8. Olha, meu amigo, minha amiga, concurso Conde Princesa amanhã, portanto, já falei sobre este assunto, mas gostaria de repetir, até porque a grande final é amanhã, né? Serão escolhidos o Conde e a Princesa de Ordens por um ano. Este casal vai receber uma bolsa de R$3.600 durante o período, para o conde e para a princesa eleitos, enfim, os dois, né? Cada um receberá 3.600 no total, durante um ano. Além de prêmios, brindes de patrocinadores e toda a estrutura para se preparar e representar bem a cidade nos eventos, né? É o caso de cabelo, maquiagem.

0: viagem, transporte, todo o custo e as apresentações apresentações oficiais serão cobertos pela Prefeitura Municipal. Oportunidade para crescimento pessoal, para esse casal que ganhar, né? Desenvolvimento em mídias sociais, viagens para feiras de turismo em Santa Catarina e no Brasil. E, é claro, dia 24, então, sexta-feira, também será, vamos conhecer também, provavelmente, nesta noite, a programação dos 113 anos de Orleans, programação que deverá ser lançada nesta semana, 113 anos de Orleans, nos dias 27, 28, 29 e 30 do mês de agosto, do próximo mês. São 7 horas mais 56 minutos, mais uma paradinha aqui no programa, eu volto já, fique ligado. 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
2: Muito bem, estamos de volta, são 8:01, 8:01 é o nosso Espaço Aberto que vai até as 9. Estamos na metade do programa, portanto, temos uma hora de informação para você até as 9 da manhã. Bom dia especial ali para o Arilton Franciscone, o meu amigo Shella, né, presidente da Corcel, e também para o Fred, né, o Frederico Preve, né, que é o nosso vice-presidente da Corcel, que estão sempre ligados por aqui, buscando também se informar do que ocorre aqui em Orleans, né? Olha, Saúde em Sintonia amanhã, hein? 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

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E pelo portal de notícias exclusivo da Cultura, com som e imagem da Cultura 24 horas por dia, rcnoticia.com.br. 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

0: 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São 8:06, 8 horas mais 6 minutos. Vamos com o Carlos Augusto de Almeida, que já está lá nos bombeiros, trazendo as informações para você lá dos bombeiros.
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2: Aqui direto do quartel do Corpo de Bombeiros no município de Orleans. Olha aí! Aí, o Cabo Mike, chefe de socorro, o sargento Brugneroto, tá ali a Barcelos trabalhando o dia de hoje, né? Linda, elegante, a Barcelos, o Bernardo, né? Bebê, tá trabalhando hoje também, nesta manhã, aqui no quartel do Corpo de Bombeiros. Largando serviço, o Cabo Mike, o BC Marcos e também o BC Moraes. É a equipe que já batendo em retirada aqui e a equipe que toca as atividades aqui no quartel do Corpo de Bombeiros do município de Orleans. Destacando aqui, nós tivemos hoje pela manhã, 6 horas da manhã, foi um acidente de trânsito. O senhor estava saindo da residência com o seu veículo quando colidiu em um poste, né? E aí foi desviar o veículo que estava na sua direção e acabou colidindo em um poste. Ele teve fratura de crânio, também fratura da boca. E aí, deu no que deu. Ele foi encaminhado para a Fundação Hospitalar Santo Tília. Portanto, as ocorrências, os destaques aqui dos bombeiros do município de Orleans. 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

0: 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Cabo Mauro, deu sinal aqui, retire a viatura da estrada aí, né? Tá certo? Aqui direto do quartel do Corpo de Bombeiros, repórter Cultura em Ação, Carlos Augusto, é o Pipoca da Cultura. É isso aí, Padilha, até daqui a pouquinho.
1: Ok, até daqui a pouco, o Carlos Augusto retorna com mais informações da sua rua, do seu bairro, da sua instituição. É o nosso repórter Cultura, que entra em ação daqui a pouco aqui na Cultura FM. Olha, ontem tivemos a sessão, a reunião das comissões da Câmara Municipal. Câmara Municipal que na última segunda-feira esteve bastante movimentada, vários requerimentos, indicações, projetos de lei foram lidos e alguns deles votados e aprovados. Daqui a pouco a gente relata aqui os projetos e também as indicações e requerimentos. Mas agora vamos então à reunião de ontem da Câmara de Vereadores, à reunião das comissões. Carlos Augusto, o nosso repórter, esteve por lá e registrou também o que ocorreu ontem no final da tarde, início da noite, na Câmara dos Vereadores, na Casa do Povo.
2: Vamos ouvir a partir desse momento aqui o líder do governo, vereador Oswaldo Cruzeta, falando aqui na Rádio Cultura FM. Tivemos aí a reunião das comissões, os assuntos que foram tratados, vereador Oswaldo Cruzeta, líder do governo, Rádio Cultura, muito boa noite.
3: Cumprimentar você, Pipoca, quero cumprimentar o Padilha, cumprimentar todos os ouvintes. Na verdade, tivemos uma reunião das comissões bastante longa, né, onde nós tivemos a presença do pessoal da associação lá da Silda, Associação Empresarial de Orleans, onde tivemos a presença das duas Vanessa, né, que fizeram toda a explanação das melhorias que estão fazendo de ampliação de uma nova sala, onde eles vão ter um ambiente melhor para fazer os seus atendimentos e também para fazer a contribuição para o município, até também a preparação da nova reforma tributária que vem aí. Então, a associação empresarial já está trabalhando também nesse sentido, onde eles vieram fazer uma explanação e também onde nós temos um projeto de lei para autorizar o prefeito a repassar até R$200 mil, para que eles possam fazer as suas ampliações, as suas melhorias, para dar ainda um melhor atendimento a todos os empresariados. Também tivemos a presença do nosso setor de planejamento, o Alexandre Bustro, né, onde veio fazer uma explanação de algumas modificações que têm que ser feitas no parcelamento do solo, né? Construção de prédios, construção de condomínios fechados, de condomínios abertos, várias alterações têm que ser feitas, tem algumas que são inconstitucionais, então várias alterações, várias questões foram debatidas, foi uma explanação bastante longa que ele fez, a questão de retificação de vias públicas, alguns loteamentos que foram aprovados com calçada somente de um lado e não do outro. Então, está fazendo tudo essa alteração. Então, ele fez uma explanação bastante convincente, convenceu todos os vereadores, até inclusive pedido também do próprio Ministério Público que a gente pudesse fazer a maioria nessa lei. Vereadores, tudo por unanimidade, concordaram. O projeto vai para a votação na segunda-feira, né, com a relatoria, acho que foi a vereadora Jana, se não me engano, onde certamente vai ser aprovado por unanimidade por todos os vereadores. É o planejamento, né? O setor de planejamento tem que funcionar para que possa fazer as coisas dentro da legalidade. E o Alexandre Bustro é um secretário muito eficiente, é um profissional competente, né? Está fazendo a coisa tudo dentro da legalidade. Também um outro projeto de lei é onde retifica o Sim Catarina, onde os prefeitos se reúnem através desse consórcio do Sim Catarina,

0: algumas alterações também foram sugeridas, então também vai para votação na segunda-feira. Não lembro agora qual foi o vereador que ficou como relator, mas também foi parecer favorável para que seja votado na segunda-feira. São os projetos que deram entrada na casa, que a gente vai encaminhar para votação na segunda-feira, até para agilizar os trabalhos do próprio executivo.
1: Algo mais ainda?
0: Não, só agradecer a presença aqui da Cultura, que está sempre aqui através do Pipoca, né, levando ao conhecimento da nossa população tudo o que acontece na Câmara de Vereadores.
1: Deixa eu aproveitar um momento aqui para parabenizar o Raulino Cruzeta, foi agraciado de presente dos filhos, uma gaita, né?
0: Ah, o Raulino, a paixão dele, né? Sempre gostou de gaita desde criança, né? Já tocava baile por aí quando era criança, e a paixão dele é gaita. Então os filhos fizeram um presente para ele, compraram uma gaita lá em Osório, no Rio Grande do Sul, e fizeram, presentearam ele com uma nova gaita.
1: Então quer dizer que vai ter fandango por aí?
0: Ah, daqui a pouco tem, né? Sempre que tem um churrasco por aí, um encontro, o Raulino sempre está presente, o pessoal convida ele para ir junto com outros gaiteiros, famosinho, pessoal que gosta da festa, então... E sempre não pode faltar, é uma música, todo mundo gosta, né, Pipoca?
1: Tá certo. Agradecer aqui o líder do governo, o vereador Oswaldo Cruzeta. Bom final de semana e até a segunda-feira, na reunião ordinária.
0: Obrigado, Pipoca, obrigado ao Padilha, obrigado à Cultura. E com certeza, na segunda-feira, nós estamos aí, então, fazendo a votação dos projetos de lei.
1: Tá certo, muito obrigado. Vereador Oswaldo Cruzeta, líder do governo, aqui com o repórter Cultura em Ação, Carlos Augusto. O Pipoca na Rádio Cultura FM.
2: Muito bem, 8:17, 8:17, esse foi o trabalho de reportagem do Carlos Augusto na Câmara de Vereadores ontem, no final da tarde, início da noite, reunião das comissões do Poder Legislativo de Ordenança. 8:17, ontem na Câmara de Vereadores, na segunda-feira, tivemos vários requerimentos, indicações, projetos de lei que foram votados, né? Um substitutivo ao projeto de lei legislativo de número 12, 24 de junho de 2026, de autoria do presidente da Câmara, vereador Murilo Oliveira Hoffmann, do Partido Novo, que reconhece oficialmente a bandeira do município de Ordeãs, dispõe sobre sua composição, atualização e preservação e dá outras providências. Foi votado em única votação e foi aprovado. Um requerimento do vereador do Wagner Basquiroto, da vereadora Maiara Dal Ponte Martins, da vereadora Maria Zomer, Salvador, e também da Mirelle de Bias, vereadora Mirelle de Bias e Pedro João Orben, vereadores do PMDB e do MDB e do PSDB, né? Que solicitou, né, uma discussão que o executivo envie informações a respeito de valores repassados aos secretários municipais através de adiantamento, cartão corporativo, com recibos emitidos diretamente no CPF do secretário. Qual era o valor repassado às secretarias através de adiantamento em 2025 e 26 até a presente data? E qual o valor está sendo destinado pela administração atual? Qual o valor limite que está sendo utilizado por secretaria na atual administração? Que tipo de compras diretas vem sendo efetuadas com esses adiantamentos? E solicitamos que encaminhe os recibos destas compras de 2025 e 26 até a presente data para análise da casa. Uma outra indicação do vereador Oswaldo Cruzeta, que o chefe do Poder Executivo Municipal, por meio da Comissão Municipal de Trânsito, adote as providências necessárias para proibir o estacionamento de veículos em um dos lados da via localizada em frente à Escola da Comunidade São Jerônimo, aprovado em votação única. Também, o primeiro requerimento também foi aprovado em votação única, por unanimidade. A indicação do vereador Leandro Martins, vereador do PSD, que o executivo faça a pavimentação de ruas das ruas Pedro Ramos, Bento Borba, Arcângelo Campos e Antônio Zanini, localizadas todas elas no distrito de Pindotiba e Santa Clara. Também foi aprovado por unanimidade em votação única. A outra indicação da vereadora Marlise Maria Salvador Zomer, que o Poder Executivo Municipal, por meio da Secretaria Competente, realize com urgência melhorias na comunidade de Rio Belo, na localidade Terra dos Cardosos. Discussão e votação única também e aprovado. Outra indicação do vereador Murilo Hoffmann, do Partido Novo, que o Poder Executivo Municipal, através do setor competente, instale placas de aviso na Praça Celso Ramos, contendo orientações.

restrições quanto à prática de atividades que possam causar danos à estrutura do local, como, por exemplo, praticar manobras de skate, entre outras atividades similares realizadas em áreas inadequadas. Votação única também aprovada por unanimidade. Portanto, esta é a tramitação dos projetos, indicações, ideias, solicitações dos vereadores na Câmara Municipal na última segunda-feira. 8h21, 8 horas mais 21 minutos. Carlos Augusto, é isso? Ninguém me avisou aqui quem, onde é que

0: Bagre, estou com o Robson Costa, ele que é engenheiro agrônomo e vai falar com relação ao CART. O CART quer dizer o Cadastro Ambiental Rural, é isso? Muito bom dia.
1: Bom dia a todos os ouvintes, né? Bom dia, Padilha. Amanhã, né, nós vamos estar na festa do agricultor lá em Lauro Miller e vamos falar sobre o cadastro ambiental rural, a situação de como que está todos os cadastros na região e no estado de Santa Catarina como um todo, e também do novo sistema que foi implantado para que os cadastradores utilizem, que é o CAR 2.0, o CICAR 2.0, né?
0: Ok, então é assunto para amanhã, e amanhã estarão ministrando esse cadastro lá junto com os produtores.
1: Isso, né? Tem outros assuntos, né? Vai estar outro colega da IPAG também que vai estar falando também sobre a questão do clima, né? O Márcio Sônico. E nós vamos estar falando sobre o CICAR 2.0, né? Que é esse novo sistema do cadastro ambiental rural. Toda a movimentação, né, que teve, né, com os cadastros, principalmente nos últimos anos, né, e os próximos passos, né, de quem já fez o cadastro também, o que vai evoluir para até a gente chegar no programa de regularização ambiental e depois lá na frente o programa de serviços ambientais.
0: Tá certo. Padilha, você que também faz parte como técnico agrônomo também, né? Nada melhor do que cumprimentar aqui o seu parceiro de profissão também, né? E também indagar algum assunto, Padilha.
2: Um bom dia aí pro nosso extensionista da Ipagre, né? E grande amigo, né? E que está aí sempre, o Robson, que está sempre prestando boas informações aos produtores. Na verdade, sou técnico agrícola, né? E os agrônomos é outro patamar. É outro patamar. Não sou técnico agrônomo. O técnico agrônomo não existe, né? Existe o técnico agrícola, e eu sou técnico agrícola de profissão, porém, não exerço há bastante tempo. Robson, é claro que é importante esse cadastro, mas é bom lembrar que ele é feito e regularizado sempre, né? Quer dizer, ele tem que ser sempre atualizado para que você, quando tenha que fazer uma transferência ou qualquer movimentação no seu terreno, precisa sempre do CAR em dia, isso, né?
1: Isso, exatamente. Na verdade, ele é um cadastro que ele foi efetivado lá com o novo Código Florestal de 2012, então a partir de 2014 todos os imóveis rurais ou urbanos com características rurais, né, em todo o território nacional, obrigatoriamente tem que fazer o CAR. Em Santa Catarina nós já temos aí com praticamente mais de 90% de todos os imóveis rurais com o CAR já feito, né, mas é um processo que está aberto, né, porque além daqueles que não fizeram, que tem a obrigatoriedade de fazê-lo ainda, né, e ele continua aberto porque as pessoas também podem fazer as retificações, imóveis que são desmembrados, que trocam de titularidade, né? Sempre tem que fazer a retificação, né? Para que possa sempre estar em dia, para que possa realmente ter esse acesso ao crédito rural hoje, né? É obrigatório também ter o cadastro ambiental rural para poder ter acesso ao crédito rural, para fazer todas essas movimentações cartoriais de registro de imóveis também, né? Também tem exigência do CAR. E o próximo processo agora, né, vai ser fazer essa análise, né, o Estado vai fazer a análise do CAR para ver se as informações estão corretas, todas as informações, porque lembrando que o CAR não tem um objetivo fundiário, né, mas o objetivo dele é ambiental, então é ali coletar todas as informações ambientais, então vai ser feita uma análise para depois ser homologado esse imóvel para que lá na frente ele possa fazer as regularizações ambientais, se tiver necessidade ou não, e no próximo passo, né, receber, né, os pagamentos pelos serviços ambientais, que seria o passo final dentro de todo esse processo do cadastro ambiental rural.
0: Ok, então sucesso lá na festa do agricultor, lá no município de Lauro Miller, e sempre bem representado Robson Costa e a equipe aqui da Ipagre aqui do município de Olinda.
1: Obrigado, Pipoca, um abraço ao Padilha, um abraço a todos os ouvintes, né, e nós aqui da Ipagre sempre estamos abertos para poder levar essas informações, principalmente para o nosso público rural.
0: Em dia com a informação, repórter Cultura em Ação, Carlos Augusto, é o Pipoca na Cultura do seu programa, Padilha.
2: Ok, Pipoca, forte abraço aí para o Robson, para toda a equipe da Ipagre, para toda a Secretaria Municipal de Agricultura, do Agro, né? Secretário do Agro, todo o pessoal aí que trabalha ao redor do secretário, fazem um trabalho integrado a essas instituições estaduais como Ipagre, Sidasc.

juntamente com a Secretaria do Agro, Secretaria da Agricultura e de Pecuária, né, que é muito bem administrada aí pelo nosso secretário municipal também. São 8h26, 8 horas 26 minutos, 8h26, a gente vai para o intervalo, mas agora eu acabo de receber aqui uma notícia muito legal, hein? Muito bonito. Obrigado aqui ao Rodolfo de Vila, ele é neto deste casal maravilhoso, Dona Ruth, Damásio Cardoso e seu Vicente de Vila. Hoje, dia 23 de julho, hoje, né Rodolfo? Hoje eles estão fazendo 77 anos de casamento. É, não é de idade não, é de casamento. Seu Rodolfo, o Rodolfo é neto, né? Seu Vicente e a Dona Ruth, seu Vicente passou dos 90 já faz tempo, né? Dona Ruth também já passou um pouquinho. Olha, parabéns a você, saúde. É, Vicente está com 99, olha, ele passou a idade aqui, viu, Dona Ruth? Eu vou divulgar. 99, seu Vicente, 9.9, que coisa boa, né? Saúde para o senhor. E a Dona Ruth tem 9.6, 96. E tem, hoje eles estão fazendo 77 anos de casamento. Que coisa linda, hein? Parabéns para vocês!

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3: Muito bem, estamos de volta. São 8h37, 8 horas mais 37 minutos. Olha, hoje só notícia boa, né? Coisa boa, né? Coisa boa que estão pintando só notícias boas. Há pouco falamos aí do aniversário de casamento, 77 anos. Né, da família do seu Devila, né? Seu Devila e sua esposa hoje estão fazendo 77 anos. Rodolfo, obrigado aí pela informação. O Rodolfo é neto, né? Nosso companheiro aqui do esporte, o Rodolfo Devila. É, hoje, dia 23, portanto, Dona Ruth e o seu esposo, né? Seu querido, amado esposo e sempre companheiro, seu Vicente. 77 anos juntos, né? Que coisa bonita, né? Ele com 99, ela com 96, e graças a Deus aí com a saúde, não diria assim plena, mas quase plena, né? Que coisa boa. Nessa idade com a saúde quase plena, podendo se virar, raciocinar, conversar, e isso é muito importante, né? Muito importante para os dois aí, então toda a felicidade do mundo. E acabo de receber agora uma informação muito importante também do garotinho de 16 anos, me parece que ele tem 15 ou 16 anos, não tem exatamente a idade. Mas o Matheus, lembra do Matheus Carreira della Justina? Que lá em maio, né, lá na metade do mês de maio, deu entrada no hospital da Unimed, em Criciúma, foi fazer uma cirurgia de apendicite, e a cirurgia tudo bem, ocorreu tudo certinho, porém, depois, logo depois, no terceiro dia depois da cirurgia, começou a ter crises de espasmos, fortes contrações abdominais, muitas dores, necessitando na época de internação em UTI. Ficou 3 dias, depois estabilizado, voltou para o quarto e no final de maio ele voltou, começou com fraqueza outra vez, fraqueza muscular, né? E foi diagnosticado aí com hiponatremia, né? Baixa de sódio. E neste mesmo dia ele retornou para a UTI, então, sendo que diante daquele quadro lá do mês de maio, houve a necessidade de entubar o garotão, né? E no dia 30 ele veio a confirmação do diagnóstico do Matheus, dia 30 de maio ainda, que havia desencadeado uma síndrome rara, a porfiria aguda intermitente. Porfiria aguda intermitente. Nesse dia, a médica plantonista informou que o tratamento precisaria ser feito o quanto antes e era caríssimo, né? Aí o pai do Matheus, a família, os amigos se mobilizaram, fez vaquinha e tudo mais. Num primeiro momento emprestou dinheiro para poder agilizar o tratamento. O Jorge della Justina, que é seu pai, né? E sua esposa, seus familiares, resolveram fazer então a vaquinha e conseguiram, num primeiro momento, recursos para pagar aquele primeiro tratamento. Depois entraram na justiça, conseguiram fazer com que a empresa que presta serviço de assistência à saúde para eles pudesse também realizar a segunda etapa e caríssima do tratamento. Pra você ter uma ideia, os valores eram R$230 mil, né? Que pagaram naquele primeiro momento o medicamento. Então, eu recebi agora a informação, acabei de receber aqui, vou repassar para você que está ouvindo o programa. Na voz do Jorge della Justina, o pai do Matheus. Vamos ouvir o que disse o Jorge aqui.

0: porque temos boas notícias, né, Jorge? Fala aí, bom dia.
1: O Matheus ontem ele recebeu alta da UTI, está no quarto. Ainda continua com atráqueo, né? Mas enfim, os médicos acharam que não seria mais necessário ele permanecer na UTI. Agora ele tem que fazer a reabilitação pulmonar para posteriormente tirar essa tráquea, se tiver condições, né? E também a questão muscular geral. Mas já é um passo importante aí, muito importante, na verdade, na recuperação dele, né? Um alívio também para nós, apesar de ainda permanecer em hospital, mas agora é parte mais a recuperação dele de força, né?
0: Legal, né? Coisa boa, né? A notícia boa é a gente dar com satisfação, né? Né, Jorge? Forte abraço para você, para tua esposa, para toda a família, para o Matheus, que deve estar nos ouvindo lá no quarto do hospital da Unimed, ou está na Unimed, ou está em num outro hospital em Criciúma, mas está agora fora da UTI, que coisa boa, né? Já respirando em aparelhos ainda, porque está fraquinho, né? Mas daqui a pouco ele fortalece, já vai despachar os aparelhos e vai estar bem aqui para, como disse aqui, vem tocar aquele acordeon que ele sabe tanto tocar, né? E ele vem tocar aqui no Peão Cultura do Carlos Augusto num domingo desses, assim que ele recuperar bem, tá bom? Forte abraço aí, Matheus, saúde, felicidades e que Deus proteja, continue te protegendo bastante. Um outro amigo que esteve aí um tanto adoentado, mas já está recuperado, é o Jair Wagner, né? Forte abraço pro Jair aí, Jair Wagner também nos ouvindo em casa, e a gente deseja a ele franca recuperação, já está quase bom, né? Mas franca recuperação aí dos seus problemas de saúde aí, que quando a gente chega na metade da vida, que é 50, 60, né? A gente começam a aparecer aí as necessidades de reforma aqui, reforma ali, troca uma pecinha aqui, outra pecinha ali, e a gente vai vivendo, né, Jair? Forte abraço para você aí que está ouvindo o programa, a Beth também, e que Deus dê saúde para vocês.

0: nosso programa. São 8h44, 8 horas mais 44 minutos. É espaço aberto que vai até as 9. Daqui a pouco, 9 horas da manhã, Show da Cultura com o Amarildo Teles aqui no programa, né? 11 horas da manhã temos a presença do professor Celso de Oliveira Souza no Cultura em Debate de hoje, quinta-feira. Olha o edital de constituição da comissão editorial ou eleitoral para o processo eleitoral da CIPA, da Prefeitura Municipal, diz o seguinte: ficam designados os colaboradores, conforme listagem abaixo, para compor a comissão eleitoral para ser responsável pela organização e acompanhamento do processo eleitoral da nova gestão da CIPA, que, de acordo com a norma regulamentadora número 05, emitida pelo Ministério do Trabalho, presidente da Comissão Eleitoral, Miguel Pietro Albônico, o vice-presidente da Comissão Eleitoral, Ariel Alberton Borges, o secretário da Comissão Eleitoral é a Tatiane, a secretária Tatiane Cordini Fernandes, e o representante sindical, Eliene Girardi Bússolo. Assinado esse edital pelo prefeito municipal, prefeito Fernando Cruzeta. Portanto, é a CIPA, né? Que, segundo a nossa presidente Sintramora, é muito importante que os funcionários se inscrevam e queiram participar desta comissão, né? Se inscrevam até o final deste mês, né? Até o dia 30, 31, tem esse prazo aí para. E mais informações podem obter diretamente com a Janes de Lourenço de Oliveira e também com a própria prefeitura, né? Lá com o Ariel, com o pessoal todo da prefeitura que foi nomeado pelo prefeito para acompanhar a votação, para organizar a votação, né, entre os funcionários da comissão da CIPA, dos funcionários públicos municipais. São 8h46, uma paradinha aqui no programa, eu volto já para a última parte do nosso programa.
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Muito bem, estamos de volta, 8h51, faltam 9 minutinhos para as 9 horas da manhã, 9 para as 9, né? É o horário da coincidência, né? 9 para as 9, daqui a pouco.

0: Quinho, 9 horas da manhã. Show da Cultura com Amarildo Teles, muita música boa, bem selecionada. E claro, além da música boa também, né, lá com Amarildo Teles, você tem também informação, tem brincadeiras, você participa ao vivo da programação do programa, enfim. É um programa interativo aqui que o Amarildo implantou para valer aqui na nossa programação pela manhã. Então, daqui a pouquinho, 9 horas da manhã até às 11, você brinca, você participa, você ganha prêmio e tudo mais, né? São 8h52, agora faltam 8 para as 9. Olha, vamos buscar aqui a reflexão do vovô de hoje. A reflexão do vovô é muito interessante hoje. Olha só o que diz o vovô, né? Nesta manhã, preste atenção, porque é sempre uma ótima reflexão. Aprenda a dizer não para os outros e dê o maior sim de todos para a sua própria paz. É bem forte isso aí, né? Ô vovô, pode falar, vovô. Bom dia para você, seja bem-vindo.
1: Se você quiser conhecer a verdadeira face de alguém, meu filho, experimente dizer um único não. Enquanto você diz sim e faz tudo o que eles querem, você é a melhor pessoa do mundo. Mas basta colocar um limite para ver a bondade deles virar raiva e cobrança injusta. Gente interesseira só gosta de você enquanto pode tirar algum proveito da sua boa vontade. Não tenha medo de perder quem só estava do seu lado por causa das suas facilidades. Aprenda a dizer não para os outros, meu filho, e dê um sim para a sua paz. Fica com Deus.
0: Amém, vovô. Fica com Deus você também, né? Colocar limites não é egoísmo, não. É amor próprio, é sabedoria, né? Portanto, se você concorda com o vovô, com a sabedoria do vovô, pode mandar um abraço aqui para ele aqui na Cultura. São 8h53, 8h53. Agora vamos buscar aqui o comentário do dia de Dilermando Brito, em nome de Decor Cortinas, 99634-6051. Dilermando, muito bom dia.
2: Bom dia, Padilha. Bom dia, gente da Rádio Cultura. Aqui é Dilermando Brito. Bem, ouvinte, estava eu pensando, o que nós estamos vivendo parece ser uma contra-revolução. Desde os anos 60, a esquerda teria se organizado aos poucos na América, com a intenção de implantar um projeto comunista na região. Não sou eu que estou inventando. O relatório do tal secretário Marco Rubio aponta Cuba como centro da logística política da esquerda nas Américas. Segundo esse relatório, Cuba teria organizado, apoiado e financiado, primeiro com recursos da União Soviética e depois com dinheiro do narcotráfico, grupos cuja meta declarada era espalhar comunismo por aqui. Dizem também que o Foro de São Paulo foi o mecanismo para tentar chegar ao poder por meio das urnas. O ponto é esse. Essa corrente ideológica só se sustenta plenamente quando conta com a força do Estado sobre o cidadão. Veja o que aconteceu e o que vem acontecendo em Cuba, na Venezuela, na Colômbia e, infelizmente, no nosso Brasil, onde setores da esquerda, segundo essas acusações, estariam conectados a esses projetos. O tal Marco Rubio chegou a citar, inclusive, o livro do brasileiro Marighella sobre como fazer uma revolução. Do outro lado, movimentos e políticas mais conservadoras, como os do que tiveram destaque com Donald Trump e aliados, apontam vitórias continentais em vários países da região. Forças de direita ou de centro-direita têm avançado nas urnas, enquanto em outros a disputa segue acirrada. Há quem diga que Cuba está por um fio e a contra-revolução diz também que eles também sabem identificar quem foram os traidores da pátria. Em um momento histórico e tenso, a situação parece tão crítica que regimes autoritários tentam se segurar sem legitimidade eleitoral. Daniel Ortega, da Nicarágua, é um exemplo citado. E por aqui, seguimos em plena campanha, vigiados pelo mundo. Mas, ouvinte, nem tudo está perdido. A política é feita por pessoas e pelas escolhas que fazemos nas urnas, nas ruas e nas conversas do dia a dia. Se há tanto em jogo, também há espaço para uma reação, para reforçar instituições e cobrar transparências, e votar por quem de verdade defende a liberdade em

0: emprego e futuro. Se a narrativa dominante, por ora, é o de confronto, a esperança vem do fato de que a sociedade alerta, informada e organizada costumam virar o jogo. Vamos ficar atentos e participar. É aí que mora a chance de mudança. Aos ouvintes da Rádio Cultura, Dilermando Brito.
1: Muito bem, Dilermando Brito, encerrando o nosso programa. Então, 8 horas mais 57 minutos, faltando 3 minutos para as 9, chegando aí ele, Amarildo Teles e o Show da Cultura. Eu volto às 11, eu, professor Celso. Um abraço, até mais.
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Olha, alô você, 9 da manhã, bom dia. Estamos chegando com mais um programa Show da Cultura. Hoje é quinta-feira e falta só um dia pra sexta, né? Ai, vamos respirar fundo. Ah, é sexta-feira amanhã, hoje é quinta, 23, dia 23, julho 2026, e estamos vivendo o nosso maravilhoso inverno brasileiro, inverno com sol, né? Ô, sol apareceu, hoje de manhã já choveu de noite, hoje agora veio o sol, daqui a pouco, Orleans até hoje tá sem coberta, né? Orleans hoje está sem neblina, tá coisa linda a cidade. Estamos com 9 horas e 1 minuto e o Show da Cultura vai ao ar. Deixe rolar, ele é mesmo bom de samba. Claro, o mais importante de tudo isso é você que está aí do outro lado, você que está no celular, você que está no carro, você que está no radinho, no tradicional rádio, você que de repente, né, está aí no computador. Tem várias formas de você ouvir a cultura hoje, né? Inclusive, estamos lá na live aí no rcnoticia.com.br, rcnoticia.com.br, está ao vivo e a cores. Não tem cor nenhuma, né? Mas está ao vivo. Tem cores. 9-2. Programa de hoje, desta quinta-feira, para você, assim, ó. Ligou, participou, tá concorrendo. Ali do restaurante, fui no restaurante Menegasso ontem ao meio-dia. O buffet mais lindo, rapaz. Coisa boa, coisa de deixar o cara mesmo come pra se acabar, né? Restaurante Menegasso, ali na rótula ali da Antônio da Silva Cascais. Pensa num restaurante top. Top de linha, tá? Pensa num restaurante top. Então eu vou sortear um lanche aqui do restaurante Menegasso. Vou sortear ainda amanhã. Eu vou sortear também um relógio, que relógio lindo, da Ótica Pontual, um relógio masculino, que é pro Dia dos Pais, tá? Então na semana que vem, na sexta-feira, estaremos sorteando, não é na outra ainda, né? Em que você vai mandando o seu nome, eu vou, já tem uns 300 nomes aqui, tá? Pode mandar 2, 3 vezes, não, uma vez por dia você pode mandar o seu nome pra cá, tá? Vai concorrer a esse super relógio da relojaria Ótica Pontual, a melhor relojaria do sul do mundo. 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Muito bom o nosso verde e amarelo. Você que esteve aí com o Gelson Luiz Padilha, com muitas informações, né? Tivemos várias informações no programa Espaço Aberto. E o Padilha colocou aqui uma mensagem. Uma mensagem aqui espetacular que eu vi ali. Não sei onde é que ele pegou a mensagem do vovô aí, que chegou e detonou, né? Pra não dizer, não dá pra dizer não, então, né, vovô? Se dizer um não, quebra o pé do cara, né? Não dá pra dizer não, de jeito nenhum. Estamos vivendo esse dia ensolarado, por enquanto ensolarado aqui. Deixa eu apresentar meu time. Eu sou Amarildo Teles e comigo está a seguinte equipe. A seguinte equipe está comigo na produção Iago Teles, reportagem Carlos Augusto de Almeida. Nós temos também na coordenação a Suzilei Brigante Padilha e na direção o Gelson Luiz Padilha. Então, do nome de toda essa equipe aí, bom dia, aquele abraço. Valorize as pequenas conquistas diárias, pois cada dia que você não desistiu é um dia que você venceu. 9-6. Bisson e Camaceto. Mundão Moderno.

0: Luciano, pedaços de fotografia. É, viu? Não pensa, né? Rasga ele porque é colar de volta. Aí não dá. Tá aí o Zezé de Camargo e Luciano, depois que termina, gente. Pai, atar não é fácil, tá? E tivemos antes o Missão e Cabassoto, né? O mundão moderno. Ô, mundão moderno. Coitado do vovô, né? O vovô bateu, deu rei e entrou na lona. Pode mandar suas mensagens aí que eu já vou começar a anotar aqui os nomes de vocês para os sorteios aqui da emissora, tá? E não esqueçam, né? Manda mensagem. Alô, Zeca do Piso, bom dia. 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Vamos começar a mexer com essa bagaça aí? 3466-1082 está liberado. Vou começar com a amiga Isolete. Fala, Iso!
1: Bom dia, Marildo. Roda pra gente ouvir aí. Ed Brito Samuel. Ponto G.
0: Ponto G.
1: Obrigado, tchau, tchau.
0: Tchau.
1: Bom dia, Marildo.
0: Bom dia.
1: É aqui da coluninha. Roda pra gente ouvir. Ah. Ed Brito e Samuel.
0: Ponto G. Vai.
1: Olha, Marildo, eu quero concorrer ali o lanche aí.
0: Ah, beleza.
1: Isolete Parecida Pereira, da coluninha.
0: Isolete. Que é Pereira da Coloninha. Está na concorrência aqui, tá? Entrou na grife aqui. O que mais nós temos aqui? Unidade pública. Foi perdido um celular da marca Samsung branco com capinha preta. Por volta das 21 horas de ontem, próximo à Ponte de Brusque, caso eu encontrou, trazer aqui na rádio ou levar até o Samuca Outdoor, tá? Se você encontrar esse celular aí, ele é branco, mas a capa é preta, tá? Branquinho e capa preta, né? A marca dele tá aqui, a marca Samsung, é só celular. Bom dia, meu amigo Wilson Peron.
2: Bom dia. Bom dia, Marildo.
0: Bom dia.
2: Estou ouvindo o teu programa.
0: Obrigado.
2: Quero participar do sorteio da gasolina.
0: Certo.
2: E a música é com Teodoro Sampaio e Aceita Que Dói Menos. Ofereço para o David, o Tiriba e a minha filha Lucilene e a colega dela. Obrigado e bom dia.
0: Bom dia. Depois, Iago, olha aí, você tem essa música Aceita Que Dói Menos com o trio Parada Dura, mas sem aquela mulher cantando junto. Sozinho, só o trio Parada Dura, tá? Aí vai ficar boa. Eu não gostei daquela outra mulher cantando junto, estragou a música, eu acho. Acho. Cada um tem uma opinião, né? Mas pra mim não ficou bom, não. Tem mais aqui? Quem vem? Fala, meu amigo Anselmo.
3: Vou trabalhar, Marildo.
0: Fala.
3: Edinho, cadeiro Edinho.
0: Você quer o Edinho?
3: O Edinho.
0: Por que você não vai visitar o Caco do Edinho lá, vai? O Edinho é da Sucatas Cardoso, o homem que cata sucata, tá bom? Vai lá, o Anselmo. Bom dia, quem no telefone comigo? Tu não volta depois, então, tá? Então tu volta depois, segura as pontas aí. Ontem, eu ia falar depois, mas vou falar já, tá? Ontem eu fui na saída aqui do programa e disse ali embaixo, ali na frente, atrás do fórum, tá? Atrás do fórum, eu fui ali, tá? A Sheila, fui lá, é a Maria, né? A Sheila. Eu fui lá e ela disse assim, ó, vem aqui pegar um pinhão. E eu fui lá, peguei o pinhão.

0: gente, não é por nada não, tá? Eu comprei pinhão em Criciúma, comprei aqui em Orleans, comprei em vários lugares, mas nenhum tem o sabor daquele pinhão que eu peguei ontem, não é por nada não. O pinhão que tem ali, o senhor Genor, né, também tava ali, é aquele pinhão macaco, tá? Vem direto lá de Urubici. Desculpa, Urupema. Ela disse que é de Urupema o pinhão, mas pensa num pinhão gostoso. E tem, até sexta-feira parece que vai ter ainda ali, tá? Então dá um pulinho lá se você gosta de pinhão, fala com a mulher lá, tá certo? Bom dia, 916, quem?
1: Bom dia, Marildo.
0: Bom dia. Quem?
1: Bom dia, Marildo.
0: Bom dia, quem está falando?
1: A Dona Elza, Salvador Pinho.
0: Ô, Dona Elza, que saudade de você, mulher. Você está aí na Sede Maria?
1: Tudo beleza.
0: Tudo beleza?
1: Eu queria pedir para participar do sorteio.
0: Tá, pode chegar comigo. A senhora vai participar dos três sorteios aqui, tá? Do lanche, do relógio e também da gasolina, tá bom?
1: Tá bom, valeu, Pipoca, obrigado.
0: Eu que te agradeço, tchau. Dona Elza Pilon, nossa, conheço há tantos anos, Dona Elza Pilon, penso numa pessoa, gente boa. Patrícia Alberton, ô, seu Patrícia Alberton, bom dia, seu Patrícia Alberton. Tudo bem com meu amigo? Vamos no WhatsApp agora aqui, bom dia. Fátima?
2: Bom dia.
0: Tudo bem, Fátima?
2: Bom dia.
0: Tudo certo?
2: Tudo bem.
0: Fala, minha querida.
2: Eu gostaria, aqui eu sou a Fátima da Coloninha.
0: Aham, tá? Que é a mulher do pinhão.
2: E eu gostaria de participar dos sorteios, tá?
0: Tá bom. Deixa eu colocar o teu
2: da
0: nome
2: ótica aqui. Ali, pontual, que é a melhor ótica da nossa cidade.
0: Certo.
2: Tá bom?
0: Tá bom, Fátima.
2: Bom final de semana e bom dia.
0: Bom dia, obrigado, tá, Fátima? Tchau. Obrigado por tudo que você faz pela gente aí, tá bom? Tchau, tchau. Daí, fechou a Fátima, beleza. Tem mais aqui. Quem que voltou aqui? Quem que voltou aqui me provocar aqui? Aqui, peraí. Deixa eu ir certinho aqui pra atender todo mundo aqui. Nossa, o que tem de coisa boa aqui? Tem mais um áudio do Anselmo aqui pra fechar o esquema aqui, peraí.
3: Fubo, Caco!
0: O Edinho é Caco! Tá certo, Anselmo, um abraço, querido. Um abraço, pessoal, e no Morro do Gato. Morro do Gato. Bom dia, pessoal. A música não te anseia do grupo Galopasso. Ofereço para todos os ouvintes e para vocês aí da rádio. Um abraço. Estamos ligadinhos na cultura. Obrigado aí ao Leonardo Rusa. Só que eu não tenho essa música aqui, tá, amigo? Essa música nesse horário aqui não dá para trocar, senão eles me dispursam daqui. Pedro, olha só quem chegou para o Flamengo.
4: Bom dia, Marildo.
0: Bom dia.
4: Bom dia, é o Pedro aqui do São Jerônimo Orlando.
0: Pedro Coelho.
4: Dando uns parabéns pro seu Vicente de Vila, a mulher dele, o pai do Dica.
0: Isso.
4: Bom dia, Amarildo.
0: Aham.
4: Bota eu no sorteio aí.
0: Aham.
4: Beleza, Marildo?
0: Beleza, meu amigo.
4: São Jerônimo.
0: Eu sei.
4: Orleans.
0: Você é meu parceiro.
4: Um abraço, um ótimo programa aí pra ti.
0: Obrigado.
4: Valeu, Amarildo. Aquele abraço.
0: Bom aquele dia. Abraço, meu amigo. Aquele abraço. Obrigado. Deixa eu ver quem é o próximo que vem aqui. Tem muitos aí, tem muitos áudios aqui. Que beleza. Bom dia. Toca a música Vida no Campo do grupo. Deixa eu ver aqui. Vida no Campo. Galopasso, o grupo Galopasso eu vou ficar devendo, tá? Não posso tocar. Não posso tocar o Galopasso, meu amigo. Vou ficar devendo. Bom dia, Marildo. Coloca. Domingo. Domingo de manhã, o Pipoca toca Galopasso aí, ele e o Bicho Tumi. A caravana do Bicho Tumi e o Pipoca, eles botam o Galopasso. Final de tarde também aqui, ou no início da manhã também aqui, isso pode pedir que o pessoal toque aqui, tá? Esse horário, infelizmente, eu não posso. Bom dia, Marildo, coloca o nome do meu genro para concorrer ao relógio da Ótica Pontual e todos os outros prêmios. Nome dele é Antônio Ricardo Telis. Telis, T-E-L-S. Isso. É Antônio, né? Antônio Telis. Antônio Telis. Tá marcado também. Obrigado, Zolete. Obrigado, Zolete de Oliveira. Obrigado pela audiência aí, pessoal. Maria Aparecida Lopes, fala aí, Maria.
5: Oi, Amarildo, bom dia.
0: Bom dia.
5: Maria Aparecida Lopes, aqui do João Paulo II. Quero participar do sorteio.
0: Certo.
5: E quero pedir a música com Jean Giovanni, Roupa de Lua de Mel.
0: Meu Deus
5: do céu. Quero mandar para toda essa galera aqui do João Paulo II. Um abraço, Amarildo, e tenha um bom dia.

0: Bom dia.
1: Outro abraço, minha amiga. Outro, roupa de lua de mel com o Jean Giovanni. É pra que abraço, coisa boa. Aí é de rastão chifre no asfalto. 9h20. Ah, vou ter que tocar essa música aqui. Depois eu entro com apoio cultural aí. Essa aqui vai agora.

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3: Estamos de volta aqui na Cultura, Show da Cultura, 9:30 já, 9:30, cravado, no pacote. Já vou atender todo mundo aí, tem uma lista grande aqui, tá, gente? Mas eu vou colocar o nome de todos vocês, vou colocar no ar, o nome de cada um aqui, pode ficar aguardando aí que eu vou colocar o nome de vocês. Lucilene Peron Pirim, ela ligou, ela pediu Amado Batista, eu toquei agora Amado Batista, mas depois no final do programa eu toco com um outro Amado Batista aí, né? O amado mais amado do Brasil. 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

0: 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Abraço aí, então, pra toda a equipe. Abraço pro Luiz e pro Tigrão, lá na lavação. As meninas aí do departamento de financeiros e de secretaria e tudo mais. Aí, ó, a Ana, a Camila, a Débora, a Laís, o Luiz, o Cris, a Sofia, a Natália, a Melânia e o Baixinho, também é gente da gente. 9h32, deixa eu ouvir mais uns aqui, vamos lá. Já falei da Brat? Falei da Brat. Então agora eu vou ouvir Antônia Cacilda da Costa. Fala, Tonha!
1: Oi, Amarildo, bom dia.
0: Bom dia.
1: É Maria Aparecida Lopes, aqui do João Paulo II.
0: Eu já coloquei.
1: Quero participar do sorteio e quero pedir a música com Jean Giovanni, Roupa de Lua de Mel.
0: Tá. Vai tocar agora essa música. Aqui, tem mais um áudio aqui dela, aqui, vamos lá.
2: Bom dia, Amarildo.
0: Bom dia.
2: É a Tônia do João Paulo II.
0: Uhum.
2: Amarildo, roda uma música pra mim com Zeca Pagodinho, qualquer uma delas, uma bem bonita.
0: Zeca Pagodinho.
2: Dele. Ofereço para a Bebete, a Ivonete, a Lorena, a Eva e também para a Cláudia.
0: Tá bom.
2: Bota o meu nome no sorteio.
0: Tá,
2: todos os sorteios.
0: Tá bom.
2: E se eu for atendida, meu muito obrigado.
0: Valeu. Um beijo no coração. Vamos ver mais uma aqui. Bom dia.
3: Bom dia, Marildo. Estamos classificando pinhão.
0: Coisa boa.
3: Para entregar umas encomendas, mas tem bastante pinhão, quem quiser. Tá bom, Marildo? E a Sheila, da Coloninha, atrás do fórum.
0: 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Da Sheila, deixa eu ver se eu tenho o telefone da Sheila aqui. 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Ô, homem pássaro, que é o homem pássaro, daqui a pouco eu vou falar de ti daqui a pouco. Bom dia, Marildo. Eliane de Biasi Galvani. Deixa eu pegar a caneta. Onde é que eu botei aqui? Eliane de Biasi Galvani. Eliane. Eu gosto de fazer tudo ao vivo aqui, tá? Galvani. Ótimo. Quero ver entender depois essa letra feia aqui. Bairro Samuel Sandrini. Coloque meu nome no sorteio do relógio da Ótica Pontual. E os outros brindes também. Estou sempre ligadinha na cultura. Um abraço, outro pra você. Obrigado, Eliane. Um abraço pra você, querida. Obrigado mesmo pela sua participação aqui no nosso programa. Aqui é bem eclético, tá? Vai participando. Daqui a pouco eu atendo o Zeca do Piso. Daqui a pouco eu vou falar. Tem mais Anselmo. Tem também mais gente por aqui. Tem várias e várias pessoas aqui ainda, tá? Ninguém fica sem ser atendido aqui nessa rádio, tá? Tá, a obrigação é atender todo mundo. Já eu atendo. Só que eu vou tocar uma música também, senão os homens brigam comigo aqui, tá? Olha aí, ó. Tá tocando aí, ó. Pediu? Aceita que dói menos.

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Parabéns a você. Eu quero registrar nesse momento os parabéns ao senhor Vicente, que está com 99 anos, e a avó Ruth, ela tem 90, faz 96 em agosto. Esse é o casal, pai do Dica de Vila,

a voz do Rodolfo de Vila, nosso colega de trabalho aqui, que hoje estão completando 77 anos de casado. 77 anos de casamento. Ah, vamos fazer essa lembrança aí, então, a esse casal maravilhoso, o seu Vicente e a dona Ruth. O nosso eterno parabéns para vocês, que esse casamento ainda dure muitos e muitos anos e que realmente deve ter sido muito feliz, né? Ser muito feliz por tantos anos, porque para se ter um bom casamento, deve se ter uma amizade muito grande, né, um amor que não pode acabar nunca, e o respeito, né? E isso está aí mostrando pra gente o seu Vicente e a dona Ruth, com 77 anos de casamento. Parabéns, que Deus dê muitas e muitas felicidades ainda. E eu, o seu Vicente e dona Ruth, eu escolhi essa música aqui pra tocar pra vocês, ó. Espero que vocês gostem, tá? Rodolfo, um abraço. Grande abraço ao Rodolfo.

Mato Grosso e Matias, uma das músicas mais lindas, né? Voo do Condor, eu achei essa música que ia combinar com o seu Vicente e com a dona Ruth, por tantos anos de estarem juntos, portas que se abriram, o amor que rola entre

0: eles. Então, olha, parabéns, parabéns mais uma vez a esse casal maravilhoso. E como eu disse, né, que Deus dê muita saúde para vocês. Eu sei que a gente com essa idade já fica meio atrapalhadinho um pouquinho, mas é normal, tá? É normal. As pessoas têm que entender que a gente vai ficando mais criança quando ficando mais velho, né? A idade da gente vai mudando, mas olha, vocês realmente estarem aí, ó, talvez uma saúde até, às vezes meia, né? Mas eu acho que não, acho que estão com saúde boa. Então, muito obrigado. E não posso deixar de abraçar o neto de vocês, que é um irmão para mim, um cara que eu gosto muito. A gente convive junto há muitos anos. E é o Rodolfo de Vila, né? Parabéns aí o Rodolfo pelos avós que você tem, tá bom, Rodolfo? Grande abraço. Tua família toda também, Rodolfo. Recebe um abraço especial nosso aqui. São 9h57, o bicho pega, o bicho não para. 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Deixa eu seguir por aqui, atender um pouco mais de gente aqui. Gente da gente, Zeca. O Zeca do Piso, bom dia, Marildo. Com Jesus estou ligadinho contigo. Queria mandar uma música especial para todos os ouvintes. Mais do que pai e filho. Se der tempo eu toco essa música mais no finalzinho aí, tá bom? Olhando pro retrovisor, pode ser a música também, né? Ou olhando pro retrovisor, acho que essa aqui eu tenho também. Vamos ver qual das duas eu vou tocar aí, Zeca. Daqui a pouco eu toco pra ti. Anselmo, fala, Anselmo. Diga aí, querido.
1: Marildo, vem pra dar fumo, Marildo.
0: Falei, eu pra dar fumo? Falei,
1: tu, Marildo, vem pra dar fumo.
0: Tá na hora já?
1: Pra dar fumo, Marildo, Vandilva
0: disse. Eu plantar fumo? Rapaz, não consegui nem arrancar o fumo que tinha plantar. Eu nem fumo, tá? Eu nem fumo. Não gosto de cigarro. Então, ó, não vou plantar fumo, não. Tê louco? Querendo que eu vá plantar fumo. Ah, bom dia, toca a música Urubici. Do Grupo Galo Passo, não posso, meu amigo, não posso, ficar te devendo essa, amiga, vou ficar te devendo, Grupo Galo Passo, eu não posso tocar aqui, tá, nesse horário, mas, liga domingo de manhã, que o Pipoca toca pra você, tá, ou à tarde, aí, final de tarde, liga aí pro Iago, que o Iago coloca pra você, ou de manhã, de madrugada, ali pelas 7, antes das 7, antes do Padilha, também o Iago coloca pra ti, tá bom? Quem é que me pediu o Zeca Pagodinho aí? Tá na linha.

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1: 10 horas e 4 minutos.

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1: Estamos de volta no Show da Cultura, agora são 10 horas e 11 minutos, 10 e 11, deixa eu falar pra você que tudo que se procura é qualidade no combustível, né? 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

0: 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Quem que tá com mais eu aqui? 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Seguindo por aqui, vamos falar com o povo, né? Vamos ouvir o povo. O povo que nós temos que ouvir aqui. Aqui, bom, aqui já foi. Bom dia, Marildo. Gostaria de participar do sorteio da gasolina. Ângela Wolff, obrigado. Valeu, Ângela. Valeu, querida. Claro que tá participando. Deixa eu ouvir aqui.
1: Bom dia, Marildo. Bom dia, homem Passo Zé Coelho do São Jerônimo. Bota o meu nome aí no sorteio do relógio.
0: Uhum.
1: E do outro sorteio.
0: Tá bom.
1: A relojaria pontual do relógio.
0: É, tá a pontual, bom, tá certo.
1: E bota eu nos outros sorteios aí também.
0: Coloque um sim.
1: Com Deus.
0: Amém. Vamos lá em frente. Alô, meu amigo aí da Ibirela Pneus. Como é que tá o povo aí? Fala.
2: Bom dia, meu amigo Amarildo.
0: Bom dia.
2: Bota meu nome aí pra concorrer ao sorteio.
0: Vou colocar.
2: E manda uma música pra galera da Ibirela Pneus e a toda a serranada lá de cima lá. Então tem uns 4, 5 aqui. Você tá falando aí, elogiando o Pinhão aí, tem uns 4, 5 aqui.
0: É?
2: Os tio homem, velho.
0: Tio homem, eles estão com autorização para matar javali lá agora, hein? Cada javali que matar ganha 100 pau do governo. A Assembleia aprovou ontem. Você tem que se cadastrar para ser caçador de javali. Pessoal da Serra aí, tem muito javali lá em cima, hein? 100 conto por javali. 100zão por javali. É bom demais da conta. Bom dia. Teu rádio tá um pouquinho alto. Bom dia.
3: Bom dia.
0: Quem tá falando?
3: Maria Leontina.
0: Maria Leontina, abaixa um pouquinho o volume do teu rádio, tá? Depois você ergue de novo.
3: Eu tô me afastando.
0: Isso, porque senão dá microfonia pra nós aqui. Como é que está, Maria Leontina? Tudo bem?
3: Eu tô bem.
0: Tá bem?
3: Graças a Deus.
0: Tá lavando roupa aí?
3: Não, quem lava roupa aqui é o meu marido.
0: Esse é dos bons. É que nem eu também, quem lava roupa sou eu. Mas é que eu não tenho, eu não tenho quem lave pra mim, né? E quem lava sou eu.
3: Ele diz que é o que ele gosta de fazer, é lavar roupa.
0: É. Não, eu gosto de fazer comida também.
3: Ele lava roupa e faz a comida.
0: Uhum.
3: Eu ainda faço a comida também.
0: Uhum. Ele limpa a casa também? Às vezes. Eu tô doente, sim. Ah, eu tenho que limpar a casa.

0: Também tem que fazer tudo. Não é fácil, mas eu aprendi. Maria, um abraço, obrigado. Tchau, tchau.
1: Eu queria participar dos prêmios.
0: Tá, eu coloquei. Tá,
1: Maria.
0: Maria Leontina, eu coloquei teu nome aqui já, tá?
1: Tá bom.
0: Obrigado.
1: Tá, todos os prêmios, tá?
0: Tá bom, Catarina. Meu anjo. Agora você pode erguer o volume do rádio de novo aí, tá? Tchau, tchau. 10h16, um abraço pra Maria Leontina, um abraço pro esposo dela também, que deve ser um cara super gente fina, né? Ajuda a mulher, lava a louça, lava a roupa, né? Gosta de lavar roupa. Eu também gosto de lavar roupa, e a máquina que lava não faz força nenhuma, né? Bom dia! Queria participar do sorteio do relógio da Ótica Pontual, Marli Furlan. Tudo bem, Marli? Marli Furlan, deixa eu anotar teu nome aqui. Marli Furlan. Ótimo, gente. Amanhã se ligam de novo. Tá, vão participando aqui. Bom dia.
2: Bom dia.
0: Quem fala?
2: Marido. É a Salete.
0: Oi, Salete. Salete do quê?
2: Salete de Lavedo.
0: De Lavedo.
2: Bota aí na gasolina o meu nome.
0: Coloco.
2: Muito obrigado.
0: De nada, meu anjo. Peraí, você tá falando da onde?
2: Aqui em Santa Lomba, onde eu moro.
0: Você mora aqui na Lomba, né? É verdade. Obrigado, tenha um ótimo dia.
2: Obrigado, e pra você também.
0: Agora são 10 horas e 17 minutos, 10 e 17. Deixa eu ver aqui. Deixa eu ler aqui. Ah, tá. Já passo pra ti aqui, tá, Sheila? Já vou passar. Aqui, Carmen Lúcia. Fala, minha amiga.
3: Bom dia, Maril.
0: Bom dia.
3: É a Carmen Lúcia Matei, gostaria de participar do relógio.
0: Aham.
3: Do relógio, dos prêmios, tudo que tiver aí, eu quero participar.
0: Carquei teu nome aqui, participar de tudo, tá? Vai participar de tudo aqui comigo, tá bom? Deixa eu ver o que mais, tem mais coisas aqui? Tem, né? Tem, mas depois eu coloco mais coisas aqui. Agora nós vamos de música, quem é que pediu o Rick Renner aí? Toca.

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que vem, tigrezinha! Coisa boa, pai. 10h29. Daí, como é que estão as coisas? Já começou o seu almoço? Não, ainda. É cedo ainda, né? É, quem tá com pressa, que fique, que espere um pouco mais. Tá certo? É por aí mesmo. Deixa eu ver aqui. 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

0: 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Esse é bom demais da conta. Esse é do bom mesmo. Tá certo? Deixa eu ver aqui. Dona Idair Esprícigo, bom dia, Dona Idair.
1: Marildo, bom dia, aqui é Idair. Eu quero que bote meu nome ali nos sorteios. E hoje quero que bote também o nome da minha filha, Tânia Esprícigo Bússola. Se for atendida, eu lhe agradeço. Estou aqui fazendo a puxa-puxa para ajudar a tarde levar mais lá nos idosos e para amanhã na feira, né? Estou aqui na luta.
0: Tá certo.
1: Um abraço, tudo de bom.
0: Bom, e é bom esse puxa-puxa que a dona Idair faz, cara. É muito bom. Ela vende na feira. Amanhã de manhã ela está na feira lá vendendo lá, tá? Então, aí nossa dica também. 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Tem que tocar, que hora é? 33 já, uma hora passa também. É doido, homem do céu. 10h33. Alô, Secobagio, bom dia, seu Romualdo. Bom dia, dona Nilva. Bom dia, dona Iva.

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0: Estamos de volta com o Show da Cultura, são 10h50. Daqui a pouquinho, às 11, tem Gelson Luiz Padilha, Cultura e Debate, hoje com a participação do professor Celso de Oliveira. É, ele estava aí, o professor, contando suas histórias de sempre, né? Ah, vamos lá, áudios.
1: Muito bem. Você chega lá.
2: Bom dia, Marido.
0: Bom dia.
2: Quero participar dos prêmios. Meu nome é Vilma Mateiro. Mas quero deixar o nome da Rosana, do Brechó, Alessandra Nogueira, e Charlon Nogueira, da Lavação.
0: O Charlon.
3: Dá lá os meninos, tá?
2: E bota uma musiquinha aí do Christian Ralph, que quase não é tocada, né? Ninguém lembra dele, tadinho.
0: Tadinho,
2: um já foi, mas o outro tá ali ainda.
0: Aham.
2: 33 já. Tudo de bom, que tenha um bom dia. Abençoado por Deus.
0: Amém. Obrigado. Obrigado pela sua participação, Vilma. Vamos lá. Fala, meu querido. Bom dia, quero colocar o nome do meu pai no sorteio da gasolina e do relógio e também do lanche, né? Edson Freira, o nome do teu pai é Edson, então, né? E o teu é Luiz, tá certo, Edson. Edson Vieira. Vieira, o professor Celso já chegou por aí, tá, gente? Daqui a pouquinho ele tá aqui. Bom dia, Marildo. Simon da Nova Orleans. Gostaria de colocar o nome do meu pai nos sorteios da ótica e também da gasolina. Obrigado. Como é que é o nome do teu pai, Simon? Simon, como é que é o nome do teu pai aqui? Bom dia, Nova Orleans. Aqui gostaria de colocar o nome do meu papai, do meu pai, no sorteio da ótica e também da gasolina. Pode mandar o nome do teu pai aqui que eu coloco, tá? Deixa eu ver quem vem mais aqui. Professor Celso hoje vai falar na rádio, tu tem o contato dele? Eu não tenho. Esse eu vou ficar te devendo, tá? Esse eu vou ficar te devendo porque eu não tenho. Ah, o Simon, agora eu sabe já. Evaldo de Souza, obrigado, Simon. Evaldo de Souza. Que hora é, gente? 10h52. Bah, estamos no apuramento aqui, né? 10h52 já entrou. Já deu coisa aqui errada aqui, já temos que parar tudo, fizemos coisa que não devia. O Iago vai ter que ajudar nós aqui agora, porque agora deu zebra aqui. Eu esqueci de dar o paramento aqui depois do comercial, da música, e entrou tudo isso. Entrou tudo esses negócios aí, agora deu problema. Já entrou o programa aí, Iago, agora. Agora te deixar assim, botar umas músicas aqui. Isso. Né?
4: Bota em cima.
0: Isso, vamos lá, João Mineiro e Marciano.

De volta, 55 já. Tá na hora de encerrar a bagaça aqui, rapaz. Me atrasei tudo. Hoje foi não, foi não. Deixa eu mandar um abraço aqui pra Maria da Glória, né? E também pro seu Agenor de Souza. Um abraço. Mão de vocês está no sorteio aqui também, tá bom, gente? Coloquei no sorteio aqui. Que são muita gente participando, graças a Deus, né? Amanhã tem mais, tá? Amanhã tem mais programa, que o professor Celso já está por aí, o Gelson Padilha também, então o bicho vai pegar daqui a pouco com Cultura em Debate. Agradeço a vocês que esteve comigo até agora e eu volto amanhã, se Deus quiser, para fechar a música da Vilma.

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Muito bem, estamos chegando, 11:07, chegando com o nosso Cultura em Debate Especial de quinta-feira. Professor Celso Oliveira Souza já está com a gente. Já, já a gente vai falar sobre a colonização italiana no Brasil, aqui na nossa região, enfim. Continuar o nosso bate-papo de quinta-feira aqui sobre as etnias, né? Etnias que desbravaram esse nosso belo país aí que está aí, graças a tantas... tantas

0: etnias aí que vieram para cá e que hoje temos aí um Brasil bastante desenvolvido, né? 11:08, 11:08, vamos à previsão do tempo com Peter Scheuer e já voltamos com o professor Celso.
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0: 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Peter, muito bom dia. Como é que fica o tempo aí hoje, amanhã, para o fim de semana, Peter? Bom dia.
2: Bom dia para você, Padilha. Bom dia para todos. Hoje vai seguindo com uma certa cobertura de nuvens, intercalando aí com alguns períodos de sol, algum chuvisco fraco, isolado, até não dá para descartar de maneira bem pontual, justamente porque a atmosfera ela está muito umedecida ainda. Mas assim, no geral, tempo seco, variação de nuvens, o sol aparece por períodos, por exemplo, agora tem vários pontos aí com sol predominando, mas em momentos o céu ele fica nublado e pontualmente alguma garoa isolada não dá para descartar. A tendência é que nós mantenhamos o domínio do tempo mais estável durante essa sexta, sábado. Esses dois dias são bem aproveitáveis, friozinho pelas manhãs, 10, 12 graus, durante o período das tardes máximas em torno acima dos 20 graus. E vai seguindo com o aumento das nuvens no domingo com chance de chuva, à tarde e à noite, né? De manhã ainda é aproveitável e durante a tarde e à noite tem previsão de chuva. É uma chuva que ela é irregular, mas ela acontece. Padilha.
0: Muito bem, então frio realmente não vai acontecer, a temperatura amena, hoje estamos com 18 graus e fim de semana será aproveitável, como você sempre disse, né?
2: É, só o domingo que não. O domingo é bom pela manhã, é aproveitável o fim de semana. Só a tarde e a noite do domingo que daí chove. Mas dá para aproveitar bem.
0: Para a semana que vem, previsão de mais chuva, ou chuva forte, ou será desta forma o clima, assim, altos e baixos?
2: Bem variado, bem variável. Na sequência ali da segunda-feira, segue com sol, nuvens, abafamento, temperatura em elevação. Na terça-feira volta a ter pancadas passageiras pela manhã, depois melhora com sol e nuvens. Quarta, quinta, tem previsão de chuva. Então é bem, bem variado mesmo.
0: Tá certo, Peter. Forte abraço, bom trabalho.
2: Valeu, grande abraço, Padilha. Bom trabalho, até mais.
0: Até mais. 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
4: Muito bem, agora sim vamos ao debate. 11 horas mais 12 minutos, 11:12. Professor Celso de Oliveira Souza, muito bom dia.
5: Bom dia, Padilha. Bom dia a todos os nossos ouvintes. Obrigado a vocês, né, que nos incentiva, nos motiva a continuar estudando, né, pesquisando, procurando e vindo aqui falar um pouquinho da nossa história, especialmente aqui da nossa região, e que agora estamos falando das etnias, né, que ocuparam, em especial, agora estamos falando da etnia italiana, né? Foi uma quantidade bastante grande de gente que veio para cá, né? Em condições, como diz outro, nada favoráveis, tanto a vida que eles tinham lá, que a gente já passamos, já mostramos alguma coisa, e agora, a partir de hoje, Padilha, nós vamos falar como é que era a vida, como é que foi a vida deles, a chegada deles no Brasil e a chegada deles aqui na nossa região, porque aqui para a nossa região, a etnia italiana veio realmente para colonizar, para ocupar as terras, né? A etnia italiana, que é muito famosa, muito forte em São Paulo, ela veio lá para trabalhar nas fazendas de café. Foi um pouco diferente, né, daquilo que aconteceu aqui. E, até que depois, diante das condições de trabalho que eles tinham lá, foram saindo, foram conseguindo certamente algumas terras também. E lá, mas a grande maioria veio para a cidade de São Paulo. Tem bairros famosos lá, né, da etnia italiana, e se envolveram com o comércio, envolveram com a indústria, e que foi importante esse trabalho deles lá para o desenvolvimento econômico, né, do estado de São Paulo, especialmente na questão do comércio e também na questão da indústria. Aqui foi diferente, né? Aqui eles eram para ter o seu pedacinho de terra, fazer a sua propriedade, né, e viver, fazer a sua família e viver aqui. Então, a vinda deles da Itália para cá durava em média 30 dias, né, Padilha? No navio, numa condição não boa, de terceira classe, como se diz, né? Com uma comida muito racionada, porque não tinha, né? No navio era aquilo ali que se dava, né? Aquelas pessoas que não tinham a sorte de chegar vivo aqui ficavam no mar, né? Viravam comida de tubarão, vamos dizer assim, né? E de acordo com a situação do navio, então o enjoo, né, tem muita gente que enjoava, né, o balanço da embarcação, essas coisas tudo. Então eles ficavam semana inteira enjoado, né, vomitando certamente, sem comer. Olha que tristeza, né, que era ficar aí 30 dias no mar numa viagem dessa, né? E certamente o arrependimento não era pouco, né, do que eles tinham na primeira etapa da transferência de lá para cá, que era a viagem, né, que era a transferência de lá para cá, não era pouco. Eu creio que era muito arrependimento, né, para diante das situações que eles escalavam, né? Então, eles desembarcavam, né, aí no Rio de Janeiro, e levando, pegando a sua bagagem, né? E eles tinham, de qualquer forma, de qualquer maneira, eles tinham chegado ali. E ali eles precisavam, então, passar pelas questões de saúde, disso, daquilo, né? Era obrigado a fazer isso, né? Mas, Padilha, quando eles chegavam no Brasil, eles iam para a tal Ilha das Flores, né? Era uma ilha onde se alojava não só o imigrante italiano, mas todos os imigrantes se alojavam ali para serem

tratado, examinado, né, as condições de saúde. Não deixava ter contato com a população local, porque no local também tinha doenças que era transmissível, né? Então era uma situação muito complicada. Eram muitas pessoas que estavam ali, né, misturado com os caixões, os baús, né, com as coisas, as tralhas, como se diz, né, que eles traziam de lá. Eram gente que estava subnutrido, certamente, né? Gente que adquiria também doenças, tipo a tuberculose. Então, ninguém podia sair dali e ir para a cidade do Rio, né? Por causa que lá também, na cidade do Rio de Janeiro, também estava infestado da febre amarela. Então, eles tinham que ficar presos, vamos dizer assim, né, naquela ilha, até que as coisas realmente fossem resolvidas, né, fossem avaliadas de forma que não comprometesse nem eles e nem os outros da situação que cada um tinha, né? Cada um tinha suas condições de saúde. Os guardas que estavam aí para cuidar deles não faziam isso nada amável, vamos dizer assim, né? Eram de forma bruta, às vezes, que tratavam os imigrantes, que era realmente uma coisa triste, né? Os médicos examinavam, né? E constatavam aquelas doenças que não tinha como remover, não tinha como tratar, e que eram doenças contagiosas. Então, ficavam até meio que abandonados, vamos dizer assim, né? O doente só seguiria após eles, quando totalmente curado. Então, se a pessoa constatava uma doença, se ele tivesse realmente totalmente curado, então ele era liberado para seguir viagem para o destino do qual ele tinha escolhido, né, aqui no Brasil. Os representantes da colônia se reuniam, né, para ver o destino de cada um e faziam o encaminhamento, né, e também faziam as suas propagandas, né, para até animá-los mais. Diz que nesse local, Padilha, onde eles estavam, na Ilha das Flores, era tipo uma Babel de línguas, porque não tinha só italiano ali, né? Então, tinha muito italiano, tinha alemão, tinha polonês, né? Muitos também portugueses também estavam ali, tinha também espanhóis, né? Tinha russos, tinha francês, certamente tinha outros. Então, essas etnias todas ali misturadas, né? Para passar pelas avaliações, né, para poderem ser liberados e ir para o destino que eles tinham escolhido no Brasil. O pessoal chorava, chegava até a chorar, Padilha, também, de arrependimento, especialmente as mulheres, né? E os homens ficavam tristes, desalentados, né? E que era uma coisa até comum entre todos. Então, até que eles fossem... porque ainda eles não tinham ainda percebido e sentido ainda o que viria mais adiante, né? Porque, na verdade, o destino onde eles estavam não tinha nada assim, confortável, né, para recebê-los. Aí a coisa ia ficar, né, mais complicada. Então, na Ilha das Flores, eles faziam a tal da a quarentena, né, que era até que tivesse garantido que não tinha problema, né? Que era a primeira terra que eles tinham ocupado no Brasil, que era a Ilha das Flores, com muitos dramas. Teve um caso aí, Padilha, que eles falaram que ficou meio em segredo, né? Mas na Revolução de 92, um navio italiano veio ao Rio para dar proteção aos imigrantes italianos, né, que estavam ali. O navio atraca na Ilha das Flores, no Rio. No Rio tinha muita febre amarela, então era proibido deles ir lá na cidade, se envolver com o pessoal, né? Mas, como diz, né, o marinheiro é sempre aquele que vai, né, que não, às vezes não respeita as normas. E ele, então, teve um que escapou. Então, escapou... e foi lá para o Rio de Janeiro, né?

Isso bastou, Padilha, para contagiar toda a tripulação e imigrantes que se haviam refugiado no navio. Morreram todos, 200 pessoas. Estão enterrados no cemitério do Rio. A febre amarela não era brinquedo, para mostrar realmente o perigo que era, né, quando fosse contaminado.

0: também, as famílias então eram encaminhadas para o seu destino, né? Aí o que a embarcação era um vapor costeiro, né? O vapor costeiro era um naviozinho, um barco meio mais pequeno, né? Que era tocado a vapor, né? Não era usava o carvão, né? Então com vapor, tipo uma locomotiva a vapor, né? Assim, né? Que tocava para trazer as pessoas para o seu destino, né? Então assim, a grande preocupação sempre, claro, né? Até hoje a gente tem a preocupação com a questão da saúde, né? E que não pudesse pegar uma doença, que não tivesse controle. Mas enquanto eles estavam ali, né, eles só eram liberados quando tivesse certeza que estava tudo bem, né? Então, Padilha, os agentes da colônia estavam para acolhê-los, né, quando eles chegavam no seu destino final. Como no caso aqui da nossa região, o destino final deles era Laguna, né? Então eles desembarcavam ali e depois dali cada um tomava o seu rumo. Especialmente aqueles que vinham para a colônia Grã-Pará, né? Porque a colônia Grã-Pará era a empresa, né, que movimentava, atraía colonos, né, para botar em toda a sua extensão, né? Mas Orleans já, na época quando eles vinham para cá, lá na Europa, coisa, já se falava de Orleans, né? Que certa a impressão que se tinha que era uma grande cidade, com muito conforto, isso, aquilo. E, na verdade, quando eles chegaram aqui, houve uma decepção, porque era uma vilazinha aí no meio do mato, né? E para onde eles iam ainda era pior ainda, né? Porque lá no começar tudo, né? Derrubar, começar a propriedade, né? Diz que se destinados a Orleans ou as canoas a Orleans eles iam de trem, né, e lá para o Grã-Pará daí eles iam de canoa até no porto do Gravatá. Dali do porto de Gravatá para diante eles iam de carro de boi, a pé, né, de mula, cavalo.
1: Essa é uma dúvida que eu sempre tive. É Porto de Gravatá, era ali em Gravatá ou não?
0: Sim, bem no trevo, Padilha.
1: No trevo do atual trevo ali que vai para o armazém?
0: Eu fiz um trabalho, Padilha, e eu posso te mostrar. E fiz um trabalho e consegui, a partir de uma fotografia muito assim, envelhecida e tal, eu peguei uma artista, né, e ela conseguiu reconstituir o porto ali, tá? Então, eu pesquisei, fiz algumas coisas, eu até tentei procurar algumas pessoas que ajudassem, tivessem interesse, para a gente fazer um registro, porque é um porto, Patilha, que tem muita história interessante. As canoas, elas carregavam, me parece, em torno de 2-3 mil toneladas. Não eram canoas pequenas.
1: Mas para que houvesse um porto, teria que ter bastante água, né? Hoje não.
0: Sim,
1: tem mais. Né?
0: Não. A água continua. É porque bem ali onde é o trevo, ali encontrava o rio Capivari, né? E encontrava o rio Gravatal. O rio Gravatal é aquele que vem ali da região do Travessão.
1: Certo.
0: Não sei quando tu passa ali, tem a ponte.
1: Sim, tem a ponte ali.
0: Ele ia se encontrar lá embaixo, no trevo, né? Os dois rios, né? Que o rio Gravatal seria um afluente do Capivari, pela margem direita, né? E ali, então, se formava um remanso, vamos dizer assim, maior, um lago maior, né? E aí as canoas aportavam ali, e ali foi feito o porto. E depois ali seguiu viagem para a laguna. Aí depois, eles mudaram o curso do rio, né, Padilha? Aí o Rio Capivari ela não passa mais no leito original.
1: Passa mais
0: lá
1: adiante.
0: Mais para trás, lá perto dos morros lá.
1: Certo.
0: Tá? Porque assim, Padilha, para entender, lá no armazém também tinha um porto. Só que lá era um porto menor de canoas, né? Que de lá eles traziam a mercadoria daquela região lá para embarcar aqui embaixo no porto do Gravatal, que ia para a laguna, daí para vender para outras cidades, para exportar, vamos dizer assim, né? Não é exportar para estrangeiro, alguma coisa certamente ia também, mas era para especialmente para vender para o Rio de Janeiro, para São Paulo, e ali por aquele porto. Então

foi uma coisa muito interessante, o Porto de Gravatá, porque ele foi um suporte muito grande para a colônia Grã-Pará, tanto para a entrada de mercadoria que eles compravam, quanto para a saída de mercadorias que eles vendiam. Eu encontrei um motor, Padilha, um motor, como é que diz, estacionário, vamos dizer assim, porque aqui na nossa região, os engenhos, que onde a água era pouca, não tinha água, eles compravam um motor que era tocado a óleo para mover o engenhoca deles. Tá? E eu consegui um motor desse, aí foi recuperado, tudo eu coloquei lá no museu, e esse motor ele chegou, tá, pelo Porto de Gravatal, tá, e depois veio de carro de boi até aqui, próximo de Orleans. Tá? Quando eu deixei lá, estava funcionando direitinho, não sei como é que está hoje, mas é uma peça muito interessante, tem uma história interessante, né? Porque ele tocava um engenho de farinha, se não me engano, ali na região da Serraria, da Serraria da Taipa, por ali. Tá? Ele é uma peça bem interessante. Então, assim, ó, a coisa se torna, quando eu falo aqui na importância da pesquisa, da documentação, a coisa se torna importante, interessante, quando você tem, né, um registro que fala direitinho e orienta sobre a representatividade daquele objeto, daquela peça. Senão ele não tem, se não tem essa importância social, vamos dizer assim, né? Aí ele não teria interesse, né, como objeto de museu, vamos dizer assim, né, como uma peça de museu, né? Então, Padilha, as canoas, essas canoas que além do Porto de Gravatal, elas vinham também Tubarão, subiam um pouco além, para cima de Tubarão. Então, o grande movimento na época de comércio era vinha pelo Rio Tubarão, ia lá, entrava pelo Rio Capivari, entendeu? Que ela fazia toda aquela região ali. Era uma atividade bem interessante. E o Porto de Gravatal ficou interessante para nós, porque ele servia muito, né, a questão da colônia Grã-Pará, especialmente para aquela região de Grã-Pará, Rio Fortuna, ali Braço do Norte, Santa Rosa, né, São Martinho, Armazém, né, que Armazém depois dava para ir de canoa também até lá em Armazém, tá? Porque lá tinha um portinho e era bem movimentado. E eu creio até que o início do município de Armazém, né, deva ter começado por esse porto ali, né? Começou a concentrar a gente ali, formar uma vila e se formou realmente a cidade de Armazém, né? Eles que tinham uma frota, né, de canoas que vinha até Pedras Grandes, Imaruim, Cabeçuda, Gravatá. Muitas das canoas, Padilha, eram aquelas que eram escavadas de um tronco, né? Com paredes de tábua, com 5 ou 6 metros. Essas canoas que eram escavadas no tronco, elas levavam até 600 quilos, Padilha, de capacidade. Era grande a carga, né? Que essas de escavada assim era. Realmente era só daquele tronco ali, mas ela carregava bastante coisa, né? Diz que tinha uma vela, né? E até na laguna. Mas eu me recordo que tinha um remo, né? Não é um remo, uma vara comprida assim, onde o rio não era muito profundo. Eles empurravam as canoas com aquela vara, que tinha uma espécie de remo, né? Para Orleans, eles vinham de trem, né? Vinham de trem. Aí quando eles chegavam aqui, eles disseram, mas isso aqui é a famosa Orleans que tinham falado para nós lá, né? Que era uma vila aqui, né? O Orleans, que para eles seria o grande centro, né, de comércio e coisa, né? Mas não, eles iam para um barracão, né? Era colocado num barracão, que era acolhido, né, por dois imigrantes, umas casas de pau a pique, representante da colônia acolhia na estação, né, pegava lá na estação e levava para esses locais, né, descarregavam os trens deles, vamos dizer assim, né, os baús, as caixas, né, e os seus pertences.

0: doenças e o que eles traziam no corpo. Era basicamente isso, né? Aí era levado lá para o destino, né, onde é que era o lote deles, vamos dizer assim, onde é que eles iam ser instalados na colônia, que era num galpão coberto de palha. Uma parte estava fechada de pau a pique, né, onde era reservado aos dormitórios. Né. O resto da área era da cozinha. Quanta lenha, né, a admiração deles quando chegaram aqui, a lenha estava sobrando, né, Padilha? Essa mata toda era muita lenha. E isso dava para fazer muito fogo, né? Eles estavam acostumados a fazer muita... poupar muito lá, né? Porque não tinha como. E aqui não precisava racionar tanto quanto lá, né? E aqui tinha muita acha, né? Que lá eles compravam a peso e aqui era só pegar da natureza e fazer o fogo, né, Padilha? Que era muito fácil, né? Fazer as fogueiras, né? E pendurar uma panela na corrente, botar ali em cima, né? E que era. No começo eles cozinhavam naquela a gente chamava fogão de corrente, né? Que penduravam numa corrente, de, né, com gancho pendurado ali, e ali eles faziam até polenta, Padilha. Era meio, como diz outro, incômodo, por causa do calor, essa coisa toda, mas naquele caldeirão...
1: Era a forma que tinha, né?
0: Era a forma que
1: não
0: tinha.
1: Não existia outra, né?
0: Depois aí veio a trempe, né, Padilha? A trempe, daí ela já foi um passo melhor, porque a trempe era uma base que eles faziam assim, né, e botavam ali, e aí na cada... Daquela eles botavam uma grelha, uma trempe, botavam uma panela em cima, né? Já ficou bem mais fácil para fazer a comida. Mas eles tinham, pelo menos eles tinham a coisa com facilidade ali, né? Para não... não passar tanto... não ter a falta das coisas, né? Não ter a dificuldade... para as suas necessidades. Era difícil fazer, mas eles tinham. Né? Diferente que quando eles estavam lá na Itália, que era difícil de fazer e também não tinham lá os elementos, especialmente para fazer o fogo. Né? Eu tenho uma coisa aqui que uma pessoa contou aqui para o padre João, né? Que eles chegaram aqui num dia de Natal. Né? Chegaram num dia de Natal com as coisas pobres deles, né, que estavam conduzindo aquilo, né, e através de uma picada, Padilha, na floresta, onde passava só as pessoas a pé e passavam os cargueiros, os cavalos, né, carregados, as mulas, né, eles foram levados a uns 10 ou 12 quilômetros da estação de Orleans, que era um caminho, olha só, bem, a gente de origem italiana, preste bem atenção nisso, né? Era um caminho barrento, sempre à sombra da floresta. Claro, porque não secava, né? Porque estava embaixo, aquilo ficava muito tempo, e aí as pessoas passavam, aumentava também o lodo, os buracos, né? Então, eles sentiam que aquilo era uma coisa abandonada, né? Que dava medo, né? Não, coisa abandonada, que dava medo. Aí, ali disseram para eles, ó, é aqui que vocês vão ficar. Aqui. Mas e a casa, eles perguntaram. E a casa? E a derrubada? Não tinha casa, era tudo mato. Assim não pode ser, eles falaram. Né? Nós vamos morrer aqui, falaram, né? Não tem como. Aí a resposta que eles tiveram, se querem, é isto. Enfrente ou morra.
1: Uhum.
0: Né? Então...
1: Já estava aqui a milhares de quilômetros da terra natal deles, né? E aí não tinha mais o que fazer, era pôr a mão na massa ou então...
0: Morrer. Né? Então, assim, ó, gente, é isso que a gente tem que parar, às vezes, para pensar e refletir, que o primeiro passo aqui não foi fácil, né, Padre?
1: Sem dúvida.
0: Primeiro passo, e aí quando a gente esquece a nossa memória, daí realmente a gente começa a cometer muitos erros, né? Então, olha como é importante a gente buscar essas memórias e ver que a coisa não for fácil, valorizar e dizer, não, os nossos descendentes, que é há poucos anos, coisa de 100 anos, 100 e poucos anos, né?
1: É, muito
0: o que eles
1: tempo.

enfrentaram, passaram, e hoje, olha o que eles trabalharam para que a gente possa estar usufruindo, né, desse conforto que nós temos aqui hoje, né? Então, se querem é isto, foi o que disseram para eles, né? Aqui tem os documentos provisórios dos terrenos. Aí ele disse, ó, queixa só lá na sede da empresa, não adianta queixar para mim, né? Ficamos só nós dois, o casal, né? Vizinhos na floresta, sentados na raiz de uma árvore. Não tinha vizinho, né? Sentaram na raiz da árvore e dali eles foram refletir e pensar, né? Se metiam a mão na massa ou não, né? Ela chorava repetindo continuamente. Era meio-dia. Lasquei fogo no pavio e esquentamos água para a polenta. Choveu, né? E a lenha estava molhada. Que fumaça! A lenha molhada, ela realmente tem dificuldade de pegar fogo e queimar, né? E ela faz muita fumaça mesmo, né? Logo de tarde, escolhi um lugar para um rancho onde dormiríamos. Um tronco de figueira com enormes raízes ajudou-me na obra. De noite, providenciamos um grande fogo. Meu Deus, quanto medo! E se viessem os índios, né? Porque uma coisa que eles vinham de lá para cá era falado muito, né? Que os nativos aqui, né, iam atacá-los, agredir. Claro, certamente os nativos também se sentiam agredidos, né? E os tigres, falaram, né? Os bichos também, né? Porque havia tigres de 1,5 metros. E disseram-me alguém em Ornesto, olha só, a chegar aqui sem conhecer absolutamente nada, ainda assustavam, né, com essas coisas, né? E cobras, né? Certamente, quantas tinham, né? O medo, o desespero, a desolação das primeiras semanas foram inauditos. Passamos 2 semanas sem ver ninguém. De longe, do Rio Pinheiros, vinham nos ecos dos latidos de cães. De certo, haveria casas por lá. E se fossem índios, e se fossem caboclos, bandidos, porque a instrução, a orientação que eles tinham, né, tudo o que tinha, tudo que tinha aqui era perigoso, não só os índios, os bichos, mas olha só também a ideia de caboclo, disso, daquilo, né, era também era agressivo, podia atacá-los, né, roubá-los, matá-los, né? Então, quanta tristeza que eles, né? E aí eles, inclusive, na orientação que eles tinham, eles evitavam de se envolver, né, com o pessoal, com os nativos, com o pessoal que já estava morando aqui. Mesmo que ali já no Rio Pinheiro já era uma colônia de italianos, que já tinham se instalado por ali, né? E que já como diz outro, no meio da floresta, já tinha esse suporte, né? Que depois, certamente, foram se aproximando e vendo o que é que poderiam ter de conforto naquilo ali, né, Padilha? Ele disse que ele fez uma derrubada, ele nunca tinha cortado uma árvore. É. Porque lá na Europa não tinha mais árvore, não tinha mais nada, sim, né? Aí explicaram para ele como é que ele deveria cortar uma árvore, né? Então, se dá um talho mais abaixo, um talho mais acima, né, para ir cortando a árvore. Mas as árvores, ele disse, nunca caíam do lado desejado. Haviam nos informado como fazer uma casa de pau a pique. Então, eles, até que eles, olha só, tiveram que aprender, né? Até que fosse derrubar uma árvore que pudesse cair, né, no lugar que eles precisavam, que era mais cômodo, coisa assim. Então, não tinham essa informação ainda, né? Essa técnica, né, de como lidar com as coisas da natureza aqui, né, Padinho? Ó, tu imagina que eu assim, a gente vai lendo, vai estudando, e aí quando eles começaram a ter contato com o pessoal ali dos açorianos, né, aí das praias aí, do litoral, e eles começaram a facilitar, porque eles começaram a aprender mais coisas, né? Inclusive, Padinho, na construção dos engenhos, das casas. Tá? As pessoal do litoral ali, os açorianos, contribuíram muito aqui. E a gente pôde encontrar também que lá eles vinham para cá, né? Também como procurando uma espécie de trabalho,

0: coisa, né? E se envolveu aqui. E eles aqui, o pessoal que estava aqui, acabava aceitando, contratando, porque era um contato, né, com eles bastante interessante para aprender as coisas da natureza aqui e também para construir, né? Eles sabiam, né?
1: Os açorianos chegaram antes, né?
0: 100 anos antes.
1: 100 anos antes.
0: 100 anos.
1: Quer dizer, ocuparam aí mais as praias.
0: Todo o litoral, né?
1: Certo.
0: Todo o litoral, tá? E foi, isso foi realmente, na verdade, assim, ó, quem firmou a questão do Estado de Santa Catarina foram eles, né? E foram o suporte importante para os italianos, para os outros que aí vieram...
1: Europeus, de uma forma geral, né?
0: É, exatamente, aí, porque aqueles que vieram mais para o interior, né? Porque os açorianos ficaram mais no litoral.
1: Sim.
0: E esses que vieram para o interior, depois, ainda bem que já tinham dominado, conheci bem as coisas, né? Aí, certamente, deram muita orientação, muito ensinamento para eles aqui, Padrinho.
1: Vamos ao intervalo rápido?
0: Vamos.
1: E já voltamos aí com a continuidade desse papo, que está muito bom, né?
0: Sim.
1: A gente relembrar e até imaginar com a história aqui contada pelo professor Celso, a gente vai imaginando como nossos antepassados chegaram aqui, né? O que encontraram, como eles viviam naquela época. Como disse o professor há poucos instantes, na verdade, há 100 anos, cento e pouquinhos anos, quer dizer, é um século apenas, né? Muito recente a chegada deles e toda essa transformação que está aí, né?
0: Uhum.
1: A gente volta já para a continuidade.
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0: Muito bem, estamos de volta. Aqui é Cultura FM, aqui é o nosso Cultura em Debate de quinta-feira. Presença do professor Celso de Oliveira Souza. Professor contando as histórias dos nossos queridos amigos aí da etnia italiana que chegaram no Brasil e histórias narradas, né? E pesquisadas pelo padre João da Lauba, pelo próprio professor Celso. Realmente muito interessantes para a nossa região aqui. Professor, é contigo.
1: Como tu lembrou aí, né, o padre João deixou um legado importante para nós, que ele fez essas pesquisas, registrou, né, que nos dá essa base daqui a gente pode hoje estar conversando aqui, né, relembrando e falando a gente, a nossa vida aqui não foi uma coisa, não foi muito fácil, e nós não podemos esquecer essa memória interessante, importante, né, daqueles que vieram para cá, desmataram e formaram essa... A cidade de Orleans, que hoje é uma cidade bonita, as comunidades de Orleans, que são tudo comunidades prósperas, né? Bem organizadas, né, padre? Mas ele relatando aqui pelo padre João, ele disse que eles fizeram as armações e entrelaçaram por cima, né, com ripas,

0: Ripas. A Ripas era o palmito, né, Padilha? Que eles derrubavam aquele palmito ali. Ela rachava fácil, né? E aí aquilo ali faziam as pequenas coisas. E ripavam, né? Para poder, com aquilo ali, botar uma telha em cima, botar palha ou coisa parecida, né? Certo. E depois eles descobriram que o palmito também era um excelente alimento para eles, né? E para fazer a questão do barro, para bater na coisa, eles trouxeram com um balde de cobre que eles tinham trazido de lá, e o caldeirão da polenta, né? Então, fazendo o barro e tapando a casa, né, Padilha, que era cojado com ripa, né? O barro, um de lado outro, eles iam batendo, né, um no outro, assim, ele ia colando e ia fechando as paredes, Padilha. Era um processo bem interessante, né? Então eles conseguiram fazer certamente as coisas, né, onde fazer as paredes, né? O chão, eles ficou na terra batida, né? A cama, Padilha, era um estrado de ripas de coqueiro com folhas e ervas secas, que seria o colchão. Olha só, né? Fazia uma coisa de ripa ali, né?
1: Esse colchão precedeu, inclusive, o colchão de palha de milho.
0: Depois então veio a palha de milho, veio a pluma, né? Mas o primeiro colchão dele, a cama, que eles forraram de mato, vamos dizer assim, né? Sim, forraram literalmente de mato para poder deitar em cima e dormir, descansar, né?
1: Mas muito criativo, muito interessante.
0: Com certeza.
1: Porque macio também, né?
0: Não, a folha, né? A importância disso, que a gente lembra, né, é que eles tinham esses materiais com sobra, né? Com
1: sim,
0: muita...
1: A natureza dava, né?
0: A natureza dava com facilidade, né? Então, a cama foi feita dessa maneira. Depois, Padilha, depois, na primeira colheita que eles fizeram de milho, né? Aí eles mudaram, né? Aí a palha estava seca, né? Eles mudaram e para fazer a cama já com palha de milho, daí, né? O colchão, né? Ele disse que a cozinha funcionou muito sob um simples coberto de palha, né? Então a comida deles era a polenta e o charque, Padilha. O charque vinha, certamente, a empresa da Colônia do Grã-Pará trazia da serra, né? E fornecia para eles, né? Então, ele diz aqui, Padilha, a descoberta grande foi a do palmito cozido.
1: Palmito cozido, olha.
0: Palmito cozido. Diz que foi a grande descoberta, né? Eles cozinhavam e depois assavam, né? O palmito. E certamente depois, porque o palmito realmente é um alimento, né, muito bom, né, até nutritivo, pelo que a gente assim veja, né, vê, pesquisa, o palmito foi uma salvação, né, que eles tiveram, né. Então, ó, ele disse, pela insegurança que ele sentiu, né, eles fizeram um rancho de acha, né, que era mais forte do que aquela de pau a pique, né, que era fechado com os barros, né. Então, disse que depois que fizeram aqueles ranchos de acha, agora podia vir
1: rancho os tiros. Rancho de acha, isso eu não tinha ouvido ainda.
0: Rancho de acha.
1: É o que? Qual é o
0: rachava
1: material?
0: A madeira, não serrava em tábua.
1: Sim, tudo rachada.
0: Tudo madeira rachada.
1: Certo.
0: Eles rachavam, né, então, aquelas achas e faziam as paredes com aquilo ali. E aquilo ali era forte, era resistente. Podia vir o tigre e o bugre, que eles estavam protegidos, né?
1: Certo.
0: Porque aquelas madeiras de acha eram... Isso era muito famoso, né? Os achões, né? São as grandes achas, né, que eles faziam. E eles iam rachando, cortavam uma madeira e iam rachando, né? E era uma espécie de tábua, né, as achas, né?
1: Mas é interessante que não existia serraria, não existia nada, era tudo no braço.
0: No braço, sim, sim, sim.
1: As toras derrubadas e rachadas.
0: Sim, eu creio que eles deviam ter um serrote. Então, ou se não tinham um serrote, eles cortavam a machado, né? Certo. Faziam as toras de machado. E depois eles iam rachando, né? Uhum. Iam rachando e iam fazendo as paredes com aquilo ali, tá? Mas eles, que medo sempre nunca deixou de ter, né? E porque eles, que de repente eles viram com uma enorme cobra,

0: passando calmamente né, na, no, no telhado, assim, né, por cima do teto de palha. Tá? De repente podia ser uma caninana que não atacava, mas era uma cobra que eles até então não conheciam.
1: Eles eram,
0: né?
1: Um monstro.
0: Né? Eles que gelaram de medo de imagina. Ver aquele bicho ali. Bom, Padilha, olha só, aquilo que a gente... Como é que eles aguentaram e tudo isso, como é que eles resistiram? Ele disse, olha, não sei, mas creio que foi a oração que nos salvou do desespero. Então, Padilha,
1: a fé,
0: assim, ó, aquilo que eu acho uma coisa importante para nós, né? Eles vieram para cá com fé, se dedicavam, rezavam muito, né? E isso realmente ajudou eles a superar as dificuldades que eles tinham no começo da vida aqui, né? Então, ele diz que a fé na providência, a confiança em Deus, na Maria Santa, né? Sentimos não ter a igreja para frequentar. Como sentiam saudades, né, das belas cerimônias das igrejas lá da Itália, né? Passaram o Natal e eram todos iguais, né? Os natais, porque também não tinha muito o que criar, o que fazer, né, na situação que eles viviam. O que se ia fazer? Sozinhos, trabalhávamos sempre. Havia dias santos para nós. E os dias santos eles guardavam, eles se dedicavam para rezar nas igrejas, fazer as orações. E a coisa importante também, né, era se encontrar, né? Então, como a gente falou, né, eles puderam, então, os colonos, né, construir as suas casas com mais proteção, com mais força, né, das tábuas rachadas, né, que vão dizer assim para entender melhor. Então, a tal das achas, né, que eram rachadas a machado, Padilha. Certamente eles ainda não tinham nem a ideia das cunhas, né? Que depois se rachava com as cunhas, que ficava muito mais fácil. Certamente eles iam rachando com os machados. Né? Padilha, deixamos para a próxima semana a continuidade?
1: Sem dúvida, pontualmente meio-dia, né? Se tivéssemos tempo, a conversa está boa, está gostosa de ouvir. Essas histórias, inclusive aqui várias pessoas se manifestando, Roberto Coan aqui, sempre, né, ouvindo a cultura e dizendo o seguinte, todas as que, como ele disse aqui, bom dia a todos e que grandes histórias, né, boas para saber como era antigamente. Especialmente para o jovem, né, aquele que não viveu o que nós vivemos, né, o que os nossos pais viveram. Na verdade, esses mais jovens nem imaginam, né?
0: Eu penso, Padilha, assim, ó, isso que a gente vai fazendo e tal, que a gente vai motivando e coisa, para daqui a pouco surgisse fazer alguma coisa, para que a gente possa ver isso no concreto, no objetivo, né? E que as pessoas possam olhar para aquilo ali e pensar, né? E agradecer, né, essa gente que passaram muito medo, passaram dificuldade, né, viver de uma forma assim muito precária, tudo lutando e trabalhando, né, pensando no futuro, que nós somos o futuro que eles pensaram naquela época, né, Padilha?
1: Sem dúvida.
0: Então vamos assim, ó, vamos fazer alguma coisa para agradecê-los, né? Eu penso isso, Padilha.
1: O Jorge Silva também mandou um abraço aqui, parabeniza, bom dia, Padilha, professor Celso, Vitalino Ribeiro, Bicho do Milho também, o Djalma de Oliveira, que é pintor, também está acompanhando o nosso programa, o Clóvis News, também está ligado na cultura aqui, o Delavi Pizzolatti, sua família, né?
0: Certo,
1: sempre ligado.
0: Certo. Uhum.
1: A dona Marley, que é esposa, a dona Dazilma, que é a sogra do Delavi. Estão lá almoçando, preparando o almoço e acompanhando o programa. E também, também tem mais gente aqui, deixa eu só. O Rodolfo de Vila, hoje, eu quero fazer uma homenagem mais uma vez, porque já fizemos hoje de manhã, professor Celso, mas aí com a sua presença também, você conhece muito bem esse casal maravilhoso que hoje faz 77 anos de casados.
0: Eu sou Vicente e a dona Ruth.
1: Isso, meu Deus, Vicente e a dona Ruth.
0: Bem,
1: deve estar nos ouvindo lá, almoçando e ouvindo a gente, olha que vida, né?
0: 77 o seu Vicente anos. É um descendente de italianos, né? E eu conversei um pouco com ele outro dia, ele me contou umas histórias muito interessantes. Inclusive, Padilha, quando o meu avô veio morar de Brás do Norte, aqui em Orleans, que um mês depois a minha avó faleceu vítima de um raio, né?
1: Olha só.
0: O seu Vicente, para mim, que ele esteve.

0: Teve lá no dia que a minha avó faleceu. Eu disse, olha, Celso, foi um movimento grande e tal, que a tua avó havia morrido. E ele me contou a história, como é que ele começou...
1: A avó, mãe do seu pai.
0: A mãe do meu pai. E ele contou para mim, mais ou menos, como é que ele começou a vida dele, como é que ele se instalou ali onde ele está hoje. Como é que foi isso? Ele disse que ele comprou o terreno, Padilha, e pagou... Em prestações mensais, pequenas prestações mensais, ele levou 8 anos para pagar aquilo.
1: Olha só.
0: 8 anos.
1: A coragem, a determinação daqueles desbravadores como ele.
0: Então, são essas histórias que a gente tem que mostrar para as pessoas, que nada cai no céu, do céu, no colo da gente. É tudo fruto e resultado de um trabalho, né, de uma luta, sem como diz outro. Ficar triste, né? Coisa. Então, tem que ter muita luta, muita animação,
1: sem,
0: né?
1: Sem desanimar.
0: Sem desanimar, para poder realmente chegar lá. Ele disse, Celso, quando eu consegui terminar de pagar o meu terreninho, aí eu comecei, porque ele trabalhava, ele saiu da roça e foi trabalhar de marceneiro, né?
1: Certo.
0: Ele disse, ele começou a aprender marceneiro com o senhor Orlando Soares, aí embaixo na estação. Aí ele começou a ter umas coisinhas dele, fez um pequeno barraco e foi fazendo, aí ele vendia as pecinhas e tal, foi, e aí conseguiu até montar a marcenaria, as coisas dele, né?
1: Pois é.
0: Então é uma história bem interessante.
1: 77 anos de casado, ele e a dona Ruth, né? 99 anos seu Vicente, já fez, completou.
0: Sim, sim.
1: E ela, 96.
0: Então, quando a gente fala assim, né, é uma pena que de repente essa memória, de repente também... some, desaparece, deveria ser registrada essa memória, né?
1: Não tem
0: Quem
1: dúvida.
0: Sabe os filhos, a família, de repente, tem interesse por isso, né?
1: É verdade.
0: É.
1: Um abraço, então, mais uma vez, seu Vicente, dona Ruth, e a todos os aniversariantes de hoje. Né?
0: Meus parabéns, seu Vicente, dona Ruth, conheço vocês desde criancinha, né? Eu passava ali na frente da marcenaria deles, daquela época ainda que eles faziam o acabamento, o verniz das peças com boneca, passado com a boneca, né? Então, muita gente ali envernizando, né, com aquelas bonecas, e a gente era criança, ficava meio admirado olhando aquilo. Seu Vicente, um grande abraço para você e a dona Ruth.
1: Legal, professor, até semana que vem.
0: Até semana que vem, se Deus quiser.
1: 12 horas e 6 minutos, chegando por aí o Carlos Augusto de Almeida, já na sequência com os casos de polícia. 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Atenção para os nomes: de Lourdes Turazzi Arnaldi e seus herdeiros, Isaura De Biasi Galvani e seus herdeiros, Jorge Cassiatori e seus herdeiros e André Bianco Loli. Feito isso, nós vamos deixando o bastão aqui para o nosso companheiro Carlos Augusto Almeida, na sequência com os casos de polícia. Eu volto amanhã, 7 da manhã. Até lá.
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3: Ah, muito boa tarde, a você, ouvinte da Rádio Cultura FM. Agora já são o quê? Ah, já são 12 horas com mais 14 minutos. 12:14 já está entrando no ar aqui na Rádio Cultura FM a edição do Casos de Polícia. Porque a polícia aqui é notícia. Na Rádio Cultura FM, os principais destaques do setor policial, você já fica sabendo aqui com a gente na Rádio Cultura. A primeira informação aqui da tarde da polícia. Polícia Militar apreende adolescente após ser flagrado com crack em Criciúma. E aí deu no que deu, né? 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O carinha, que idade tem esse fio desencapado? 14 anos, foi apreendido pelo crime de tráfico de drogas no bairro Cristo Redentor, lá em Criciúma. Cristo Redentor é aquele que tá de braço aberto assim, né? Ali ele tá de braço cruzado, porque não aguenta mais os drogados, é. Foi 8:10 da noite. A polícia realizava rondas em um local conhecido pelo comércio de entorpecente, quando a guarnição visualizou três elementos em atitude suspeita. Ao perceber a aproximação dos militares, eles abriram os dedos, né? Fugiram. Sendo que o adolescente foi visto arremessando um objeto em um canteiro. Não deu outra, né? Foi encontrada lá a bolsa contendo o dinheiro e a droga, né? É, os pacauzinhos tava no pedaço, né? 6 porções de crack. Esse de menor aí queima ou não queima? Queima! Ele queima uma droguinha. Aí, deu no que deu.

0: envenenar, tava com os pacauzinhos.
1: Sempre na vida.
0: E daí pegaram ele.
1: E se achega.

0: aí já é tarde demais e vira caso de polícia.
1: Engataram ele.
2: Coitado
1: do fio desencapado. Fio desencapado tava com as drogas lá no bairro Cristo Redentor. Levaram ele. Daí vai pro conselho tutelar da criança e do adolescente, né? 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Pois olha, a Polícia Civil deflagrou uma operação que investiga a possível adulteração em caminhões aqui no sul de Santa Catarina. É a delegacia, o DFRV, que é a Delegacia de Furtos e Roubos, e a Diretoria Estadual de Investigação Criminal, o DEIC, realizaram um pente fino. E aí, deu no que deu. Nesta operação, municípios de Araranguá são investigados após a apreensão em uma das empresas investigadas aqui em Santa Catarina, ali em Araranguá, e a adulteração nos sinais identificadores. E aí deu no que deu, né? Os caminhão lá faziam as identificações, os númerozinho e coisa e tal, e tal e coisa, pra esquentar o veículo, caminhão, pra passar pra adiante. Passa adiante, senão fica elefante, né? Mas o rato tanto vai no moinho que um dia deixa o focinho. Houve a apreensão lá dos carinha nesta empresa que adulterava os caminhões ali em Araranguá. Fecharam os caras lá, né? Fecharam eles. Bota eles na jaulinha e joga a chave na lixeira. 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Teve um adolescente, um de menor, que perdeu o controle da moto e caiu em uma área de mata após fugir da PM. A polícia militar foi na cata desse carinha e ele foi flagrado conduzindo uma moto, realizando manobras perigosas, empinava a moto, tava virando um nhanho, no bairro Pais Leme, não deu outro.

Outra, a polícia saiu na cata dele, ele realizando ultrapassagem em faixa contínua e deu no que deu, perdeu o controle, caiu numa área de mata e foi apreendido pelos militares, né? Que ele tinha aí? Tinha droga também ou não? Ah, esse aí era só de menor que tava no volante. Ah, então esse aí saiu de lombo liso, mas foi preso.

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Aqui no sul de Santa Catarina, já somam 222 estupros vulneráveis em 5 municípios. Já tem casos nesse ano e ano anterior. É, os carinha aí deram com os burros na água, né? É, estupro vulnerável. Os índices negativos são em Balneário Rincão, Cocal do Sul, Braço do Norte, Rio Fortuna e Santa Rosa do Sul. Ali no Balneário Rincão, 7 ocorrências de estupro vulnerável, somente esse ano, né? O mesmo aconteceu em Cocal do Sul. Cocal do Sul também está com 7 relatos aí de estupro vulnerável. Araranguá, 20 casos. Armazém, 1. Balneário Arroio do Silva, 5. Balneário Gaivota, 3. Balneário Rincão, 13. Braço do Norte, 13 casos. De estupro vulnerável, Capivari de Baixo, 7. Cocal do Sul, 7. Criciúma, 36 casos. Ermo, 1. Forquilinha, 6. Garopaba, 2. Grampará, 1. Gravatal, 3. Içara, 8. Imaruí, 1. Imbituba, 11. Jacinto Machado, 1. Jaguaruna, 7. Laguna, 3. Lauro Miller, 2. Maracajá, 1. Meleiro, 1. Morro da Fumaça, 2 casos. Nova Veneza, 3. Orleans, 5 casos de estupro vulnerável. Passo de Torres, 4. O que mais aqui? Rio Fortuna 2, Sangão 1, Santa Rosa do Sul 5, São João do Sul 2, São Ludiero 4, Siderópolis 3, Sombrio 7, Treviso 1, Uruçanga 2, Turvo 6 casos. Que barbaridade, né? Todos casos de estupro vulnerável e a polícia tá fazendo o maior dos pente fino e levando o pessoal pro xilindró. A cela 23B vai ficar lotada. O Bigurrilho vai ser servir lá, o Bigurrilho e o Cardan de Dojão, né? É o Cardan de Dojão. É verdade. Vão ser servi-la, porque engataram os carinha. Tem o Miquim agora, tem o tal de Miquim lá. Então tá, o que que nós temos aí? Esta informação aqui para quem? 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Bueno, dois homens ficaram feridos após...

0: O motorista perdeu o controle da direção e colidiu o veículo num poste. E aí, deu no que deu, né? Deu no que deu. É, o fato se sucedeu aonde? No bairro Corridas Orleans. É, o carro bateu no poste, lá abraçou o poste. Dois carinha, um de 18, outro de 32, ficaram feridos na colisão com o poste lá no bairro Corridas, lá no Nova Orleans, na rua Hélio Crozeta, 6 horas da manhã de hoje. Corpo de Bombeiros esteve no local, a viatura ASO do Corpo de Bombeiros conduziu os dois feridos para a Fundação Hospitalar Santa Otília. A informação agora, a informação para a oficina Pedrocar, a oficina da mecânica pesada no bairro Corridas, Nova Orleans. Lá anexo tem o barzinho do Beijinho Torto. Amanhã, Beijinho Torto, amanhã o Beijinho Torto tá dizendo que amanhã, né, Beijinho Torto, o que que vai ter? A qual é que vai ser a guloseima aí, o Beijinho Torto? O Beijinho Torto tá me falando que amanhã vai ter mocotó com cuscuz, né? É, o Beijinho Torto já tá no modernismo lá se preparando, né, Beijinho Torto?
1: Ô, Pipoca, bom dia, Pipoca, tudo bem? Como é que tá você? Tudo jóia? Dia 24, agora sexta-feira, Pipoca. Sexta-feira agora, nessa sexta-feira, dia 24, anuncia pro povo e teremos um mocotózinho com cuscuz aqui na Toca da Onça, aqui no Beijinho Torto, pose.
0: Tá bom, Beijinho Torto, é anexo a oficina Pedrocar, né? Fica atrás da oficina Pedrocar, então vai ter o Mocotola, então tá certo, né? Então tá bueno, tá dado o recado aí do Beijinho Torto, né? Eita, Beijinho Torto, né? Botaram o Beijinho Torto numa barraquinha, a barraca do beijo, né? Eita, Beijinho Torto, né? Então tá bueno. Pois olha. Esta informação aqui, o morador encontrou a casa revirada após chegar do trabalho em Balneário Rincão. Levaram o quê? Levaram o aparelho celular, o relógio e a televisão. Ele estava dizendo, me levaram a minha televisão. Que tipo é a sua televisão? O policial perguntou. É aquelas bem maguinha. Ah, é bem maguinha. Ah, é TV de LED. É a TV bem maguinha, viu? É, não é daquelas de válvula, né? Então é moderna. Levaram a TV, levaram o celular e levaram o relógio. Bueno, ele relatou que os quartos da residência que estavam trancados por dentro, aí os caras fugiram do local, fizeram buscas, encontraram a televisão abandonado nas proximidades da casa. Já o invasor não foi localizado. O cara vazou do pedaço. Mas a polícia tá na cata pra prender esse elemento aí, né? É, logo já pego esse carinha aí, né? A informação agora para a farmácia Della Justina e da Corégio. Lá no bairro Cidade Mineira Nova, lá em Criciúma,

acho que tombou uma Mercedinha, daquelas que o Serrano dirigia, uma 608 caixa seca ainda, né? Eu acho que tombou lá carregado de telha, porque tem uma cacalhada lá no bairro Cidade Mineira Nova que não tá no gibi. A polícia prendeu 4 quilos de maconha, munição. Lá em Criciúma foram encontradas cocaína, rachixe, skunk. E aí deu no que deu. O carinha, 28 anos, foi preso por tráfico de drogas. Ele tava bailando nas patinhas de trás. E aí tinha uns usuários que estavam lá comprando o bagulho tudo em cana, né? 53 gramas de maconha com carinha de 28 anos. O que mais ele tinha? Ah, ele tinha essas boletas aí. Ele tinha 4 quilos e 800 gramas de maconha, 249 gramas de haxixe, 122 gramas de cocaína. Ele tava mastigando os beiços!

0: aí já é tarde demais e vira caso de polícia.
1: Coitado!
2: Engataram ele! Engataram ele lá, né? 4 quilos e 800, quase 5 quilos de maconha. Tinha rachixe. Tinha farinha, não era farinha de mandioca do João Barbino, não. Era o pozinho do capeta. 734 pila em dinheiro. 5 balança de precisão. 5 celular. Material para fazer os embrulhos, né? E aí, uma câmera de monitoramento, uma capa de colete balístico, munições de 9 milímetros. Ah, é? Ah, o usuário foi preso como testemunha. Ele estava comprando entorpecente, mas leva ele. Ele foi preso porque serve como testemunha da apreensão da droga. Leva! O que é o traficante lá que se alvorotar? Borracha nele, né? Pode baixar a borracha. Não vale a boia que come, né? É coisa de louco, né? A informação agora para a loja Tudo por 20, preço único, bem ao ladinho da Igreja Matriz. Esse aí surtou. Ah, ele tava em surto e foi detido após desacatar os policiais e resistir à abordagem. Eu não acredito, né? Eu não acredito! Pois olha, a polícia militar prendeu ele. 27 anos.

0: estava em surto e perturbando os moradores no bairro Nossa Senhora da Salete. Coitada da Nossa Senhora da Salete. Ela diz que a primeira nuvem que passar lá, ela vai embarcar em cima e ó, vai abrir os dedos, não aguenta mais. Ah, o cara tava alterado. E aí os policiais mandaram ele ficar pianinho. Que nada. Ele desacatou os militares e tentou se botar na polícia. O quê? Ele tentou se botar nas polícias e a borracha comeu solta no lombo dele. Foi pra já que ele ficou pianinho, né? Tiveram que fazer o uso da algema, spray de pimenta, que ele tava virado num curisco, né? Ah, depois de pianinho, xilindró pra ele. Botaram na jaulinha e levaram. Levaram ele. A informação para o Stalli Restaurante Lanchonete, anexo ao posto Cardoso. O carinha foi esfaqueado após negado o pedido de cigarro. O cara pediu um cigarro, me dá um cigarro aí. Eu não dou cigarro pra vadio. O quê? O cara puxou da bicuda e cravou-lhe a bicuda no cara, a faca. O cara foi esfaqueado porque negou de dar um cigarro lá pro andarilho. Foi na madrugada desta quinta-feira, 2 da manhã desta madrugada. O cara foi abordado pelo morador lá de rua, pediu um cigarro, ele não deu. O cara puxou da faca e deu-lhe um golpe na altura do peito. O carinha fugiu, levando a carteira. É com dinheiro e documentos, né? A vítima conseguiu pedir ajuda próximo ao bar, aonde foi atendido pelo pessoal da viatura ASO do Corpo de Bombeiros, é encaminhado para o Hospital São José. A polícia fez busca, mas não localizou o cara que esfaqueou o homem aí, né? É, o cara tava, foi esfaqueado na altura do peito, né? É duro, mas é seguro. 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Carinha tentou furtar garrafas de uísque no supermercado. Quantas garrafas de uísque ele tentou levar? Saiu lá do mercado. 2 garrafas de uísque. Ele queria dar um tapa no beiço. 2 garrafas do uísque do supermercado em Criciúma, no bairro Santa Luzia. Ele foi detido pelos funcionários do mercado até a chegada da polícia. Ele reagiu de forma agressiva ao segurança, né? Socaram a batata dele, viu? É! Socaram a batata dele. Quando a polícia chegou, deram voz de prisão ao carinha e levaram ele pra fazer o exame de corpo e delito, né? Porque os caras fizeram um pandeiro da cara dele, né? É, foi lá roubar o uísque, né? Entrou pelo cano. Deu no que deu, foi preso. Além de apanhar, foi preso. Também é destaque aqui. É destaque aqui no casos de polícia. O intervalo agora. Ah, é hora do intervalo? Então tá bueno. Eu vou pro intervalo aqui rapidinho e eu já retorno com mais informações.
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Rádio Cultura FM, né? Um abraço lá para quem Adélia Zômero, Sidney Guinzani estão acompanhando aqui o programa. Tem mais ainda gente ligadinho com a gente aqui na Rádio Cultura FM, né? O Roberto Valerim Costa, né? O Roberto Moleiro, Ronivaldo Medeiros Pedroso, Vitalino Ribeiro, Bicho do Milho, pessoal ligadinho aqui na Rádio Cultura FM, né? É você ligado com a gente, né? É quem é que

0: está acompanhando o programa, o Celestino Nese Filho, né? É, tá lá na Zimbituba, isso, e tá ouvindo aqui a Rádio Cultura. Um abraço aí, o Celestino, né? Obrigado pelo carinho da audiência, acompanhando aqui o programa, é claro, nosso programa Casos de Polícia, porque a polícia aqui é notícia na Rádio Cultura FM, né? O destaque das informações policiais, né? É, e destacando aqui nas ocorrências da polícia, pois olha, destacando aqui nas ocorrências policiais, que nós tivemos o que aqui? Ocorrência da polícia, isso, carca essa aí, ó, esta informação aqui para a Agropecuária Rio Belo. 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
0: 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Pois olha, policial atira em cachorro durante o cumprimento de mandado de busca e apreensão. Foi aonde? Foi aonde isso aí? É, prenderam lá e tiveram que dar um tiro no cachorro. O cachorro estava se botando nos policiais lá em Criciúma, no bairro Montevidéu. E aí deu no que deu, né? Deu no que deu. O animal foi socorrido. É, segundo o relato, o cão queria se botar nos policiais. Aí os policiais tiveram que dar um tiro no cão, balearam o cachorro. Mas o único disparo contra um animal que estava atacando os policiais. Mas daí os policiais conseguiram realizar a apreensão também do traficante da droga, né? É verdade. É duro, mas é seguro, né? É verdade. Nós tivemos aí nas ocorrências da polícia a informação para o Chiquinho Automóveis. 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Pois olha, adolescente morreu esmagado por pedra em 13 de maio. A vítima foi identificada. Era um adolescente de 16 anos. E segundo o relato, ele trabalhava em uma pedreira na linha Mesquita, quando foi esmagado por uma pedra que cedeu e caiu sobre ele. Um rapazinho de 16 anos. Morreu esmagado lá por uma pedra, né? Que barbaridade, né? É. Socorrista dos bombeiros voluntários chegaram no local, mas o jovem já estava sem os sinais vitais. Já havia morrido. E aí, deu no que deu. 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Aqui em Orleans teve aquela mulher que acionou o botão do pânico. Devido o ex-companheiro descumprir a medida protetiva. Foi lá na Santa.

0: Santa Clara, 1 hora da madrugada de ontem. E aí, o carinha, o ex-companheiro, 32 anos, disse que ele pediu ajuda para ser internado para tratamento. Até explicar que focinho de porco não é tomada, ele foi conduzido para a delegacia de polícia. Bueno, tem mais alguma aí? Tem mais alguma notícia aqui? Tem sim. A informação para o posto Cardoso. 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Um abraço lá pro Zezinho, Caçulinha, o João, a Ana, a Taíne, comando lá do Márcio Cardoso. Bueno, criminosos armados invadiram e sequestraram mãe e filha lá em Içara. A filha, a mãe de 47 e a filha de 17, estavam reféns dos assaltantes, fugiram com o carro da família. Houve troca de tiros com um vizinho das vítimas, fez troca de tiro com os autores. O quarteto percorreu aproximadamente 4 quilômetros e abandonou o carro. Mãe e filha não ficaram feridas. Aí, deu no que deu, né? É assunto aqui do Casos de Polícia. Esperando que você não seja notícia policial.
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0: Estamos começando aqui o Negócios e Companhia na Rádio Cultura FM, né? É, já começo assim, ó. 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Tá certo? Dado recado aqui no nosso programa Os Negócios e Companhia, né? É Os Negócios e Companhia aqui na Rádio Cultura FM, né? Vamos ver se tem mais algum brick aí. Carca os brick aí, vamos passar pros brick aí. Vamos ver se tem brick aqui. Tem brick? Tem brick, mete-lhe o brick aqui. Vamos ver o brick. Ô Sheila, o que que houve aí, Sheila? Fala, Sheila, tudo bom, Sheila? Opa!
1: Bom dia, meu amigo, tudo bem? 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
0: Tá.
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0: Tá bom, tá dado o recado. E aí, Zeca do Piso, tudo tranquilo, Zeca do Piso? Tudo beleza, Zeca?
2: Tá falando aqui, é Zeca do Piso, ligadinho na Rádio Cultura. Hoje eu gostaria de mandar um abraço especial com dois sobrinhos que estão aqui comigo dentro do carro, escutando a cultura, Lorenzo e o Enzo. Fala aí, meninos.
3: Alô?
2: É, estão ligadinhos, Pipoca, estão com nós aqui.
0: Tá bom.
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0: Tá aí, o Zeca do Piso também tá no brick aí, né? Tá no brick o Zeca do Piso, né? O que é que houve, beijinho torto? Beijinho torto, olha, tu ficou bem bonito naquela cabaninha na barraca do beijo ali, né? Eita, beijinho torto, né? Fala, beijinho.
5: Ô, Pipoca, bom dia, bom dia, bom dia, Pipoca, tudo bem? Como é que tá você? Tudo jóia? Dia 24 agora, sexta-feira.
0: Amanhã.
5: Pipoca. Sexta-feira agora, nessa sexta-feira.
0: Amanhã.
5: Dia 24, a ceia pro povo e teremos um mocotozinho com cuscuz aqui na Toca da Onça aqui, no beijinho torto, pose.
0: Tá. Então tá. Tá aí, ó. O beijinho torto tá fazendo o convite aí, tá? Tá fazendo o convite e o pessoal se aprume pro modernismo lá, né? É, tá bueno. Tá bueno? Então reborqueia. E prega-lhe fogo, tem mais alguma coisa? Ah, tem. 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Tá precisando trabalhar? Não vai ficar coçando e tomando mate aí, né? Ah, então tá bueno, né? Ah, então tá bom, então tá bom. Ah, é isso. Manda um alôzinho lá pra Arlete. Arlete Menegasso tá ouvindo o programa. Daí, Arlete. Aí, a mulher lá do Melzinho. É Melzinho na chupeta, né? É, então tá bom. Tá, então tá bom. Tá certo. Dado o recado aqui. Tá bueno? Fechou ali o esquema? Já deu? Então reborqueia e prega-lhe fogo, porque vem aí as velhinhas da cultura, próxima atração aqui na rádio.

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boa e excelente, agradabilíssima tarde pra você. É quinta-feira, 23 de julho de 2026, né? Aqui estamos para mais uma tarde de atividade, mais uma tarde de trabalho aqui na Rádio Cultura, com o programa intitulado As Velhinhas da Cultura. A direção, estão buzinando aí, né? Pois olha, a direção geral é de Gelson Luiz Padilha, a coordenação é da doutora Lela Briguente Padilha. A equipe que trabalha comigo aqui na emissora, na recepção, a Ana Clara, o departamento de gravações, o Iago Teles, né? É o Iago Teles, aí o gerentão aí, né? E comigo aqui na tarde da Rádio Cultura, com o Carlos Augusto, Pipoca, né? Porque o Pipoca falou, tá falado, né? Uma boa tarde pra você, em nome dos nossos valorosos apoiadores. 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É os apoiadores aqui no programa, as velhinhas da cultura, que já está começando, né? Vamos com a primeiríssima.

do programa. 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

aqui na Rádio Cultura FM. É você ligado com a gente, acompanhando aqui o nosso programa As

0: aqui na Rádio Cultura FM, você ligadinho aqui com o programa As Velhinhas da Cultura, tocando as melhores canções, 13 horas 21 minutos, está na hora do intervalo e eu já retorno.
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0: É o programa As Velhinhas da Cultura. Aqui no nosso programa As Velhinhas da Cultura, destacando as melhores canções para você, né? 13 horas 30 minutos. 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Pra você que está ligadinho com a gente aqui na Rádio Cultura FM, né? O que que é beijinho torto? Ô, beijinho torto, fala, beijinho torto.
1: Amanhã tá o cu de pinto. Amanhã tu vem buscar o teu mocotó, tá?
0: Ah, é?
1: 6h15 já tá pronto, tá? Porque depois daquele dia tu não apareceu mais aqui, tá, o cu de pinto.
0: Ah, é? Ah, é, tu vai ver, né, ô beijinho torto. Ô,
1: Pipoca, a gente tá terminando de almoçar aqui, bota uma musiquinha daquela de coçar o chifre no cupim.
0: Ah, é?
1: E enfiar as gompas no barranco, fazer buraco pra tu se esconder aí.
0: Ah, é?
1: Bota uma musiquinha dessa pra nós, hein?
0: Então tá essa aqui pra ti, ó. É caldinho de mocotó amanhã lá no beijinho torto, ó.

0: Rádio Cultura FM, né? Você ligadinho com a gente, Pipoca, manda um alô pro pessoal lá na garagem da prefeitura, né? É, o pessoal lá tão com o radiozinho ligado pra com a gente, né? Lá tem o pé de cana, ô MacGyver! É verdade, diz que aquele lá quando ele toma umas ele esquece, né? É uma barbaridade.
1: Eu não estudo tudo.
0: É, o pessoal não é fácil lá, né? Então um abraço lá pro MacGyver, tá? Ô MacGyver, depois eu rodo a tua música aqui, ainda não deu tempo, tá? Daqui a pouquinho eu rodo a música lá então pro Beijinho Torto, já foi a do Beijinho Torto. Essa aí pro Beijinho Torto de novo, mas Beijinho Torto eu já botei o caldinho de mocotó.
2: Sim, é por isso.
0: Ah, essa aqui é pra mandar lá pro Beijinho Torto.

0: Olha só, hein? Essa aí é Eliana Pittman, né? Eliana Pittman, e essa canção aí muito linda e bacana, né? Pra você que está ligadinho com a gente aqui na Rádio Cultura, hora do intervalo. Deixa eu ir pro intervalo e eu já retorno aqui na emissora.
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1: Agora aqui na Rádio Cultura, 13 horas 49 minutos, o relógio marcando o nosso programa aqui com a melhor música para você, mais selecionada, né? 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

música do Fernando Mendes atende aqui a solicitação musical do ouvinte, né? Pessoal aí do Santista, alô, gente que

Mendes cantando a cadeira de rodas, né? Pra você que está ligadinho na Rádio Cultura.

0: aqui na Rádio Cultura FM, né? É o Valmir aí que tá mandando a mensagem ali. Ele ligou, mas nós não podemos aceitar aqui pelo zap, né? Mas deixa eu ver o que que ele mandou falar aí. Fala aí, o Valmir.
1: Então, mandei uma agora.
0: Ah, então tá, fala.
1: Ô Pipoca, boa tarde.
0: Ah.
1: Aquele, o negócio que tu falou de meio dia ali, depois do boletim policial ali, dos negócios e companhias ali, descendentes de

0: telefone pra comparecer aonde ali, que eu não entendi e não consegui escutar direito.
1: Ah, tá, eu vou te explicar então. É lá no escritório de advocacia do Barreto Advocacia, tá? Barreto Advocacia tem que comparecer lá. Eu vou te mandar o telefone e tu vai lá. Parei que eu vou passar e tu vai lá.

0: Abraço aí pra todos os taxistas.
1: Bravo,
0: taxistas ali na Praça Celso Ramos, né? Ontem os taxistas ali me cobraram pipoca, manda um alô pra nós aqui, somos taxistas. Bem na esquina da igreja matriz aqui. Ah, então tá, um abraço aí pros taxistas, né? É, vem arada aí, tudo reunido aí os taxistas, né?

0: O Roberto Carlos que cantou para todos os taxistas aí, irmãos no volante, né? Deixa eu ver o que é que o compadre mandou me dizer aqui, o compadre Ronaldo Pereira e a comadre Rosinete.
1: Boa tarde, compadre. Compadre, eu quero escutar a música aí da Vanusa, Noites de... Dias de Setembro.
0: Ah, tá.
1: Manda pra nós aqui, pra ver a esposa.

0: aí pro teu filho, pro meu afilhado Derek.
1: Ah, tá bom.
0: É manhãs de setembro, compadre.
1: Ah, tá, manhã de setembro. Daqui a pouquinho aqui, tá, compadre? Que agora eu vou pro intervalo e já retorno.
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1: 2:04, 19 graus, boa tarde.

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5: Aqui nas Velhinhas da Cultura. O que é que o compadre pediu aqui, né? Oh, deixa eu ver o que o compadre pediu aí. Fala aí, compadre.
6: Quero escutar a música aí da Vanusa, Noites de... Dias de Setembro. É Manhãs de Setembro, compadre. Valeu? Manda pra nós aqui, pra eu, a esposa e pro teu filho, pro meu afilhado, Derek.
5: Tá bom,
6: amanhã
5: então.
6: Amanhã de setembro, compadre.
5: Ah, é amanhã de setembro, então tá aqui, ó.

Aqui na rádio. Aqui na Rádio Cultura FM, o programa As Velhinhas da Cultura. Você ouviu aí a Vanusa, solicitação lá do compadre Ronaldo e a comadre Rosinete, né? Tá certo? Pediram aí, já ouviram aqui na Cultura, né?

0: esse aí o Amado Batista, né? O Amado Batista cantando aqui nas velhinhas da Cultura FM, né? O que que essa senhora mandou aí, que essa senhora aí que mandou a mensagem, a Dona Rita. Fala, Dona Rita! Diga aí, Dona Rita.
1: Boa tarde, certinho da quadra. Mandar um feliz aniversário aí pra Daniela.
0: A Daniela?
1: É aniversário domingo, dia 26. Tá bom?
0: Tá.
1: E uma música bem bonita pra ela, tá?
0: Tá bom. A Daniela? Tá bom, Daniela então vai estar de aniversário domingo, mas eu vou homenagear ela aqui com essa canção aqui, ó. Deixa eu rodar essa canção para homenagear a Daniela aí, né? Pode ser essa aqui? Essa aqui, ó. Daniela, para você que vai estar de

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Rádio Cultura FM, né? É, você ouviu aí o Silvio Brito. Silvio Brito cantou. Olha a casinha de sapé. 2:33.

Aí, aí você ouviu a música da Rádio Cultura FM 2:37 aqui no programa As Velhinhas da Cultura FM. É o Zeca Pagodinho. O Feijão da Dona Neném, 1992, hein?

0: aqui na Rádio Cultura FM. Você ligadinho com a gente aqui.
1: Aí, malandrado.
0: Na Rádio Cultura FM, né? Acompanhando aqui o programa As Velhinhas da Cultura, tocam as melhores canções.

0: na Rádio Cultura FM, você
1: hoje
0: ligado com a gente, acompanhando aqui o nosso programa As Velhinhas da Cultura. É hora do intervalo, vamos pro intervalo então. Vamos pro intervalo e já retornamos aqui no programa.
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tudo se explica. É por aqui que a gente fica, né? É, agradecendo já o carinho de todos aqui, né? É, já estamos no finalzinho do programa de hoje, desejando a todos uma boa quinta-feira, né? Para você que está ligado com a gente, acompanhando aqui o nosso programa, obrigado aí pela sintonia e o carinho da audiência, tá certo? Vou deixar aqui a saideira do programa e agradecendo o carinho de todos, né? É, e até mais, minha gente.

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Rádio Cultura, 3 horas, 51 minutos.

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0: com o meteorologista Peter Scheuer.
1: Boa tarde. Olha, a tendência é que nós tenhamos uma sexta e um fim de semana com o tempo mais seco e com temperatura em gradativa elevação. A máxima prevista é de 21 graus para essa sexta, 23 graus durante o sábado e domingo. E o amanhecer friozinho, 10, 12 graus. Presença de sol, alternando com alguns períodos de muitas nuvens. Condição de chuva é muito pequena. Se tiver alguma chuva durante esses próximos dias, é de forma bem isolada. Eu chamo a atenção mais ali é para o domingo. No domingo, à tarde, à noite, realmente tem previsão de chuva. E na segundo tempo ele já melhora, mas não por muito tempo. Peter Scheuer, meteorologista, com a previsão do tempo.
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5: 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Início imediato. 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
1: Buscai em primeiro o reino de Deus e sua justiça, e o resto virá por acréscimo. Evangelho de Jesus Cristo segundo Mateus. O anjo do Senhor anunciou a Maria, e ela concebeu do Espírito Santo. Ave Maria, cheia de graça, o Senhor é convosco. Bendita sois vós entre as mulheres, e bendito é o fruto de vosso ventre, Jesus. Santa Maria, Mãe de Deus, rogai por nós, pecadores, agora e na hora de nossa morte. Amém. Eis aqui a serva do Senhor, faça-se em mim segundo a vossa palavra. Ave Maria.

0: Maria, cheia de graça, o Senhor é convosco. Bendita sois vós entre as mulheres e bendito é o fruto de vosso ventre, Jesus. Santa Maria, Mãe de Deus, rogai por nós, pecadores, agora e na hora de nossa morte. Amém. E o Verbo Divino se fez carne e habitou entre nós. Ave Maria, cheia de graça, o Senhor é convosco. Bendita sois vós entre as mulheres e bendito é o fruto de vosso ventre, Jesus. Santa Maria, Mãe de Deus, rogai por nós, pecadores, agora e na hora de nossa morte. Amém. Glória ao Pai, ao Filho, ao Espírito Santo, como era no princípio, agora e sempre. Amém. Oremos. Infundi, Senhor, a vossa graça em nossas almas, para que nós, que pela anunciação do anjo, chegamos ao conhecimento da encarnação de vosso Filho, pela sua paixão e morte na cruz, sejamos conduzidos à glória da ressurreição, pelo mesmo Cristo, Senhor nosso. Amém. Rogai por nós, Santa Mãe de Deus, para que sejamos dignos das promessas de Cristo. Obrigado, prezados Rádio 20, e até amanhã neste mesmo horário. Louvado seja nosso Senhor Jesus Cristo, para sempre seja louvado. Em nome do Pai, do Filho, do Espírito Santo. Amém.
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3: Rádio Cultura, 6 horas e 4 minutos.

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0: são 18 horas com 14 minutos. Para você sintonizado na Rádio Cultura FM, muito boa noite. Estamos chegando com mais uma edição do programa Cultura e Esporte. Apresentação de Rodolfo De Vila, trabalhos técnicos e participação Iago Teles, direção geral Gelson Padilha. 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Muito bem, mais uma vez boa noite para você sintonizado na Rádio Cultura. Estamos chegando com mais um Cultura e Esporte nesta quinta-feira, 23 de julho de 2026.
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0: 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Também estamos no Facebook, YouTube, Instagram, o nosso portal de notícias www.rcnoticia.com.br e o nosso WhatsApp é o 3466-1082. A partir de agora, o esporte é assunto, o esporte é destaque aqui na mais ouvida da cidade, na minha, na sua, na nossa Rádio Cultura FM. Começamos então mais um Cultura Esporte nesta quinta-feira. Antes das notícias aqui do esporte amador, nesse primeiro bloco, né? Deixa eu só fazer uma referência aqui. Neste dia 23 de julho, tá? Os meus avós, Ruth Damásio Cardoso e Vicente De Vila, completando 77 anos de casamento, hein? É, 77 anos aí de matrimônio, de casamento. Mais uma vez, parabéns aí para os meus avós, né? A avó Ruth Damásio Cardoso e o meu avô Vicente De Vila, tá? Então, neste dia 23 de julho de 2026, 77 anos de casamento, Iago Teles. Você sabe o que é isso, Iago Teles?
2: É muita coisa.
3: Então, mais uma vez, parabéns aí aos meus avós, né? Ambos ainda estão aqui conosco, né? Que bom. O vô Vicente completou dias atrás aí 99 anos de idade. E a vó Ruth, no mês que vem, vai para 96, tá? E hoje completando 77 anos de matrimônio e de casamento. Então, mais uma vez, parabéns, né, por essa data aí tão incrível, né? É, também gostaria até de fazer um agradecimento, né, ao Gelson Padilha, que de manhã também já mencionou, né, essa notícia aqui dentro do Espaço Aberto. E depois o Amarildo Teles também, né? No programa do Amarildo Teles ali também fez uma referência ali aos meus avós, né? Então, agora eu gostaria, né, na condição de neto, né? Eu gostaria também de parabenizá-los aí, né? São 77 anos de matrimônio, 77 anos de união, né? Dos meus avós, Ruth Damásio Cardoso e o Vicente De Vila. Então, mais uma vez, parabéns, né? Que ainda continue aí por muito tempo juntos, né? Como eu já comentei, né? O vô tem 99 anos, tá? E a avó vai fazer 96 agora em agosto, tá? Então, só para fazer mais essa referência, mais uma vez, parabéns. E muitas felicidades, né? Nem vamos desejar muita saúde, Iago Teles. Porque ali a questão é longeva, né? A família vai longe, tá? Mas brincadeiras à parte, né? Mais saúde ainda. E tomara que eles possam seguir juntos ainda por muito tempo, tá bom?

Vez, parabéns, viu? Um abraço pra vó Ruth, pro vô Vicente aí, hoje completando 77 anos de casamento. Não existe o amor. Tudo bem, tá por aqui o Juninho Rosso, dá o seu boa noite, né, aqui no Facebook. Valeu, Juninho! E também tá por aqui o Roberto Coan, né? Boa noite a todos e parabéns aos seus avós. Valeu, Roberto, obrigado. Um abraço pra você. É, não é fraco não, hein? Esse casal aí não é fraco não. São 77 anos de matrimônio aí. Os meus avós, né? A avó Ruth e o vô Vicente completando hoje aí. Mais um aniversário de casamento. 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Tá bom, confesso que gostei do mundo. Muito bem, começamos então agora sim a falarmos de esportes, né? Dias atrás teve início lá em Pedras Grandes, mais um campeonato municipal de futsal adulto, lá em Pedras Grandes, tá? Esse ano são 9 equipes, né? Divididas aí em 2 chaves, tá? Chave contra chave nessa primeira fase, né? A rodada de abertura apresentou os resultados. A equipe do Top ganhou do Bigode por 4-2. O Ribeirão fez 4-0 no Zanella. O Palmeiras barra União ganhou da APF por 4-1. E o Elite goleou aí o Real por 13-0, viu? Então foram os primeiros resultados aí lá em Pedras Grandes, tá? Fogou nessa rodada a equipe do AMC. A segunda rodada acontece sábado agora, dia 25, né? A partir das 18 horas lá no Ginásio Municipal de Pedras Grandes. Duelos entre APF e Top. O Elite contra o Palmeiras União, o Zanella encara o AMC e o Bigode joga contra o Ribeirão, tá? Vai folgar nessa rodada lá em Pedras Grandes a equipe do Real. Eu sei, eu nunca reclamei. Muito bem, seguimos aqui com Cultura Esporte, Borracharia Rodrigues, serviço de borracharia em geral, vulcanização e pneus para caminhões e máquinas agrícolas e também borracharia móvel. 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Bem, seguimos aqui com o Cultura Esporte para você. Neste sábado acontecem as decisões, né? As grandes finais aí do Campeonato Regional de Futebol promovido pela LUDE, pela Liga Uruçanguense de Desportos, viu? É, as finais neste sábado, os jogos serão realizados lá em Cocal do Sul, lá no Estádio Municipal Valmor Mário Guolo. Em Cocal do Sul, viu? Categoria sub-18 a partir das 13h30. O time da casa, né? O time do Cocal do Sul vai enfrentar o São Domingos lá de Armazém, tá? Isso no sub-18. Já no adulto livre, a final será entre União de Braço do Norte e o São Domingos de Armazém, né? O São Domingos nas duas decisões, tá? Tanto no sub-18... quanto no adulto, tá? Então, portanto, próximo sábado aí, a partir das 13h30, lá em Cocal do Sul, né? Lá no estádio Valmor Mário Guolo, em Cocal do Sul. As decisões aí, né? Tanto do sub-18, quanto do adulto aí, referentes a mais um campeonato regional de futebol promovido pela LUDE, pela Liga Uruçanguense de Desportos. Toda forma de poder é uma forma de não repugnar. 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
0: 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Minha mãe também tá por aqui no Facebook, né? Mandando um abraço aí pro vô Vicente e pra vó Ruth, né? Vida longa. É mais ainda, né, mãe? Mais vida longa ainda, né? O vô ano que vem vai pra 100 anos, rapaz. Não é fácil não. E a vó vai pra 96 daqui uns dias, viu, Iago Teles? Daqui uns dias, 9.6 a minha avó, né? Mais vida longa ainda. É isso aí. Que bom, né? Que bom que eles estão aqui conosco ainda, né? É, hoje completando aí mais um aniversário de casamento. É, vida longa é o que eles mais têm, né? Um abraço aí pra vó Ruth, mais uma vez um abraço pro vô Vicente. Muito bem, é o Cultura em Esporte pra você, são 18 horas com 25 minutos. Seguimos por aqui com as notícias do esporte amador nessa primeira parte e depois, claro, as informações do esporte profissional. Muito bem. Deixa eu passar um recadinho aqui, né? Vem aí a segunda cavalgada em honra a Santa Augusta, na comunidade da Barra do Rio do Meio, em Grão-Pará, no próximo dia 23 de agosto, hein? Às 7 horas da manhã, recepção aos cavaleiros com café da manhã, às 9 horas, largada da trilha, e às 10 horas, Santa Missa, né? Durante a trilha haverá churrasco para os participantes. Ao meio-dia, almoço e sorteio de brindes aos cavaleiros. E a partir das 14 horas, baile com duas bandas para animar lá o pessoal que marcar presença, viu? Tradição, amizade e paixão que nos move. Vem aí a segunda cavalgada em honra a Santa Augusta, lá na Barra do Rio do Meio, em Grão-Pará, no dia 23 de agosto. Desde já, a comissão organizadora agradece e espera por todos, hein? Outras informações através do número 489-9906-7851 e 9-9642-9785. Muito bem, para fechar aqui a primeira parte do Cultura e Esporte, tá por aqui o Sérgio Matei, né? Também dá o seu boa noite. Valeu, Sérgio, um abraço para você. Tá ligadinho conosco aqui nas ondas da Cultura FM. E ontem um jogo deu prosseguimento, né? A segunda rodada aí do retorno do Campeonato Municipal de Bocha por equipes aqui de Orleans, tá? Ontem o Rio Pinheiros perdeu para Rio Laranjeiras por 2-1. Foi o único jogo de ontem, tá? Hoje à noite, para fechar essa rodada, daqui a pouquinho, às 19h30, lá na cancha do Marinho, né? Irão se enfrentar a Ponte Preta, equipe A, contra a cancha do Marinho, tá? Esse jogo fecha aí a segunda rodada aqui do Municipal de Bocha por equipes aqui de Orleans, tá? A competição já tá no seu retorno e reúne esse ano 10 equipes, tá bom? Então ontem, Rio Pinheiros 1, Rio Laranjeiras 2 e daqui a pouquinho 7h30, lá na cancha do Marinho, a Ponte Preta, equipe A, enfrentando a cancha do Marinho. Muito bem, a gente vai pro nosso intervalo comercial, são 18 horas com 28 minutos, voltamos na sequência, hein? Com as notícias do esporte profissional.
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0: Muito bem, são 18 horas com 33 minutos, estamos de volta, programa Cultura e Esporte para você nesta quinta-feira. Estamos por aqui na Rádio Cultura FM de Orleans, a mais ouvida nas colinas. Muito bem, segundo bloco aqui, a segunda parte do nosso Cultura e Esporte de hoje, né, dedicado aos assuntos aí do esporte profissional. Já está por aqui também o Iago Teles para trazer a sua participação e o seu boa noite, Iago Teles.
1: Boa noite, Rodolfo. Boa noite, nossos ouvintes que nos acompanham.
0: Tudo tranquilo?
1: Tudo certo, tudo certo. Tudo indo.
0: Muito bem, Iago Teles. Véspera de sexta-feira, né?
1: Véspera de sexta-feira.
0: É, quintou, né? Quintou.
1: Para alguém vai quintar, para alguém vai cessar. É, como amanhã nós trabalhamos, nós vamos trabalhar.
0: Não, nós é trabalhar.
1: Nós é trabalhar. Não tem muito essa de quintou, sextou.
0: É, exatamente. Tá meio complicado ultimamente. Mas vamos lá.
1: Mas tamo indo.
0: Tudo certo. Ô, Iago Teles, deixa eu começar hoje aqui, deixa eu falar aqui da Série B do Catarinense, tá? Do futebol, que ontem. Uhum. Ontem finalizou, né? Ontem o campeão saiu, né? O Ercílio Luz de Tubarão. É o grande campeão aí da segunda catarinense de futebol, né? Ontem ali em Tubarão. Ficou no 0-0 com o Caravaggio, né? O empate já servia. O Ercílio soma 39 pontos, tá? Resta apenas uma rodada, o Metropolitano tem 35, ou seja, não pode mais ser alcançado, né? Então, parabéns aí ao Ercílio Luz de Tubarão, né? O campeão, hein? Da Série B do futebol catarinense neste ano, viu? No ano que vem estará, mais uma vez, né? Na elite do futebol de Santa Catarina. Ontem muita festa ali no estádio Aníbal Costa, né? Mais de 3 mil pessoas ontem marcaram presença para ver, né, esse empate aí, né, que foi suficiente pro Ercílio conquistar aí o título da competição, né? O Ercílio que tava vendo uma matéria hoje, Iago. Uhum. O Ercílio Luz já foi campeão estadual duas vezes, né?
1: Sim.
0: Isso lá na década de 50.
1: É, pouco tempo.
0: É, já fazia então mais de 65 anos aí que não ganhava nada, viu? Então, o jejum terminou ontem, viu? Embora seja a Série B, mas título é título, Iago Teles.
1: Isso é verdade, não deixa de ser título, né?
0: Exato.
1: Mais um troféu pro armário, né?
0: Exato, exatamente.
1: Depois de um longo período de tempo sem ganhar, porra, né, Rodolfo?
0: 67 anos, pra ser mais exato.
1: Pois é, e depois, e voltando à elite do catarinense.
0: Isso, né?
1: Isso
0: que vem,
1: isso
0: tá
1: que
0: de volta.
1: É muito importante pro clube, né?
0: Isso,
1: claro.
0: É.
1: Não sei quanto tempo que ele estava fora da Série A do catarinense.
0: Fazia pouco tempo,
1: pouco,
0: né?
1: Tempo,
0: foi,
1: né?
0: Foi pouco tempo, tá de volta.
1: Não, porque não me recordo a data exatamente, mas eu lembro de ter ouvido.
0: Ele caiu no ano passado, ele caiu, o Ercílio.
1: Foi ano passado?
0: Agora ganhou e volta o ano que vem.
1: É, então.
0: Isso.
1: É bom que não ficou tão longe assim.
0: Um ano,
1: né?
0: um ano,
1: só um aninho fora.
0: Isso,
1: é. Foi uma férias prolongada.
0: Isso,
1: uma férias
0: foi só um tempo,
1: é um tempinho ali. Não, mas parabéns, Ercílio.
0: Isso.
1: Né? De volta à elite, por mais um título também, né?
0: Claro.
1: Apesar de tempos atrás que não ganha. É. Mas não importa, né, Rodolfo? Uma hora ou outra o troféu vem.
0: É, uma hora o jejum encerra, né, Iago?
1: É.
0: Uma hora o tabu acaba, não é possível,
1: só,
0: né?
1: Só para um time do Rio Grande do Sul que não se encerra mesmo. De resto, pros outros sempre se encerra.
0: Quem sabe, né, Iago Teles? Quem sabe, né?
1: Se até o Botafogo conseguiu, né?
0: Pois
1: porque
0: é,
1: o Inter,
0: rapaz,
1: não consegue.
0: Pois,
1: né?
0: É, cara. Viu só, cara? Vamos ter fé, Iago Teles.
1: É, a fé tá igual aquele meme lá da fé fugindo já do estádio lá. Não sei se
0: já vi, já vi.
1: Tá igual já, quase.
0: Tá mais ou menos parecido, né?
1: Mas é isso, né? Ercílio voltando à elite ano que vem, né, Rodolfo?
0: Muito bem.
1: Tomara que se mantenha também, né? Não adianta subir, que é pra cair de novo, né?
0: É, o ano que vem será a grande meta, né? Do Ercílio Luz, né?
1: Se manter.
0: Exato. Primeiramente é não cair de novo, né?
1: Não cair de novo, né? Vamos
0: então
1: ver.
0: Depois vamos ver. Ver se o que acontece.
1: É, vamos aguardar pra ver, né? Mas que bom ser de volta à elite aí, né?
0: Isso.
1: Que consiga se manter, né?
0: Isso.
1: Esperamos, né? Que é uma outra cidade próxima da gente,
0: claro,
1: aqui também, né?
0: Claro.
1: Vamos aguardar. Mas parabéns aí, o troféuzinho novo pro troféu lá.
0: É.
1: Tiraram a poeira lá
0: fazer
1: do armário.
0: Fazer um tempo já.

0: né? Já fazia um tempo, né? Sempre é bom renovar, né?
1: É, não, é bom, de vez em quando é bom. Tiraram a poeira lá e botaram
0: foi novo, cara. Foi. Então tá aí, parabéns então ao Ercílio Luz Futebol Clube, ali de Tubarão, né? Ontem, campeão da Série B de Santa Catarina no futebol. Muito bem, Iago Teres, por falar em Série B, só que agora a nível nacional, né? Ontem tivemos mais jogos aí pela 19ª rodada, viu? Jogos interessantes, né? Jogos que pro Criciúma, né? Iago, claro que o Criciúma depende só dele, né? Mas é sempre bom ficar de olho nos rivais, né?
2: Sim.
0: Resultados interessantes pro Criciúma, né?
1: É, começando ontem às 7h30, né, Rodolfo? Isso. Um resultado interessante pro Criciúma aqui, que foi o Operário que venceu a Ponte Preta, né? Por 3-2.
0: Exato.
1: E encosta ali no Criciúma. Encosta não, né? Chega ali perto do Criciúma, né?
0: Sim.
1: O Operário vai a 35 pontos e assume a segunda colocação.
0: Uhum.
1: Passando o Vila Nova, que até então era o segundo colocado, porque tinha vencido o seu jogo. Mas o Criciúma não se preocupa tanto, né? Porque tá com 39 pontos.
0: Uhum.
1: O Criciúma tá tranquilo por enquanto, né?
0: Então, tranquilo.
1: Criciúma, nessa rodada fica bem tranquilo, porque acho que ninguém mais pode encostar no Criciúma nessa rodada.
0: Não.
1: O que podia venceu também, mas não mudou muito, né?
0: Uhum.
1: Então o Criciúma tá bem tranquilo. Apesar dessa vitória do Operário que encosta, entre aspas, no Criciúma, não muda tanto. Então o Operário venceu o Ponte Preta por 3-2. Ceará perdeu para o CRB ontem às 7h30. Por 1-0. E Goiás e Sport ontem ficaram no empate por 1-1 às 8h30. Ainda ontem também, Náutico vence a Londrina por 2-1. Jogos de ontem.
0: Isso. E hoje pra fechar a rodada?
1: E hoje pra fechar a rodada teremos total de 3 jogos. Atlético e São Bernardo se enfrentam às 7h30. Cuiabá e Atlético Goianense às 8h30. E pra fechar, Botafogo de São Paulo e Juventude às 21h30.
0: Muito bem, então são os 3 jogos de hoje aí. O Criciúma de olho, claro, ali no jogo do São Bernardo, né? Sempre é bom dar uma olhada. E principalmente no Juventude, né? Juventude também joga hoje.
1: É, acho que o Criciúma fica mais no olho do jogo do
0: mais
1: Juventude.
0: Juventude, né?
1: Isso.
0: Pra falar a verdade.
1: É,
0: né?
1: Porque o São Bernardo tá em nono e o Atlético tá em 14º, né? Com 24 pontos.
0: É, mas seria o São Bernardo mesmo.
1: É, e o São Bernardo tá com 27. Então,
0: é,
1: 10 pontos, ganhar. 12 pontos de diferença. Mas ele fica mais no olho mesmo no Juventude.
0: No Juventude,
1: né?
0: Aí sim.
1: Torcendo que o Botafogo de São Paulo consiga arrancar pelo menos...
0: Isso.
1: Um pontinho do Juventude, claro, né? Claro. Ou quem sabe nenhum ponto do Juventude.
0: É, se ganhar, melhor
1: se
0: ainda.
1: Se ganhar, melhor ainda, né? Porque o Juventude está com 32, né?
0: Isso,
1: é. Se vencer, ele chega ali perto, próximo,
0: 35.
1: Né? Vai a 35 também. É,
0: claro.
1: Mas seria bom mesmo uma derrota do Juventude aí pra não assustar tanto o Criciúma, né? Não que ele vai assustar, né? Tigre nunca tem medo, né? Mas,
0: é.
1: Mas né? É bom não deixar chegar tão perto.
0: Exatamente. O seguro morreu de velho, Iago Teles.
1: Verdade.
0: Muito bem, muito bem. Tá por aqui no Facebook, a Joelma Bianco de Biasi, boa noite. Valeu, Joelma, boa noite. Obrigado pela sua sintonia. E também o Carlos Coelho, boa noite pra vocês. Um abraço, valeu Carlos, tá ligadinho também o Carlos Coelho. Muito bem, Iago Teles, Copa Sul-Americana, ontem 2 empates, né, nos jogos dos times do Brasil, né, e hoje
1: isso.
0: Tem jogo também.
1: É, ontem às 7h, Vasco da Gama Independente Medellín, 2-2.
0: Isso.
1: Empate aí pro Vasco, né.
0: Estádio vazio, tá, Iago?
1: Vazio?
0: Portões fechados lá na Colômbia ontem.
1: Ah, é? Independente tava com...
0: É, ele foi punido aí com o jogo
1: punição?
0: Da Libertadores, né?
1: Ah.
0: Isso, então, ontem,
1: é.
0: Estádio vazio, viu? Portões fechados.
1: É ruim ver jogo assim.
0: Ah, né? Eu sou totalmente contra.
1: Imagina,
0: para
1: os jogadores já deve ser horrível. Pra gente que assiste também, ver quem trabalha também já é horrível. Ah. É,
0: isso aí, meia dúzia brigam, Iago. E aí o público todo paga a conta.
1: Né?
0: Eu sou totalmente contra, tá?
1: Eu também.
0: Identifica quem brigou, tira do campo, não deixe mais e o grande público tá liberado.
1: É, o certo tem que ser isso, né?
0: Os maus, ou melhor, os bons pagam pelos maus.
1: É, isso é verdade.
0: Eu sou totalmente contra esse tipo de punição, tá?
1: Eu ainda acho que se fosse pra fazer assim, pune a torcida... De casa, a visitante não tem nada a ver com isso.
0: É, não, mas nem a visitante.
1: Pois é, nem a visitante, né? Que nesse
0: nem
1: caso.
0: O cara do Vasco que mora lá em Medellín não pode ver o jogo.
1: Pode ver o jogo.
0: É.
1: Acho que assim, vai punir a mandante.
0: É.
1: A torcida visitante não tem nada a ver com isso. Não sei
0: por
1: que punir a visitante.
0: É mais fácil, né?
1: É, porque daí punir ninguém vai, né?
0: Exatamente.
1: E não tem a pressão da torcida também, né? Mas eu acho que se fosse pra punir, devia punir só a mandante. A mandante não pode ir, não vai, deu, mas a visitante tá liberada pra ir normal.
0: É complicado, Iago.
1: É complicado, mas enfim.
0: Mas enfim.
1: Jogo deu 2x2, Vasco conseguiu um empate, tá ótimo.
0: Isso.

0: Isso, volta, agora, volta vivo?
1: Volta vivo, claro.
0: Volta vivo pra jogar no dia 29, na semana que vem, na quarta-feira, às 7 horas, no São Januário.
1: Muito bem. Então o Vasco jogando semana que vem pra decidir se avança na Sul-Americana. Uma vitória simples classifica, né?
0: Isso, uma vitória simples aí, de qualquer placar. De diferença. Leva vantagem e se classifica. Empate, pênaltis.
1: Isso. E se perder, tá fora.
0: E se perder, tá fora.
1: Muito bem.
0: O que no fim não tem nada de diferente aqui, né, Rodolfo? Quem vencer por um placar de 1-0
1: isso, o VAR também
0: é pro
1: time colombiano.
0: Isso,
1: claro,
0: né? Quem vencer
1: também.
0: Quem vencer se classifica.
1: Isso.
0: Quem perder, dá tchau. É. Empate é pênalti, que não tem diferença aqui.
1: Muito bem.
0: E outro jogo também, né? Às 21h30, Sport Cristal e Bragantino também, empate. O Bragantino conseguiu um empate ótimo também, né, Rodolfo? Volta vivo.
1: Volta vivo.
0: Joga no Cícero de Souza Marques. Na quarta-feira também, às 21h30. Pra mesma coisa que o Vasco. Empatar a pênalti, se vencer, se classifica. Se perder,
1: tá fora.
0: Está fora.
1: Certo, e hoje tem Grêmio?
0: Hoje tem um imortal que mais morre, Rodolfo.
1: Daqui a pouquinho?
0: Tem o Grêmio, hoje joga. Hoje aqui fica difícil pra mim torcer. Não dá nem pra torcer pro Bolívar nem pro Grêmio. Porque é dois azul.
1: Como que, dois azul.
0: O que eu faço hoje, Rodolfo?
1: Você vai torcer pro Bolívar, que eu sei.
0: Como tu sabe?
1: Porque a rivalidade é com
0: como
1: o Internacional, não é
0: como
1: com o Bolívar. Embora seja azul, mas aí você vai torcer pro time da Bolívia.
0: Eu só não viajo lá pra Bolívia pra assistir, que nem alguns torcedores fazem isso, né? Não vou dizer quem, mas fazem.
1: Lá no morro, hein?
0: Lá no morro,
1: Lá na altitude.
0: Lá não é porque eu quero ser contra o Grêmio aqui, mas aqui não tem nem o que dizer, porque lá na altitude é difícil
1: todo
0: jogar.
1: Todo mundo perde lá quase.
0: Todo mundo perde. É muito difícil empatar,
1: difícil ganhar.
0: Poucos times conseguiram vencer lá.
1: Poucos times.
0: Brasileiros.
1: Sim.
0: Não lembro de cabeça quem foi.
1: Outro.
0: São Paulo, acho que foi um, se não me engano. Mas
1: um ou outro já ganhou, mas é difícil.
0: Mas é muito difícil vencer lá. Porque são realmente da atitude. Se conseguir vir de lá perdendo de 1-0, tá ótimo.
1: O Grêmio tem que voltar vivo.
0: Tem que voltar vivo.
1: O jogo da volta.
0: Sim. E se conseguir empatar,
1: nossa,
0: placar, resultado perfeito, né? Já fica feliz, quase comemora a classificação.
1: E se perder só por um gol, por exemplo?
0: Por um gol é
1: também dá de reverter.
0: Dá de reverter. Agora se tomar 3, 4.
1: Não, aí já complica.
0: Não. Aí 2-0 já fica.
1: 2 pra frente já complica.
0: Já complica um pouco. Mas, né?
1: Vamos lá.
0: Vamos ver se o Grêmio consegue fazer um bom jogo. Eu não sei como o Grêmio tá, não sei se tá jogando bem
1: daqui
0: ou não.
1: Daqui a pouco?
0: Daqui a pouquinho, às 7 horas.
1: Deve ter um misto, né? Só que é o Brasileirão, né?
0: Não sei.
1: Bem
0: não,
1: provável, não. Né? Time reserva lá hoje lá.
0: Eu acho que não, tá?
1: Parece que nem o técnico viajou, tá?
0: Mas viajou alguns titulares aqui, tá?
1: Ele vai mesclar,
0: Everton, Pavão, Luiz Eduardo, Wagner Leonardo, Pedro Gabriel, Dodi, Leonardo Pérez, Vila Sati, TT, Brian White.
1: Vai mesclar.
0: E o Enamorado.
1: Isso.
0: E o Luiz Castro, técnico.
1: Parece que não foi, tá?
0: Parece que foi em Porto Alegre. Tá com o Kahneman, tá no banco. Tá ali, tá misto.
1: Deve mesclar.
0: Eu não conheço, eu só conheço o Everton, que é o goleiro do Grêmio, confesso, só conheço. E o Brian White, é os que eu conheço.
1: White.
0: É isso.
1: Dinamarquês.
0: Esse mesmo.
1: Muito bem. Então daqui a pouco o Grêmio em campo e pela Copa Sul-Americana contra o Bolívar lá no morro.
0: Se vir em vivo, tá ótimo.
1: Isso.
0: Decide aqui na arena e provavelmente decide aqui na arena e se classifica tranquilo.
1: Muito bem, então, Iago, pra fechar então hoje o Cultura e Esporte, hoje um pouquinho mais cedo, né? Série A do Brasileirão, Iago Teles, ontem tivemos jogos, né?
0: Tivemos ontem, né?
1: Isso.
0: Tu nem adivinha que o Palmeiras venceu, Rodolfo?
1: Ganhou.
0: Não é nem novidade.
1: Abriu 3-0, mano.
0: 3-0 aí, venceu lá no Couto Pereira por 3-1 do Curitiba, né?
1: Isso.
0: O Palmeiras nem é novidade a vitória do Palmeiras, né?
1: 3-1.
0: Ainda lá no Cícero de Souza Marques, o São Paulo não jogou em casa. Jogou lá no estádio do Bragantino?
1: Foi lá o jogo.
0: Interessante.
1: Alguma coisa com o Morumbi, né?
0: Pois é.
1: Show, ou tá em reforma, alguma coisa.
0: Geralmente show, né?
1: Geralmente show.
0: Mas, né, não jogou em casa, entre aspas, mas não deu muita sorte não, porque perdeu pro Atlético Paranaense por 2-1 no São Paulo.
1: De virada.
0: Foi de virada?
1: De virada.
0: É bom que o São Paulo tá lá em cima, né? Não se preocupa tanto, por enquanto, né?
1: Por enquanto.
0: E ainda ontem também no Beira-Rio, um time de vermelho perdeu pro time de azul. Muitos dizem que é normal, né? Mas não deu muito boa pro Inter ontem, perdeu muito gol, né? E o Cruzeiro acabou levando a melhor, vencendo por 2-1 o Inter no Beira-Rio, né?
1: Foi isso, a vitória do Cruzeiro ontem, né? 2-1, né?
0: Uma vitória boa do Cruzeiro, né? Cruzeiro. Vai pra sétimo colocado.
1: Inclusive tem um bom time.
0: Tá com um bom time também.
1: Tem um bom time, sim.
0: E o Internacional, uma péssima derrota pro Inter, né?
1: Mais uma, né?
0: De
1: novo em casa, né?
0: Não dá pra zoar o Grêmio, porque o Grêmio tá mal, o Inter tá mal. Um fica com inveja do outro, quando um perde, o outro tem que perder também.
1: Um acompanha o outro.
0: Daí como que vai zoar o outro time? Não dá,

0: não dá, olha.
1: Só até nisso eles são amigos.
0: Não, e até o placar é igual. 2-1 pro Mirassol e 2-1 pro Cruzeiro. Até o placar, né? Já que o Grêmio perdeu 2-1, vamos perder também.
1: Ai, ai, ai.
0: Mas é isso, né, Rodolfo?
1: Muito bem.
0: O Cruzeiro venceu o Inter, né, isso, por 2-1. E também, coitadinha da Chapecoense, né? Tomou 4 do Flamengo ontem. 4-0 na Arena.
1: Situação bem complicada, né? Normal o resultado ontem
0: aí,
1: perder,
0: aí,
1: né?
0: E aí pega o Flamengo, aí dificulta, né?
1: É, né? Chapecoense, tendência, né? A tendência é cair mesmo.
0: Infelizmente.
1: Né? Muito difícil, né?
0: Uhum.
1: E Flamengo, Flamengo foi lá e fez o que era pra fazer.
0: É vitória, claro. Óbvio. Mas também precisava humilhar, né? 4-0.
1: Ainda mais que o Palmeiras já tinha ganho antes, né? Então o Flamengo já sabia do
0: já
1: jogo
0: sabia,
1: do Palmeiras,
0: né? Era obrigado a ganhar.
1: Era obrigado a ganhar também.
0: E pra nós fechar, Rodolfo.
1: Isso.
0: Hoje como é mais curtinho, né?
1: Sim.
0: Corinthians joga hoje contra o Remo na Neoquímica Arena às 7h30 hoje. Pela 19ª rodada. E aí fecha a 19ª rodada.
1: Uhum.
0: E é isso, Rodolfo.
1: Muito bem.
0: E hoje, informações.
1: E hoje tem mais um jogo, tá?
0: Tem.
1: Hoje é Botafogo e Vitória.
0: Atrasado?
1: Exatamente. Jogo atrasado, 7h30 no estádio Nilton Santos, tá? Isso, jogo atrasado, tá da quarta rodada ainda.
0: Nossa, lá atrás?
1: Lá atrás, exatamente. Então, só pra pontuar, né? E Botafogo e Vitória daqui a pouquinho, então.
0: Verdade, verdade.
1: Isso.
0: Ah, e nessa quarta rodada ainda tem Flamengo e Mirassol atrasado também. Tá sem data.
1: Ainda sem data.
0: Uhum, já busquei.
1: Muito bem.
0: Fechou, então.
1: Pra fechar aqui, o Osnivaldo Cruz. Boa noite, pessoal do esporte. O Flamengo começou bem o retorno do Brasileirão com o show do Pedro. Valeu, um abraço. Valeu, Osnivaldo. Ontem o Flamengo fez o que era pra fazer, né? Pegou a lanterninha e sapecou 4-0. Muito bem, a gente vai ficando por aqui, colocando ponto final nessa edição do Cultura em Esporte. Valeu, gente da bola. Mais uma vez, boa noite. Retornaremos amanhã a partir das 18h10. Um abraço e até lá.
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5: Rádio Cultura, 6 horas, 57 minutos.
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4: Rádio Cultura, 6 horas, 59 minutos.

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1: Próximo ao mercado Rio Belo.
2: Aluno de mestrado, aluno de doutorado, um jovem pesquisador já com doutorado, todos esses podem se candidatar.
3: Na apresentação da Voz do Brasil, Luciana Vasconcelos e eu, Ellen Bernardes.
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3: Produtores rurais devem ficar atentos. Os imóveis cadastrados no Cadastro Ambiental Rural, o CAR, precisam ter as informações validadas ou corrigidas.
4: A consulta é simples e pode ser feita pela internet.
3: Quem não verificar possíveis pendências pode perder benefícios. Saiba como consultar a situação do cadastro.
5: Mais de 845 mil produtores rurais de todo o Brasil receberam notificação para validar as informações de seus imóveis no Cadastro Ambiental Rural. As notificações foram enviadas pelo gov.br. Para consultar se o imóvel tem alguma pendência, o proprietário deve acessar o site www.car.gov.br e consultar a caixa de mensagem da Central Proprietário Possuidor, como explica Henrique Dolabella, diretor do Cadastro Ambiental Rural.
6: A mensagem pode ser para validar a análise que o Estado fez, pode ser para retificar alguma informação que o Estado identificou que não estava corretamente declarado, ou pode ser para subir algum documento comprovando aquela informação. Em outros estados que não usam o sistema federal, que usam o sistema estadual próprio, aí ele vai ter que entrar no SICAR do Estado, né, e cada estado vai ter o seu processo.
5: O CAR funciona como um mapa digital das áreas rurais e compõe uma base de dados para controle, monitoramento, planejamento ambiental e econômico e combate ao desmatamento. Atualmente, 8 milhões de propriedades estão inscritas no Cadastro Ambiental Rural. De acordo com Gabriela Gonçalves, coordenadora geral da gestão do SICAR, o registro é obrigatório, gratuito e dá oportunidades para quem vive no campo.
7: É muito importante estar com o cadastro em dia e acompanhar as notificações da Central do Proprietário Possuidor, porque o Cadastro Ambiental Rural ele é obrigatório para o acesso ao

0: crédito, ele também traz melhores condições de acesso ao crédito quando ele está regularizado. Então, é necessário e vale muito a pena acompanhar o cadastro ambiental rural através da central do proprietário possuidor.
1: Produtores do Acre, Rondônia, Pará, Tocantins, Mato Grosso do Sul, Goiás, Bahia, Espírito Santo, São Paulo e Santa Catarina devem acessar os cadastros ambientais do próprio estado para checar pendências. Todos os demais vão encontrar as informações no sistema federal, car.gov.br. Reportagem Graziele Bezerra.
2: E produtores rurais podem procurar na Embrapa orientações sobre as mudanças climáticas causadas pelo El Niño.
3: As previsões climáticas indicam mais chuva e temperaturas acima da média para a região sul do país nos próximos meses.
2: Diante desse cenário, produtores rurais podem adotar medidas de planejamento para reduzir os impactos nas lavouras e na pecuária.
4: O El Niño deve permanecer até o início de 2027 e trazer mais chuva, maior nebulosidade e temperaturas acima da média para a região sul do país. Mas, segundo especialistas, conhecer o fenômeno com antecedência permite reduzir riscos no campo. Orientações técnicas voltadas às principais atividades agropecuárias da região reúnem recomendações que podem auxiliar os produtores nesse planejamento, explica José Reinaldo Moraes, pesquisador da Embrapa Clima Temperado.
5: Ele reúne aí recomendações específicas para grãos, fruticultura, silvicultura, horticultura, pastagem, né, diversas aí, né, tipo de manejo, sempre com base no histórico de eventos, né, anteriores que nós tivemos e também no conhecimento acumulado de anos, né, que a gente tem aí de convivência com esse fenômeno.
4: O documento recomenda que o produtor acompanhe as previsões meteorológicas oficiais, respeite o zoneamento agrícola de risco climático, planeje os investimentos e considere a contratação do seguro rural. A orientação é adaptar o manejo de acordo com cada cultura, já que os efeitos do El Niño variam entre lavouras e sistemas de produção. Nos cereais de inverno, como trigo, cevada e aveia, atenção deve ser redobrada com doenças e com o planejamento da colheita. Para soja, milho e arroz irrigado, o foco está na drenagem das áreas, conservação do solo e monitoramento fitossanitário para detectar pragas e doenças. Já na fruticultura, o excesso de chuva pode favorecer erosões, doenças e até comprometer a produtividade dos pomares. O pesquisador José Reinaldo da Embrapa ressalta que planejar pode evitar grandes perdas no campo.
5: Quanto antes o produtor incorporar essas orientações, né, no plano da sua safra, menor tende ele a sofrer os impactos financeiros, né, que pode levar.
4: Além das recomendações para cada atividade, prevenir perdas começa antes mesmo da chegada das chuvas. O acompanhamento das informações climáticas e a adoção de práticas já conhecidas pela pesquisa ajudam o produtor a tomar decisões mais seguras e aumentar a capacidade de enfrentar os desafios provocados pelo El Niño. Reportagem Pablo Mundim.
3: E a chegada do El Niño com previsão de mudanças climáticas acendem o alerta dos cuidados para evitar doenças transmitidas por insetos e mosquitos, como dengue e chikungunya.
2: Altas temperaturas e maior volume de chuva em algumas regiões podem favorecer a circulação do mosquito Aedes aegypti a partir do segundo semestre desse ano.
3: E o Ministério da Saúde recomenda que estados e municípios intensifiquem as ações de vigilância e controle. Saiba mais com Diego Freitas.
6: O Ministério da Saúde emitiu uma nota técnica em que alerta estados e municípios para a possibilidade de aumento na transmissão de arboviroses, como dengue e chikungunya, em razão da previsão de ocorrência do fenômeno El Niño ao longo do segundo semestre deste ano. Segundo projeções citadas no documento, o aumento das temperaturas e das chuvas em algumas regiões e os períodos de seca em outras áreas podem favorecer a proliferação do mosquito Aedes aegypti. A estimativa é de cerca de 1.700.000 casos de dengue em 2027, considerando cenários climáticos que ainda podem ser atualizados. A orientação é reforçar as ações de vigilância e controle, com bloqueio da transmissão nos primeiros casos identificados, reorganização das atividades dos agentes de combate às endemias e adoção das medidas de controle do vetor. A população também deve eliminar possíveis criadouros do mosquito, observar os sintomas das arboviroses e procurar atendimento de saúde ao surgimento dos primeiros sinais da doença. Para acompanhar os alertas, basta acessar o portal info.dengue.mate.br. Diego Freitas, para a Voz do Brasil.

0: Os Estados Unidos anunciaram novas tarifas de importação a produtos brasileiros.
1: E o governo brasileiro acaba de divulgar nota contestando a decisão.
0: A repórter Luana Karen está aqui no estúdio da Voz do Brasil e tem mais informações pra gente. Boa noite, Luana.
2: Boa noite, Luciana e Ellen. Boa noite aos ouvintes da Voz do Brasil. Olha, em nota divulgada há pouco, o governo brasileiro rechaçou a decisão do governo dos Estados Unidos de impor tarifas de 12,5% sobre produtos brasileiros. A nova tarifa está relacionada a investigações sobre trabalho forçado. De acordo com a nota assinada pela Secretaria de Comunicação Social da Presidência da República, ao longo da investigação, o Ministério do Trabalho e Emprego prestou explicações e forneceu farta documentação sobre a legislação brasileira e da atuação das autoridades aduaneiras para coibir importações de bens produzidos por trabalho forçado. O documento afirma que o Brasil é reconhecido há décadas pela Organização Internacional do Trabalho, pelos fortes compromissos assumidos no combate ao trabalho forçado. Além do compromisso internacional com o combate ao trabalho forçado, o governo brasileiro cita o compromisso interno intensificado pelas políticas domésticas de fiscalização, prevenção, acolhimento das vítimas e combate ao trabalho escravo contemporâneo. A nota ainda destaca que o governo brasileiro responsabiliza as empresas e indivíduos, aplicando multas severas e mantendo um cadastro de lista suja de empregadores.
1: Luana, e o governo indicou quais são as medidas que deve tomar a partir de agora?
2: Indicou sim, Ellen. O documento afirma que o Brasil iniciará imediatamente os trâmites para acionar os instrumentos previstos na Lei de Reciprocidade, aprovada por unanimidade pelo Congresso Nacional, e levará o tema ao Mecanismo de Solução de Controvérsias da Organização Mundial do Comércio. Ellen e Luciana.
0: Luana, muito obrigada pela sua participação ao vivo aqui na Voz do Brasil.
1: O papel da ciência é transformar a realidade e trazer melhorias práticas para o dia a dia da sociedade.
0: Com essa missão, o Prêmio Jovem Cientista chega à sua 32ª edição, destacando a inteligência artificial para o bem comum.
1: O objetivo é reconhecer projetos de estudantes e pesquisadores que utilizem a inteligência artificial para reduzir desigualdades, proteger o meio ambiente e melhorar os serviços públicos no Brasil.
0: Para falar sobre o prêmio e como a ciência pode revolucionar o uso da tecnologia no nosso dia a dia, eu e Nazi Brum conversamos mais cedo com Olival Freire Júnior, presidente do Conselho Nacional de Desenvolvimento Científico e Tecnológico, CNPq. Vamos ouvir. Nós vamos conversar agora sobre ciência. Presidente, muito obrigada pela sua participação aqui na Voz Brasil.
3: Muito obrigado.
0: Para começar, vamos falar sobre o Prêmio Jovem Cientista. O que é esse prêmio?
3: É uma das ações mais tradicionais do CNPq. Ela tem quase 50 anos de existência. É uma iniciativa conjunta do CNPq com a Fundação Roberto Marinho. E temos também sempre um patrocinador master que pode variar ao longo do tempo. Atualmente é a Shell. Qual é a importância desse prêmio? Eu gosto de dizer que prêmios são importantes em todas as atividades humanas. Acabamos de ver um exemplo de um prêmio que foi um fracasso para nós brasileiros. Qual é o brasileiro que não ficou frustrado com a Copa do Mundo? E qual é o brasileiro que não ficou contente com o desempenho do Wagner Moura e da Fernanda Torres na premiação do cinema? Então, prêmios são importantes em quaisquer atividades. E na ciência não é diferente. A particularidade desse prêmio, que é um prêmio para tentar fisgar um jovem promissor. Então não é o prêmio, não é um prêmio Nobel, não é o prêmio Álvaro Alberto, então não é o prêmio para o pesquisador já consolidado. Então é uma tentativa, nos mantendo na questão do futebol, de você olhar para a divisão de base e dizer aquilo ali tem futuro. Essa que é a ideia. Na última rodada, nós premiamos várias pessoas, algumas delas foram tão destacadas que na comemoração dos 75 anos do CNPq, nós convidamos alguns deles, Emanuele, Elisângela, o Raul, para apresentarem seus trabalhos para aquele público, que era um público diversificado, que estava comemorando os 75 anos do CNPq.
4: Bom, presidente, esse ano, qual que é o tema do Prêmio Jovem Cientista e por que que ele foi escolhido?
3: Então, isso é muito importante porque o tema, ele orienta a escolha e orienta quem vai se candidatar.

0: e a gente sempre busca um tema na fronteira da pesquisa. Já tivemos o tema, como o ano passado, o problema da mudança climática em escala global, e o tema desse ano é inteligência artificial relacionada ao bem comum. Esse dilema que o mundo inteiro hoje atravessa, de uma transição tecnológica disruptiva, mas uma transição em que nós estamos preocupados com o modo como a sociedade incorpora e não se perde nessa transição.
1: E como é que o investimento em jovens talentos pode contribuir para esse desenvolvimento tecnológico, científico do país?
0: Veja, os prêmios, eles são importantes também pelo valor financeiro, pelas bolsas que são atribuídos. Mas eles também colocam luz sobre certos projetos. Eu falei dos projetos desse ano. Um dos projetos que eu posso reportar para vocês é um projeto que foi destacado. Era um projeto de você ter uma célula fotoelétrica portátil que aquele coletor de castanha na floresta amazônica, veja que eu estou falando de um produto que o Brasil vende para o mundo inteiro, não, Brasília Nuts, aqui a gente chama de castanha do Pará, o pessoal do Acre, do Amapá vai me matar, né? Mas eu estou fazendo a ressalva, né? É a castanha do Brasil, né? E, então o prêmio é um kit portátil que você carrega nas costas. Eu confesso para vocês que eu participei da entrega desse prêmio. Eu achei importante, mas eu não entendi a profundidade do impacto desse prêmio. Eu só compreendi tempos depois, numa viagem ao Amapá, e eu conversando com mais calma com o orientador da Emanuele, e aí ele me explicou o tempo que o castanheiro passa sem contato telefônico, sem luz à noite, 40 dias, 60 dias. Então você veja que é algo que, é claro que ainda é um projeto, é um piloto, ainda precisa chegar, ter escala para chegar no mercado, mas é algo que impacta na vida dos povos da Amazônia, impacta na economia brasileira, porque é o pessoal que coleta um dos produtos de exportação do Brasil.
2: Então são projetos que podem fazer a diferença realmente, né?
0: Exatamente, exatamente.
1: E quem pode participar desse prêmio que vai falar de inteligência artificial, que é um tema tão atual, como o senhor disse, né?
0: Em princípio, porque o prêmio tem faixas, então em princípio todos os alunos do segundo grau da universidade, aluno de mestrado, aluno de doutorado, um jovem pesquisador já com doutorado, todos esses podem se candidatar. Aí tem que olhar no edital qual a faixa em que ele se enquadra.
1: E vamos lembrar que o endereço para quem tiver interesse no prêmio é jovemcientista.cnpq.br.
0: Perfeito.
1: Todo mundo pode participar e tentar impactar, mandar projetos que impactem, né, a vida, não só do cientista, mas também do país, né, presidente?
0: E se tiver alguma confusão, bota lá no Google, jovem pesquisador CNPq, não vai dar outro endereço, é esse que você acabou de falar.
2: Agora, presidente, vamos falar rapidamente sobre a SBPC, a Sociedade Brasileira para o Progresso da Ciência, que começa agora. Como é que vai ser a participação do CNPq?
0: Veja, a SBPC é uma entidade da sociedade civil, até um pouco mais antiga do que o CNPq, né? Mas que tem tido um importante papel ao longo da história do Brasil. É a voz do cientista que, como sociedade civil, se dirige à própria sociedade e ao governo. Então, o CNPq sempre apoiou essa reunião da Sociedade Brasileira do Progresso da Ciência e sempre participou dessa reunião. Esse ano, em Niterói, belíssima cidade, nós vamos participar com uma atração, dentre outras, que essa atração eu queria chamar a atenção. Nós concebemos uma linha do tempo, a propósito dos 75 anos do CNPq, uma linha do tempo que dá corpo e voz ao lema dos 75 anos, que é olhando bem, tem CNPq. É a ideia de que em muitas das atividades de ciência e tecnologia que nós brasileiros nos orgulhamos, por vezes a gente não percebe que tem a marca do CNPq. Então, nessa linha do tempo, a gente vai encontrar, por exemplo, pesquisa de petróleo em águas profundas, tem o DNA do CNPq. A atividade do ITA, que permitiu a criação da Embraer, que hoje o Brasil tem a terceira empresa de aeronáutica do mundo, tem

0: o DNA do CNPq. Citei esses exemplos, mas tem, eu diria, vários outros. O desafio do enriquecimento do urânio, o desafio de ter transformado o Brasil nessa enorme potência agrícola, tem lá o selo da Embrapa. Então, por vezes, o selo CNPq não aparece tão diretamente. É preciso olhar bem para ver o apoio do CNPq. Então, quem tiver a oportunidade de ir a Niterói, eu convido para que passe no estande do CNPq para ver essa linha do tempo.
1: Muito obrigada pela sua participação aqui na Voz do Brasil. A gente conversou com o presidente do Conselho Nacional de Desenvolvimento Científico e Tecnológico, Olival Freire Júnior. Muito obrigada, presidente.
0: Eu agradeço a vocês pela possibilidade de falar do CNPq, de falar da pesquisa no Brasil, e agradeço também, claro, à EBC e ao público que nos acompanhou.
2: E a consulta ao terceiro lote de restituição do Imposto de Renda 2026 será aberta nesta sexta-feira, dia 24 de julho.
1: Quem ainda não recebeu a restituição deve verificar se há inconsistências.
2: Saiba como verificar a restituição e resolver possíveis pendências.
3: A consulta ao terceiro lote da restituição do Imposto de Renda será liberada nesta sexta-feira, dia 24, a partir das 9 horas. Mais de 2 milhões e 700 mil contribuintes serão contemplados e o pagamento está previsto para o dia 31 de julho. Para saber se a sua restituição foi liberada, basta acessar o serviço Meu Imposto de Renda no site da Receita Federal ou consultar pelo aplicativo oficial do órgão em celulares e tablets. De acordo com a Receita Federal, cerca de 165 mil restituições não foram creditadas, porque o contribuinte informou o CPF como chave PIX para recebimento, mas não possui conta bancária vinculada a essa chave. Nesses casos, é possível cadastrar uma chave PIX CPF junto a uma instituição financeira, atualizar os dados pelo serviço Meu Imposto de Renda ou enviar uma declaração retificadora. Após o processamento, permanecerão pendentes apenas restituições que ficaram retidas em malha fiscal ou que apresentam inconsistências nos dados bancários informados para recebimento, como os casos relacionados à chave PIX. Thaís de Araújo, para a Voz do Brasil.
1: Atenção, microempreendedores individuais e microempresários.
2: A implantação do novo Cadastro Nacional da Pessoa Jurídica pela Receita Federal vai suspender temporariamente os serviços de abertura, alteração e baixa de empresas realizadas pelas juntas comerciais.
1: Até o próximo sábado, às 7 horas da manhã, a base do CNPJ fica disponível apenas para consultas.
2: No sábado, a base ficará totalmente indisponível, impossibilitando consultas e qualquer outra operação relacionada ao cadastro.
1: O prazo para o restabelecimento total dos serviços está previsto para segunda-feira, 27 de julho.
2: A emissão do novo formato do CNPJ alfanumérico está marcada para o dia 31 de julho.
1: E atenção, estudantes, termina amanhã o prazo para os pré-selecionados da primeira chamada do ProUni entregarem a documentação que comprova as informações de inscrição à instituição de ensino onde foram selecionados.
2: Neste segundo semestre, o programa oferece mais de 471 mil bolsas de estudos parciais e integrais em todo o país.
4: Os estudantes pré-selecionados no programa Universidade para Todos, o ProUni, do segundo semestre deste ano, têm até sexta-feira, dia 24, para comprovar as informações passadas durante a inscrição. A documentação exigida pode ser apresentada diretamente na instituição em que o aluno foi pré-selecionado. É responsabilidade do candidato verificar com a universidade os horários e locais para realizar este processo. A perda do prazo ou não comprovação das informações implicará na reprovação dos alunos. Quem não foi pré-selecionado nesta etapa poderá participar da segunda chamada do ProUni, prevista para o dia 5 de agosto. Também será possível manifestar interesse na lista de espera entre os dias 26 e 27 de agosto. A divulgação da lista ocorrerá no dia 1º de setembro e a comprovação das informações deve ser feita entre 1º e 14 de setembro. Nesta edição, o ProUni recebeu mais de 529 mil inscrições e ofertou 471.304 bolsas de estudo em 380 cursos de graduação. A iniciativa oferece bolsas de

0: Estudo integrais que cobrem 100% do valor da mensalidade e parciais que correspondem a 50%. A iniciativa é realizada duas vezes ao ano. Mais informações em acessounico.mec.gov.br/ProUni. Thaísa Vitória para a Voz do Brasil.
1: O Ministério da Educação recebe até o dia 31 de julho a declaração do Censo Escolar 2026 e orienta gestores a preencherem os dados referente aos alunos da educação especial.
2: Eles podem acessar um guia do INEP com orientações específicas sobre oferta de atendimento educacional especializado.
1: Os dados devem ser fornecidos em educacenso.inep.gov.br.
2: E essas foram as notícias do Governo Federal.
1: Uma realização da Secretaria de Comunicação Social da Presidência da República.
2: Com produção da empresa Brasil de Comunicação.
1: Fique agora com as notícias do Poder Judiciário e do Congresso Nacional. Uma boa noite.
2: Boa noite e até amanhã.
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5: Decisão do Supremo Tribunal Federal permite retomada da cobrança de IPTU em Teresina, no Piauí.
6: STJ reafirma que quando a vítima de homicídio deixa filhos menores, essa consequência pode aumentar a pena base do condenado.
5: TSE orienta tribunais regionais a criarem parcerias com instituições especializadas para combater a desinformação eleitoral.
6: Boa noite, eu sou Marcela Luiz.
5: E eu sou Walter Lima.
6: O Supremo Tribunal Federal suspendeu o liminar do Tribunal de Justiça do Piauí, que havia interrompido a cobrança de IPTU na cidade de Teresina.
5: De acordo com a decisão do ministro Alexandre de Moraes, o município declarou que a queda da arrecadação poderia causar grave impacto na economia pública e comprometer a execução de serviços essenciais. Fernanda Porto.
7: Diante da urgência, o caso foi julgado pelo ministro Alexandre de Moraes, que está na presidência do STF nesta segunda quinzena de julho. Ao atender o pedido para restabelecer a cobrança do imposto, o ministro Alexandre de Moraes considerou o levantamento da Secretaria Municipal de Finanças de Teresina, que indica que a paralisação da cobrança do IPTU impactou em arrecadação de mais de 84 milhões de reais. Na decisão, o ministro Alexandre de Moraes ressaltou que o município demonstrou que a queda de arrecadação poderia causar grave impacto na economia pública e comprometer a execução de serviços essenciais.
6: Quando a vítima de um homicídio deixa filhos menores, essa consequência pode aumentar a pena base do condenado.
5: Esse entendimento foi reafirmado pelo Superior Tribunal de Justiça, Fátima Uchoa.
8: Agora, sob o rito dos recursos repetitivos, a terceira sessão do STJ fixou essa tese que deve ser observada por juízes e tribunais. De acordo com o relator ministro Reinaldo Soares da Fonseca, o fato de a vítima do crime deixar filhos menores pode repercutir no aspecto material e gerar impacto em questões emocionais. Mas esse posicionamento não pode ser aplicado automaticamente porque transformaria uma circunstância judicial em fator objetivo de aumento da pena. Ainda segundo o ministro, não é necessário exigir a comprovação de impacto excepcional ou individualizado para os dependentes da vítima, sob o risco de se esvaziar a própria finalidade da análise dessa circunstância judicial.
6: O Tribunal Superior Eleitoral orienta tribunais regionais a criarem parcerias com instituições especializadas para combater a desinformação eleitoral.
5: A ação permitirá a ampliação da capacidade técnica da Justiça Eleitoral, garantindo segurança jurídica na análise de processos que envolvam desinformação e conteúdo gerado por inteligência artificial. Juliana Cariri.
9: Os acordos poderão prever o compartilhamento de metodologias, o acesso a profissionais especializados, laboratórios e ações de capacitação. O TSE ressalta que as parcerias não alteram as competências das autoridades judiciárias nem as garantias.
6: O Tribunal Superior do Trabalho mantém decisão que anulou reintegração de metalúrgico demitido por

0: justa causa.
1: O trabalhador foi dispensado após comentar em rede social sobre a empresa em que ele trabalhava. Marla Lacerda.
2: O metalúrgico havia sido reintegrado por decisão provisória em primeira instância, alegando que sofria de depressão.

0: licença ocupacional não impede a dispensa por justa causa. Portanto, a validade da demissão ainda será analisada na ação principal após a produção das provas necessárias.
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1: Uma boa noite.
2: E até amanhã.

0: sou Humberto Pinheiro e estes são os destaques de hoje do Jornal do Senado, que começa agora. Nova lei fortalece a produção nacional de medicamentos e vacina. Piso dos professores, frete rodoviário e renovação da CNH estão entre as medidas aprovadas pelo Senado. Emendas parlamentares para shows podem ser proibidas. Boa noite. Foi sancionada a lei que cria a Estratégia Nacional para o Desenvolvimento do Complexo Econômico Industrial da Saúde. A nova legislação busca fortalecer a produção nacional de medicamentos, vacinas, equipamentos e insumos médicos. O objetivo é reduzir a dependência do Brasil de produtos importados, ampliar a capacidade da indústria nacional e garantir mais segurança no abastecimento do sistema de saúde. A reportagem é de Patrícia Oliveira.
1: São mecanismos para incentivar empresas e instituições de pesquisa a desenvolver e fabricar esses produtos no país. A nova lei também amplia parcerias entre o governo, universidades e empresas e prevê linhas de crédito. Para o relator do projeto que deu origem à lei, senador Rogério Carvalho, do PT de Sergipe, a pesquisa tecnológica em saúde deve se voltar para soluções dos problemas brasileiros.
2: A pandemia de Covid-19 demonstrou que buscar a autossuficiência em fármacos, vacinas e equipamentos hospitalares é um dever do Estado para assegurar o direito constitucional à saúde.
1: A nova lei também altera normas do SUS e a lei de licitações para facilitar as compras públicas no setor de saúde.
0: No primeiro semestre de 2026, o Senado aprovou medidas provisórias que tratam do piso salarial dos professores da educação básica e do frete rodoviário de cargas. Os senadores também deram aval à renovação automática da Carteira Nacional de Habilitação. Repórter Pedro Pincer.
3: O Congresso Nacional aprovou medidas provisórias importantes, como a que reajusta o piso salarial dos professores da educação básica para R$ 5.130,63 em 2026, um aumento de 5,4% sobre o valor anterior, com ganho real de 1,5 ponto percentual acima da inflação. O texto aprovado estabelece novo cálculo para reajuste anual. A senadora professora Dorinha Seabra, do União do Tocantins, destacou a importância de valorizar o trabalho dos docentes.
4: Não tem educação boa, nem educação de qualidade, se os profissionais da educação não forem devidamente respeitados e valorizados. Esse é o nosso apelo para que, a partir do piso, as carreiras sejam reorganizadas nos diferentes municípios brasileiros e nossos estados.
3: Outro destaque foi a medida provisória que altera as regras e o cálculo do piso mínimo do frete rodoviário de cargas para considerar custos operacionais. A medida beneficia os caminhoneiros por estabelecer novas regras de regulamentação para empresas que contratem caminhoneiros para a realização de transporte rodoviário de cargas. Para o senador Stevenson Valentim, do Podemos do Rio Grande do Norte, a medida faz justiça e traz tranquilidade para a categoria.
5: Entendo que esse viés da multa já atingiu a sua pedagogia e permanecer com essa injustiça é passar uma ideia de vingança e que não contribui nada para a sociedade. É importante que o caminhoneiro esteja preocupado com a carga, com seu horário de entrega, com a distância da família, com as condições das nossas rodovias.
3: Outra medida provisória aprovada no primeiro semestre do ano garante a renovação automática da Carteira Nacional de Habilitação de motoristas que, ao término da validade do documento, estiverem no Registro Nacional Positivo de Condutores. O cadastro mostrará o nome das pessoas que não tenham cometido nenhuma infração de trânsito nos últimos 12 meses.

0: meses.
1: E o Senado deve analisar a partir de agosto um projeto que cria o Prêmio Nacional da Educação Brasileira. A proposta busca reconhecer iniciativas de estados, municípios, escolas e estudantes que contribuam para melhorar a educação. O objetivo é valorizar boas práticas e incentivar ações que fortaleçam a educação em diferentes etapas, da educação infantil ao ensino médio. A proposta prevê categorias específicas para reconhecer experiências bem-sucedidas em todo o país. Os detalhes com o repórter Rodrigo Rezende.
2: O Senado deve analisar a partir de agosto um projeto que cria o Prêmio Nacional da Educação Brasileira. A ideia, apresentada pelo senador Camilo Santana, do PT do Ceará, reconhece estratégias e iniciativas para a promoção de avanços na melhoria da qualidade da aprendizagem na educação básica feitas por estados, municípios, escolas ou estudantes brasileiros. Camilo Santana, atual presidente da Comissão de Educação do Senado, ressalta que todas as formas de desenvolvimento da educação brasileira devem ser valorizadas.
3: Eu sempre digo que a educação precisa estar acima de qualquer questão político partidária nesse país. Está em jogo a qualidade da educação para nossas crianças e jovens desse país. Temos muito ainda a fazer, muito caminho a ser percorrido.
2: O prêmio terá 8 categorias e regulamento posterior irá definir a forma de seleção dos vencedores. A proposta de criação do Prêmio Nacional da Educação Brasileira ainda será analisada pelas comissões do Senado.
1: Um projeto apresentado no Senado tipifica como ilícito o uso de emendas parlamentares para o financiamento de shows e apresentações artísticas. A medida pretende modificar a lei de improbidade administrativa para penalizar os gestores públicos infratores de maneira mais dura e até mesmo com a perda da função. Mais informações com o repórter Douglas Castilho.
4: Apresentado pelo senador Eduardo Girão, do Novo do Ceará, o texto prevê que o uso de emendas parlamentares para financiamento de shows e apresentações artísticas seja enquadrado como ato que causa prejuízo ao erário. Essa modalidade de infração tem também como sanções a perda dos direitos políticos por até 8 anos, multa de até 2 vezes o valor do dano causado e o ressarcimento integral dos danos verificados.
5: É um dinheiro que se evapora e que, se for em equipamentos para o hospital, fica lá por anos, por décadas, né? E esse projeto nosso visa normatizar isso e considerar como improbidade administrativa, com punição.
4: O autor do projeto justificou ainda que a medida pode combater o superfaturamento e os desvios que costumam ocorrer nesse tipo de transação. Além disso, segundo ele, haveria diversas vezes um conflito de interesses, pelo fato de gestores usarem dinheiro público para contratarem bandas ou grupos que têm eles próprios como empresários. O projeto aguarda a destinação para discussão nas comissões do Senado.
1: Mais de 158 milhões de brasileiros estão aptos a votar nas eleições de 4 de outubro. O número é o maior da história e representa um crescimento de mais de 2 milhões de eleitores em relação a 2022. No primeiro turno, os eleitores vão escolher presidente da República, governadores, 2 senadores, deputados federais, deputados estaduais e distritais. A reportagem é de Rodrigo Rezende.
2: 158 milhões e 700 mil pessoas devem decidir os mandatários dos próximos anos para a presidência da República, governos estaduais e distrital, Senado, Câmara dos Deputados e Assembleias Estaduais. Em relação às eleições de 2022, houve um acréscimo de 2 milhões e 200 mil eleitores. As mulheres representam quase 53% do eleitorado e cerca de 3 milhões e 500 mil eleitores têm 18 anos ou menos. O presidente do Tribunal Superior Eleitoral, ministro Nunes Marques, ressalta que a população brasileira é soberana para escolher seus representantes e definir o futuro do país.
6: O futuro da nossa democracia não será delineado por máquinas, mas pelos milhões de brasileiras e brasileiros que depositam nas urnas sua mensagem de esperança, traduzida no voto direto, secreto, universal e periódico.
2: Os 3 maiores colégios eleitorais estão na região sudeste: São Paulo com 34 milhões, Minas Gerais com 16 milhões e Rio de Janeiro com quase 13 milhões de eleitores. 918 mil brasileiros vivendo no exterior estão aptos para votar.
1: O senador Wellington Fagundes, do PL de Mato Grosso, defendeu o projeto de lei

que permite a destinação de emendas parlamentares da saúde para o atendimento pré-hospitalar realizado pelos corpos de bombeiros militares. Na análise dele, a proposta reconhece que esse serviço integra a rede de atendimento em saúde e amplia as responsabilidades de investimento na estrutura das corporações. Com trabalhos técnicos de Josivaldo Souza, o Jornal do Senado fica por aqui. Acompanhe agora as notícias da Câmara dos Deputados. Boa noite.

0: aposentados. Câmara transforma em lei atendimento a brasileiras que vivem no exterior.
1: Herdeiros poderão retirar valores de até 40 salários mínimos sem inventário.
0: Comissão aprova inclusão digital de alunos com deficiência da rede pública.
1: Boa noite. A Comissão de Educação aprovou a criação da Política de Alfabetização Digital das Pessoas com Deficiência. A repórter Sofia Peçanha tem os detalhes da votação.
2: A Comissão de Educação da Câmara dos Deputados aprovou o projeto que institui a Política Nacional de Alfabetização Digital das Pessoas com Deficiência. Antes disso, o texto também foi aprovado pela Comissão de Defesa dos Direitos das Pessoas com Deficiência. A proposta tem como objetivo garantir o letramento digital de estudantes com deficiência da rede pública de ensino. Isso inclui desde o uso básico de computadores e internet, até ferramentas que auxiliam na comunicação, no acesso à informação e no desenvolvimento escolar. A relatora do projeto na Comissão de Educação, a deputada Maria Rosas, do Republicanos de São Paulo, destacou a importância da medida para promover a inclusão.
3: Aprovar essa Política Nacional de Alfabetização Digital, especificamente para as pessoas com deficiência, é um marco para que nós possamos trazer e falar na ação a pessoa com deficiência, dizendo: nós lutamos pela inclusão dos direitos da pessoa com deficiência.
2: Para isso, o projeto prevê a capacitação de professores e gestores, a adaptação dos métodos de ensino e investimento em infraestrutura tecnológica nas escolas, como equipamentos e conexão à internet. A ideia é que a tecnologia deixe de ser um obstáculo e passe a ser uma ferramenta de inclusão, como ressaltou a relatora ao afirmar que a transformação digital precisa considerar as necessidades de todos os estudantes.
3: A transformação digital da educação somente se realiza plenamente quando contempla a diversidade dos estudantes e assegura a eliminação de barreiras que dificultam o acesso à participação e aprendizagem das pessoas com deficiência.
2: A política de educação digital para pessoas com deficiência também estabelece que o desenvolvimento dos alunos e da instituição deverá ser acompanhado bimestralmente. Segundo o autor da proposta, o deputado Carlos Henrique Gaguinho, do União de Tocantins, com mais acesso e preparo, os estudantes com deficiência podem ter mais autonomia nos estudos, mais participação nas atividades escolares e melhores oportunidades no futuro, inclusive no mercado de trabalho. O próximo passo para a aprovação da Política Nacional de Alfabetização Digital das Pessoas com Deficiência será a análise pela Comissão de Finanças e Tributação. Da Rádio Câmara de Brasília, Sofia Peçanha.
0: Educação. Bibo Nunes, do PL do Rio Grande do Sul, é autor do projeto que proíbe a aprovação automática de alunos não alfabetizados nos três primeiros anos do ensino fundamental. O texto altera a Lei de Diretrizes e Bases da Educação Nacional e aguarda análise pela Comissão de Constituição e Justiça.
4: Tem que saber ler e escrever, isso é o mínimo. Escola é para educar, que acima de tudo o objetivo das escolas é a educação. Se não for educação, não tem o menor fundamento. Espero que aprove para o bem da educação no Brasil. Não tem fundamento uma criança no primeiro, segundo, terceiro ano serem aprovados sem saber ler e escrever. Essa é a minha luta para melhorar de fato a educação no Brasil.
1: Bibo Nunes acredita que a promoção automática dos alunos serve apenas para melhorar indicadores educacionais. Na avaliação do deputado, a medida desestimula estudantes e professores, cria uma falsa sensação de aprendizado e compromete a qualidade da educação.
0: Justiça. Comissão aprova a proposta que permite até 40 salários mínimos para a retirada de valores a herdeiros. A repórter Júlia Lopes explica a atualização dos valores.
5: A Comissão de Finanças e Tributação da Câmara dos Deputados aprovou um projeto que atualiza para até 40 salários mínimos, o equivalente hoje a R$ 64.840, o valor que

0: poderá ser liberado a herdeiros sem necessidade de inventário em cadernetas de poupança e fundos de investimento. A proposta foi apresentada pelo deputado Celso Russomano, do Republicanos de São Paulo, e altera a lei que trata do pagamento a dependentes ou sucessores de valores não recebidos em vida pelo titular, como restituições no imposto de renda e outros tributos. A regra vale para casos em que não há outros bens sujeitos a inventário. No texto, o autor explica que, nesses casos, os herdeiros costumam utilizar os valores recebidos para cobrir despesas como impostos, custas judiciais e honorários de advogados, entre outros gastos. O relator da proposta, deputado Hildo Roge, do MDB do Maranhão, afirma que a atualização é necessária, porque a legislação atual utiliza como referência a obrigação do Tesouro Nacional, a OTN, que não existe mais, o que gera dificuldades de interpretação.
1: Essa regra já existia, só que como ele estava estipulado, referenciado em cima de um título do governo, que era a antiga OTN, e como a OTN não existe mais, não existia mais a referência de até quanto poderia ser pago de forma imediata para a viúva, ou para o viúvo, ou para o filho. Então isso impedia a evolução e a facilidade e a rapidez da transferência desses recursos de uma conta para a conta do herdeiro. E isso é facilitado agora.
0: Além disso, a proposta altera o Código de Processo Civil para estabelecer que o juiz não poderá negar o pedido de gratuidade da justiça apenas com base na renda de um herdeiro ou na posse de um imóvel. O projeto, que busca atualizar o limite a ser retirado por herdeiros em cadernetas de poupança e outras aplicações no valor até 40 salários mínimos, segue em análise na Comissão de Constituição e Justiça. Da Rádio Câmara de Brasília, Júlia Lopes.
2: Economia. A Câmara aprovou proposta que garante imunidade tributária aos templos religiosos e suas entidades filantrópicas, também sobre tributos incidentes no consumo de bens e serviços. Marcelo Crivella, do Republicanos do Rio de Janeiro, afirma que a medida regulamenta um direito já previsto na Constituição.
3: Essa é a grande, eu diria, notícia para os templos religiosos, é fazer com que a imunidade prevista na Constituição Federal se torne realidade com relação aos tributos que incidem no consumo de bens e de serviços. Essa PEC foi aprovada no plenário com 385 votos favoráveis, 93 votos contrários e 7 abstenções. Portanto, teve ampla maioria.
4: Na opinião de Marcelo Crivella, a medida pode reduzir os custos de igrejas e instituições beneficentes na aquisição de equipamentos e insumos utilizados em atividades religiosas, assistenciais e sociais. A proposta agora será analisada pelo Senado.
2: Eleições. Depois de ser aprovado na Comissão de Constituição e Justiça, o projeto que aumenta o prazo para transferência de domicílio eleitoral está pronto para ser votado pelo plenário da Câmara.
4: A proposta também altera as regras para comprovação de vínculo com a localidade, como informa a repórter Silvia Munhato.
5: A Comissão de Constituição e Justiça da Câmara aprovou o projeto que amplia de 150 para 180 dias antes das eleições o prazo final para o pedido de transferência do domicílio eleitoral. Pelo texto, o tempo de residência mínima no novo município também muda de 3 para 6 meses. A deputada Júlia Zanata, do PL de Santa Catarina, relatora do texto, foi favorável à mudança.
6: A prática do turismo eleitoral, a transferência fraudulenta de domicílio com fins meramente eleitoreiros, constitui uma burla que corrói a representatividade democrática e a soberania popular em sua dimensão municipal. O voto é o exercício de soberania localizado e a fraude de domicílio rompe o nexo da pertinência essencial entre o eleitor e a comunidade política local, cujos rumos ele pretende definir.
5: A proposta também altera a forma de comprovação de vínculo com a localidade. Será exigida a apresentação de comprovante de residência oficial em nome do eleitor, como contas de água, luz, gás, telefone fixo ou correspondência oficial de órgãos governamentais. A lei atual permite a comprovação por meio de declaração do próprio eleitor ou outros meios que forem considerados convincentes pelo juiz eleitoral. Da Rádio Câmara de Brasília, Silvia Munhato.
2: Desenvolvimento regional.

0: Rodrigo Hollenberg, do PSB, teme que o empréstimo de 6 bilhões de reais feito pelo governo do Distrito Federal para cobrir o rombo do Banco de Brasília, no caso Master, comprometa a saúde e a educação públicas. Por isso, o deputado acionou a justiça em defesa de crianças e famílias atípicas.
1: Nós, então, oficiamos ao Ministério Público do Distrito Federal e Territórios, solicitando que determine que o governo do Distrito Federal faça concurso para orientadores educacionais para que essas crianças, esses jovens com deficiência, possam ser acolhidos adequadamente na rede pública de educação do Distrito Federal. Do mesmo modo, nós estamos solicitando ao governo do Distrito Federal que realize a contratação de médicos, de enfermeiros, de técnicos de enfermagem que possam garantir o atendimento a essas famílias.
2: Presidente da Comissão de Defesa dos Direitos das Pessoas com Deficiência, Rodrigo Hollenberg, relata o drama de famílias atípicas sem atendimento adequado e lamenta a falta de concurso para orientadores educacionais no Distrito Federal desde 2017.
3: Previdência.
0: O tempo para a aposentadoria de policiais militares e bombeiros poderá ser reduzido. Uma proposta aprovada pela Câmara permite que os estados e o Distrito Federal editem leis locais para diminuir esse prazo. Confira na reportagem de Maria Neves.
4: Aprovado na Comissão de Constituição e Justiça da Câmara dos Deputados, projeto que reduz o tempo de serviço de policiais e bombeiros militares para ter direito à aposentadoria integral, pode seguir para o Senado. Pela proposta, os estados poderão editar legislação própria para reduzir em até 5 anos o tempo mínimo de exercício na função para receber proventos integrais. O autor do projeto, o deputado Júnior Amaral, do PL Mineiro, argumenta que a medida busca trazer justiça para policiais e bombeiros militares que trabalham em condições difíceis e são pouco valorizados.
5: Os profissionais de segurança pública no Brasil já sofrem com falta de retaguarda jurídica, já sofrem com falta de logística adequada para trabalhar, já sofrem com baixos salários. Então essa questão da previdência é algo mínimo que a gente pode fazer aqui na Câmara dos Deputados para impedir que esses homens e mulheres sejam ainda mais desprestigiados, como infelizmente são historicamente no nosso país.
4: Atualmente, a lei exige 35 anos de serviço para militares receberem a aposentadoria com valor integral. Desse tempo, pelo menos 30 anos devem ser em atividades militares. Com o texto aprovado, o período mínimo de atividade militar poderá cair de 30 para 25 anos. Na regra de transição vigente, militares que ingressaram no cargo há mais tempo, antes de 2020, e ainda não cumprem os requisitos, têm de contar pelo menos 25 anos de serviço militar, mais um pedágio. Eles devem trabalhar mais 4 meses para cada ano que falta. A proposta também permite que os estados reduzam esse tempo de pedágio para 20 anos por lei local. Da Rádio Câmara de Brasília, Maria Neves.
2: Tarcísio Mota, do PSOL do Rio de Janeiro, apresentou projeto que estabelece regras para a aplicação de recursos dos regimes próprios de previdência dos servidores públicos. A proposta busca reduzir os riscos nas aplicações financeiras e aumentar a segurança do dinheiro destinado às aposentadorias.
6: Nós não podemos deixar que os institutos de previdência e os governos apliquem os recursos dos servidores em bancos que não têm condições de garantir a liquidez e garantir a rentabilidade e garantir que esses recursos não serão perdidos. Então a proposição desse PLP é de que os institutos de previdência de cada município brasileiro e dos estados brasileiros, eles tenham um limite, que 80% dos recursos dos servidores sejam obrigatoriamente aplicados em títulos que estão lastreados no Tesouro Nacional e em bancos públicos que dão garantia de que esse recurso não será perdido. E os demais 20% sejam aplicados em critérios muito rígidos de solidez dessas instituições financeiras.
0: Segundo Tarcísio Mota, a medida evita perdas em aplicações de alto risco e garante maior segurança aos recursos descontados de cada servidor. Ele argumenta ainda que o texto reduz a influência de interesses políticos e financeiros na gestão dos fundos previdenciários do setor.

0: servidores.
1: Habitação.
2: Padre João do PT de Minas Gerais defende a aprovação de projetos que incentivam cooperativas habitacionais a participarem do Minha Casa Minha Vida. Ele avalia que a contribuição dessas entidades pode ampliar o acesso à casa própria com unidades mais acessíveis e de melhor qualidade.
3: Então temos que continuar avançando e avançando também com a nossa relatoria, com o projeto de lei que garanta a autogestão. Ou seja, além da responsabilidade e disposição de estados, do Distrito Federal e municípios, a sociedade civil organizada em forma de entidade ou cooperativa poder não só construir as moradias na forma de autogestão, mas também outros equipamentos importantes para a comunidade.
0: Padre João observa que o déficit habitacional atinge quase 5 milhões e 700 mil famílias no país. Ele afirma que a autogestão dá segurança jurídica a experiências já existentes e permite incluir equipamentos comunitários nos empreendimentos habitacionais.
1: Segurança Pública.
2: A Câmara aprovou proposta que transforma em lei o atendimento a brasileiras no exterior. Saiba mais sobre o assunto na reportagem de Paula Bittar.
4: A Comissão de Constituição e Justiça da Câmara aprovou uma proposta que transforma em lei a política de atendimento a brasileiras que vivem no exterior por meio dos Espaços da Mulher Brasileira. A iniciativa, desenvolvida pelo Ministério das Relações Exteriores em consulados brasileiros, oferece orientação e apoio especializado com prioridade a mulheres em situação de vulnerabilidade. Entre os objetivos da política estão o combate à violência doméstica, a orientação sobre direitos e o apoio à capacitação profissional, ao empreendedorismo feminino e ao aprimoramento educacional. O texto aprovado também prevê que o atendimento poderá contar com profissionais especializados e instituições parceiras em áreas como imigração, direito de família, legislação trabalhista e previdenciária, apoio psicológico e capacitação linguística, educacional e financeira. A proposta estabelece que a implantação dos espaços da mulher brasileira ocorrerá de forma gradual, conforme a avaliação do Itamaraty. A prioridade será dada às localidades onde houver maior necessidade de reforço do atendimento às mulheres, conforme a disponibilidade de orçamento, funcionários e de espaço físico nas repartições consulares. De acordo com dados do Ministério das Relações Exteriores, a rede consular brasileira realizou 1.556 atendimentos a brasileiras vítimas de violência doméstica e de gênero no exterior em 2023. Segundo a relatora na comissão, deputada Maria do Rosário, do PT do Rio Grande do Sul, o projeto garante a segurança jurídica de uma prática que o Itamaraty já desenvolve com sucesso.
5: Os objetivos específicos da criação deste espaço da mulher brasileira é o combate à violência doméstica, é a defesa das imigrantes contra a discriminação e a orientação a elas para a salvaguarda dos seus direitos humanos, é garantir a sua capacitação, o apoio ao empreendedorismo feminino, o apoio ao respeito, o aprimoramento educacional. Então, estas mulheres brasileiras que vivem no exterior passarão a ter um apoio maior dentro dos consulados como mulheres. E esse trabalho, sinceramente, será muito importante para a valorização dessas mulheres e tranquilidade das suas famílias que se encontram aqui no Brasil.
4: O projeto que transforma em lei a política de atendimento a brasileiras que vivem no exterior por meio dos espaços da mulher brasileira já pode ir diretamente para o Senado, a menos que haja recurso para votação antes pelo plenário da Câmara. Da Rádio Câmara de Brasília, Paula Bittar.
1: Meio ambiente.
0: Delegado Palumbo, do Podemos de São Paulo, é autor de projeto de lei que aumenta a punição para quem maltratar animais. O deputado explica que a proposta eleva a pena máxima de prisão dos atuais 5 para até 12 anos para os condenados por esse tipo de crime.
6: Nós estamos lutando. O meu projeto estipula uma pena de até 12 anos de cadeia. O indivíduo que maltrata um animal tem que ficar encarcerado, de preferência trabalhando para pagar o próprio sustento. É assim que a gente trata criminoso, gente desalmada, que não tem coração, que maltrata os animais. Se esse projeto for aprovado, eu espero que seja, nós estamos lutando para isso, o criminoso que maltratar animal vai ficar 12 anos enjaulado, que é onde ele tem que ficar.
2: Delegado Palumbo argumenta que a legislação atual não consegue manter presos os autores de maus tratos. O parlamentar

0: Parlamentar também destaca sua atuação em defesa da causa animal e cita outras iniciativas apresentadas por ele ao longo da vida pública.
1: Termina agora o Jornal Câmara dos Deputados, produzido pela Rádio Câmara, com trabalhos técnicos de Everson Urani e a apresentação de José Carlos Andrade e Luciana Vieira. Uma boa noite para você.
0: Ótima noite. 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
1: Cultura, 8 horas, 28 minutos.

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1: Cultura, 8 horas, 51 minutos.